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2: 17 graus.
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2: Bom dia, são 2 horas.
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1: 28.
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1: Diretamente de Belo Horizonte, Luaciri 2.0, Pãozinho no Selva.

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2: Bom dia. São 3 horas.
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1: 3 e 11.
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2: Essa é uma das muitas histórias que acontecem comigo. Primeiro foi Suzy, quando eu tinha lambreta. Depois comprei um carro, parei na contramão. 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
1: 17 graus.
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1: 3:49.
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2: Bom dia. São 4 horas.
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2: 4 e 10.
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1: 17 graus.
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2: Bom dia, são 5 horas.
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1: 5 e 10.
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2: Bom dia, são 6 horas.
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5: 17 graus.

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2: Bom dia, são 7 horas.
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2: Bom dia, são 8 horas.
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2: Bom dia, são 9 horas.
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8: Bom dia, boa segunda-feira. O essencial da informação segue agora. Há mais de 2 dezenas de novos motivos para visitar o Zoo de Lourosa. O único parque ornitológico do país acaba de somar 21 nascimentos de 11 espécies diferentes, num importante reforço para a conservação da biodiversidade. O grande destaque vai para duas raras meinas de Bali, uma espécie em perigo crítico de extinção, além das estreias históricas de reprodução do calu de Deccan e do turaco violeta. A lista de recém-nascidos inclui ainda flamingos, corujas das neves e pavões que já circulam pelo recinto. As novas crias vão poder ser observadas gradualmente, por isso o Zoo de Lourosa apela a uma visita tranquila, lembrando que a proteção das espécies começa no respeito pela distância de cada animal. Entre 24 e 27 de setembro, Santa Maria da Feira volta a transformar-se na capital da arte da marioneta. O Festival Internacional Fora dos Eixos chega à 9ª edição, reunindo no Centro Cultural de Mineiros de Poiares 8 companhias e 10 artistas de 5 países. Mais maduro e consolidado, o festival traz uma grande novidade este ano. Pela primeira vez, todos os espetáculos têm entrada 100% gratuita. O diretor artístico Rui Sousa garante que a fasquia foi elevada.
9: Nós também subimos um pouquinho a fasquia das companhias este ano e vamos ter realmente espetáculos com um porte diferente, mesmo para a programação escolar e para a programação geral. E pronto, aquele entrave que poderia haver um custo, embora fosse sempre uma coisa mínima, uma coisa simbólica, talvez possa realmente trazer outros públicos e se calhar aquela pessoa que pensaria em poupar 2 ou 3 ou 4 ou 5 euros, se calhar agora olha para o festival e pensa de outra maneira e vai, não é?
8: Uma programação diversificada que inclui uma exposição internacional com marionetas de todo o mundo, workshops e encontros. Rui Sousa aponta que o público ficará encantado com a diversidade de espetáculos e linguagens artísticas.
9: Nós já fizemos programações diversas, mas esta é muito, muito diversa, muito diversificada. Temos espetáculos de várias origens, de várias linguagens diferentes. Temos uma exposição pela primeira vez de marionetas do mundo, que nunca tínhamos tido, de marionetas de todo o mundo, ou quase todo o mundo. Temos um workshop pela primeira vez internacional, o primeiro workshop de construção de marionetas internacional. Temos pela primeira vez uma companhia da Turquia, que já está lá na fronteira, lá com o Médio Oriente. Temos tanta coisa. Temos pela primeira vez um espetáculo que tem fado,
8: sim,
9: com marionetas. É um sem fim de coisas.
8: Um dos grandes destaques de cartaz é o premiado espetáculo O Fado de Ulisses, que cruza a tradição do fado com a arte das marionetas.
9: É um espetáculo que tem ganho os prémios todos por onde tem passado. É um espetáculo que foi criado pelo Cláudio Ockmann. O Cláudio Ockmann é um encenador que já está cá em Portugal há muitos anos. Ele é da Argentina e tem neste momento o espetáculo com a Carlota Blanc. A Carlota Blanc, ela vem da Escola de Fado, ela é uma fadista, e o Cláudio lançou-lhe o desafio dela manipular marionetas enquanto canta fados. Então o espetáculo, não é? Porque nós sabemos que Lisboa chamaria-se Olisipo, que era a cidade de Ulisses, digamos. Então eles decidiram criar este espetáculo incrível, que é contar a Odisseia do Ulisses através de fado, já que o fado está tão ligado a Lisboa e Lisboa está tão ligada a Ulisses. Então aquilo é uma aventura, que é uma pessoa, que é a Carlota Blanc. Ela faz um solo de manipuladora e canta os fados ao mesmo tempo, e cada fado é um episódio da história. Então ela canta e manipula ao mesmo tempo, mas com todas as expressões e não sei, é uma coisa para ver realmente sem falha.
8: Outro dos momentos altos da edição é a vinda da arte tradicional turca numa experiência desenhada à medida de cada visitante.
9: São marionetas de sombras, e neste caso as pessoas vão ter a oportunidade de ver Karagoz, que são as sombras tradicionais turcas, em formato, digamos, único.

0: digamos, o espetáculo mais complexo e mais completo que nós já tivemos até hoje no Fora dos Eixos. Aquilo são vários dias de montagens e aquilo digo a todos para irem ver, que é um sábado à noite. Esqueçam lá o sofá da casa, esqueçam lá os bares da praia. É um espetáculo que se enquadra no, digamos, na temática da ditadura do Estado Novo, quando não se podia dizer nada, não se podia fazer nada. E aquilo é a história de uma criança que vive numa família oprimida, uma família de classe média, baixa, onde tudo era proibido, e era mesmo aquela família de fado, futebol e Fátima. Mas aquilo é contado de uma maneira tão moderna, tão contemporânea, que vale mesmo ver aquilo, mesmo a pena ver aquilo. Mesmo para quem está à espera de um teatro de marionetas convencional, com o pai, a mãe e o filho, não. Não imaginem isso. Vão ver mesmo, porque vale mesmo muita pena.
1: Na programação há ainda a comédia Rosa e os Três Namorados e espetáculos direcionados a público escolar e séniores. Rui Sousa garante que este é um festival para todas as gerações.
0: É sempre a minha batalha, é sempre a batalha de muitos marionetistas, que é: as marionetas não são só para crianças. E acrescento que as marionetas, no seu princípio, mas mesmo na sua gênese, até há muito poucos anos atrás, não eram para crianças. As pessoas desenganem-se. Isto foi uma imagem criada no meados do século XX, por aí fora, até aos dias de hoje. Mas é isso, não desenganem-se, porque este ano vamos ter mesmo marionetas para toda a gente, dos 3 aos 103.
1: Apesar da entrada ser gratuita, os bilhetes têm de ser reservados com antecedência na plataforma BOL. São 4 dias de pura magia cultural no Centro Cultural de Neiroz de Poiares, a não perder, de 24 a 27 de setembro. A área metropolitana do Porto volta a cruzar música e história com a 9ª edição do Festival Sons no Património, uma viagem cultural que passa por 17 municípios até novembro. Em Santa Maria da Feira, a paragem está marcada para a noite de sexta-feira, 2 de outubro, às 9h30 da noite. A Casa do Povo abre as portas ao projeto de música eletrónica IBS Jaur, numa fusão de drum and bass, tecno e a sonoridade pop do seu álbum de estreia. Antes do concerto, o convite é para redescobrir a cidade, um passeio autónomo pelo centro histórico, com passagem pelo castelo, e uma paragem obrigatória à mesa para provar a tradicional fogaça. A entrada para este espetáculo é totalmente gratuita.
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0: Bom dia, alegria, bom dia, bom dia, bom dia, olá, bom dia! Segunda-feira, 21 de setembro de 2026, estou a iniciar praticamente em todo o país as aulas, portanto está a dar início o ano letivo 2026-2027 em praticamente todos os distritos do país, em todas as salas de aulas, em todas as escolas, em todas as universidades. 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
0: 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É carvão que eu vi ontem. Sim, senhora. Isto aqui não há brincadeira, não é? Sim, não, não. Foi o meu Bruninho. Eu tinha que primeiro ver. Está bem, Bruninho? Podes passar lá à vontade. E podes dizer que és meu secretário number one, e o Nuno pode dizer que é meu secretário number two. Estejam à vontadinha. Bom dia, alegria! Quero ouvir Jerusalém para dedicar ao pessoal da Mari Cartão, Nuno Lima, Branca Dias, Ana Santos, Vítor Ricardo, Catarina, todos os ouvintes, e a Paulinha com bom dia para todos, diz a Isabel de Mozelos. Muito obrigada, Isabel. Um beijinho. Às vezes a vida dá voltas. E às vezes nós dizemos assim, porque é que a vida dos outros é tão fácil, tão parece que as coisas correm tão bem, e a mim nada corre bem. Nós só temos que dar tempo ao tempo e esperar que as respostas cheguem. Às vezes nós passamos por determinadas situações em que nos questionamos porquê, porque Deus tem lá à frente uma coisa melhor para nós. Na menina Rosa. Pronto. 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
2: Já cá estou de regresso, ora vamos lá continuar com as tuas mensagens. 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Pronto.
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2: 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Era antigamente o edifício das finanças. Sim, desse uma rampazinha. Pronto, é fácil de identificar, porque até eu passei lá de olhos fechadinhos e vi muitíssimo bem. A menina Rosa, no sábado, estava... foi no sábado? Foi no sábado, sim. Deixe-me ver, deixe-me sintonizar. Ora bem, eu sintonizo-me, não sei, eu acho que não foi no sábado, acho que foi ontem, eu até era para parar e não parei, foi hora de almoço, que ela estava com os senhores, estava à porta aberta, acho que foi ontem, foi no sábado. Olha, eu já não sei, porque eu trabalhei tanto este fim de semana. Ontem estive num sítio espetacular, ontem de manhã, em Fiães, estive num sítio espetacular. Nós temos coisas fantásticas no nosso concelho e nem sabemos, mas isso depois vai ficar assim uma reportagem muito gira e vocês vão saber tudo. E vamos fazer outra, esta aqui foi a primeira, mas vamos fazer outra. Mas agora já não sei se foi no sábado ou foi no domingo, que ela estava lá com dois senhores e disse, até parávamos aqui. Mas já não me lembro muito bem. O tique e o tecno não andam a funcionar muito bem. Não andam. E hoje levantei mais às 6 da manhã. Olha, piorou a questão. Mas pronto. E ela andava lá toda para trás, para a frente, para trás, para a frente, com dois senhores a pôr flores e a pôr flores numa coisa que estava lá. E eu disse, não está bem. Ela não está bem. Portanto, vocês vão lá ver o que é que ela andou lá a fazer. Ela põe-se a parafusar cadeiras. Ela põe-se a pôr mousses nos copos, ela faz 30 por uma linha. Eu não sei o que é que vai ser o almoço hoje, mas que ela anda toda atarefada, anda sim, senhora. Outra pessoa que também anda sempre atarefada, anda sempre tão atarefada, que só que pronto, Orlandita, o que vale é que eu já a conheço há muitos anos. Há quantos? A Mariana ainda não era nascida, veja lá. Veja bem, hoje foi para o terceiro ano da faculdade, veja bem, onde é que nós já vamos, não é? Para hoje. Ela disse que quer uma musiquinha para ela e para o seu Monteirinho, porque fazem uns 35 anos de casados. Obrigada e beijinhos. Olha, Nandita, quando estiver com o senhor Arménio, o fundador das Florinhas da Reunião, eu sou sócia honorária, ele disse... Eu sou sócia honorária, disse-me o senhor Arménio, que é fundador das Florinhas. Benemérita. Sócia honorária benemérita. Pronto, ele disse-me isto tudo no outro dia. E eu acredito. Oh, Nandinha, quando estiver com o senhor Arménio, diga que eu lhe mandei um beijinho. Sim, para as Florinhas de Reunião. Para o senhor Arménio, que é um espetáculo. É um espetáculo o senhor Arménio. Pronto. Então, para a Nandinha e para o Monteirinho, que fazem hoje 35 anos de casados. Mas olha, Monteiro não tem o cabelo branco de aturar. Você tem, não é? Pois, é você que eu aturo a ele.

Bom dia! Isso é o que o Monteirinho chama a Nanita, princesa! Nananana. Olha, princesa, princesa, seria eu se fosse almoçar ao Rosa, a Rosinha, a Rosa, a Rosa, olha, não me diga duas vezes que eu vou mesmo. Agora, olha, não sei não, olha, que ainda vamos estrear o espaço. Não me estreia espaço. E se calhar era mau. Se calhar era mau. Hã? Não era nada mau. Ir aí almoçar. O que é que temos hoje? Você tem que me dizer o que é que nós temos hoje. Ai, meu Deus. Celeste Oliveira diz que quer ouvir os Roupa Nova para dedicar a toda a família, colegas da Uber, para os amigos e beijinhos para todos com uma boa semana. Obrigada, Celeste. Um beijinho. 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
5: Bom dia, bom dia, bom dia. A menina Rosa está à nossa espera ao meio-dia, está à espera de toda a gente ao meio-dia, toda a gente, toda a gente. Olha, era bom. Olha, Jorge Silva, olha, parece que temos vida em Lourosa. O Jorge Silva Cabeleireiros, que já não participava para aí há, não sei... Antes das férias, ele deve ter ido para o Dubai. Foi de certezinha absoluta. Ele foi para o Dubai. É o bye-bye. Porque, olha, não tenho isto. Ainda bem, e graças a Deus que não tenho esta. Olha, graças a Deus que não tenho nada disto. Portanto, não venha para aqui, não venha para aqui. Fazer isso, está bem? Pronto. Ai. Olha, o Jorge Silva Cabeleireiros. Sabe onde é que é o Pingo Doce em Lourosa? Não é esse aí, quase perto de si. O outro, na Nacional 1, sabe, não é? Antigamente tinha as finanças num prédio em frente ao que hoje é o Pingo Doce. Pronto. Por baixo vai abrir hoje o Lourosa Grill. É serviço takeaway. Você pode passar lá. Porque eu sei que tem lá muita gente a ouvir hoje. Por isso é que eu estou a falar assim. O Jorge Silva Cabeleireiros só está na sintonia. Então você passa lá hoje. Pode levar o seu almocinho. Não precisa de... Também dá para almoçar lá, dá sim senhora. Ou se quiser passar só para levar uma sopinha, ou para levar um franguinho, ou para levar assim um grelhadinho para comer com um bocadinho de arroz, também dá. Sim, pronto, sinta-se à vontade, sim. Não dê trabalho à sua querida esposa e passe por lá, sim. É mais por causa disso, para não dar trabalho à querida esposa. Não vale a pena, está bem? Obrigada, Jorge Silva Cabeleireiro. Enfim... Está para querer um santo abaixo do altar, eu não sei qual é. Ai, mas eu também é assim. Onde eu estive ontem, na cidade de Fiães, aquilo era mesmo bonito. era mesmo bonito. Amanhã ou depois, a reportagem vai ficar pronta em vídeo e vocês vão ver como aquilo é espetacular. Ora bem, o meu Bruninho. Oh, Bruninho, como é que tu estás? Está tudo bem contigo? Foste à festa a Espinho este fim de semana? Foste ver o Rebeloso? É que tu andas sempre atrás do acontecimento. E eu este fim de semana andaste um bocado muito calado. Andaste um bocado calado. Pensas que eu não. Eu percebo, percebo-te. Pronto, mas eu perdoo-te. Estás perdoado. Que ele começa assim, ó, Paulinhas, fim de semana vou ouvir não sei quem. Isso, muito bem, sim senhora. Ele tem que me avisar, meu secretário. O Bruninho diz que quer ouvir a Micaela Respira Comigo. Ai, Jesus. Para dedicar a nós, ouvintes, para os pais, Amélia, Berta, é ouvir aos meninos especiais, senhor Adriano, Nuno Lima, Cláudia, Cristina, Susana e Vilma, para todos que o conhecem, com uma excelente semana. Beijos. Muito obrigada, Bruninho. Um beijinho grande. Tudo de bom.

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1: Vai ser lindo, vai. Vai ser lindo, vai. Chegamos lá, só dizemos: ó, menina Rosa, eu quero uma meia dose de feijoada transmontana, quero meia dose de cozido. Essas coisas, em princípio, este cozidos e assim será sempre ao fim de semana. Mas depois vocês passam por lá e sabem, pronto, ela vai explicando o que é que vai ter assim com mais frequência e vocês, portanto, levam para casa, está bem? Mas tem de serviço, tem o buffet. Vocês escolhem o que quiserem, tem os grelhadinhos e tem a comida tradicional. Abre hoje, ainda não abriu. O senhor que dude, se pode estar a me enganar, está a enganar-vos. Ela ainda não abriu, só abre à hora do almoço. Sim, sim, só abre. Eu já tinha que passar este hoje, não é? Já abriu. Ainda não abriu nada. Ela já lá está a fazer a comida com a cozinheira, já está para estar-se para a frente, já está nervosa. Oh, menina Rosa! Menina Rosa, beba um xiripiti. Pronto. Eu não posso falar de xiripiti, o Ruben Pinto pode falar, eu não posso falar. Posso falar de xiripiti? Eu não posso. Posso, sim, senhora. Portanto, é assim, vamos lá ter com o nosso amigo, o senhor Adriano de Lobão. Ele diz que quer dedicar-se os Venga Boys para a sua esposa Maria Irene, filhota Paula Cristina, neta Laura Sofia, para o César Rezende de Maceda, Bruno de Lourosa, Paula de Nadais, Cláudia Sousa de Oliveira de Azemães, para a Manuel Almeida de Canelas e Clementina de Azagães, para o Carlos Silva, esposa de Leide de São João da Madeira, Nuno Lima de São João de Ver, para a menina Inês de Fiães, salve a Deus, saudinha da boa. Obrigada. Pam, pam, pam.

0: bom dia, bom dia, bom dia. Estamos com Lourosa Grill.
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0: Não, ainda não abriu, é só amanhã. É só amanhã. Não, ainda não abriu, é só ao meio-dia. Está bem? Ainda não abriu. Só ao meio-dia. Está bem? Pronto, ainda não. Quer dizer, a porta já deve estar aberta para entrar ar, para as pessoas saberem que já abriu. Mas a servir assim os almoços só mesmo perto do meio-dia. Mas hoje já está. Ai, Jesus, a Rosa deve estar tão nervosa. Bom, não é. É Rosa Brites. Rosa Brites. Bom dia, Paulinha, quero uma música para a minha filha, para o meu marido, para a Rosa de Lourosa, Joaninha, para as restantes colegas, para a Patrícia Mota, Maria Santos, Teresa de Sangue e de Família, Paulinha e Família, para todos da rádio, com um beijinho especial para a nossa Inês, diz a Sandrinha. Obrigada, Sandrinha, beijinhos, tudo de bom. Esta vai para a minha Iana. Oh, Iana! Iana de Passos, você está por aí? Claro que está. Esta vai para si, para mim. Eu sei que você também gosta.

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Bom dia, alegria! Bom dia, bom dia! 913-150848 é o número para pedir a sua música, fazer a sua dedicatória. Aproveite e participe, porque, pronto, assim, olha, tento passar a sua música, mas não vou passar. O Jorge Silva Cabeleireiro hoje vai à Menina Rosa. Vai ao Lourosa Grill, em frente ao Pingo Doce da Nacional número 1, está bem? Ao Jorge Silva Cabeleireiro, ai de si que não aparece lá, diga que é ouvinte da rádio, e também é cliente, faz, pronto, de vez em quando, mas também é cliente da Rádio Sintonia, sim senhor, vai lá buscar o seu almoço, uma sopinha, qualquer coisa assim, assim não é de sopas, é mais uns grelhadinhos, e faz você muito bem, uma feijoada, não é? Uma cozidinha à portuguesa, é mais para aí. Bom dia, Paulinha. Palmira quer dedicar o Ruth Marlene para todos os ouvintes, para nós, para o filho Bruno, para o marido, para a Fátima e família, com uma boa semana para todos. Logo a Menina Rosa vai me dar um recado, quem foi lá foi e quem não foi. Vai, sim senhora, depois eu quero me rir.

Letty Ryan, You're My Love, My Life. Bom dia, alegria, Teresa de Souto, quero ouvir o Zé Malhoa para o meu paixão, para a Princesa Inês, para a linda Paulinha, muitos beijinhos para todos, uma boa semana, obrigada Teresa, beijinhos.

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1: José Malhoa, viralizei no TikTok. Bom dia, quero ouvir o Nininho Vaz Maia para dedicar à minha amiga Cris Mel, à Sofia, à Liana, à Fafá, à Ana Garcês, à Gorete, a todo o pessoal da Vogimbala, à Laurinda, à Sónia, à Alexandrina, à Joana, à Olívia, à Laura, ao Nando, à Andréia, à Anissa, à Isabel de Mozelos, ao Nuno Lima, a todo o auditório, uma boa semana, diz a Branca.

Vaz Maia, foste embora. Adelaide de Lamas, quer uma música para dedicar já a Cláudia da Tabuaça, Maria Lia Paulinha, Cristina de São João da Madeira, para as princesas Inês e Nadina, para todos da rádio com um dia feliz. Beijinhos, obrigada Adelaide, um beijinho para si também.

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4: Vamos a mais uma mensagem nesta manhã. Bom dia, Paulinha. Hoje quero ouvir o Tim Moore com Yes. É o Carlos Silva para dedicar a Adelaide Fernandes com muito amor e carinho. E também para o Sr. Adriano. Obrigada e uma boa semana.

Vamos a mais uma mensagem. Bom dia, tia Paulinha. Hoje quero ouvir o Sérgio Rossi para os meus pais, Minda, Sr. Canedo, Rosa Manuela, para o Mico Careca, para os meninos especiais, para as minhas amigas e um bom dia para todos, diz a Princesa Inês. Obrigada, Princesa.

Nossa, nossa, nossa, nossa. Dá-lhe Serginho. Bom dia, alegria. Bom dia, Paulinha. Quero ouvir Miguel Azevedo, a música Estou Ficando Louco, para dedicar ao pessoal da Voguimbal, Branca, Soninha, Alexandrina, Inês, Joana, Andreia, Laura, Glória, Lucas, Susana, Olívia, Nando, Nuno, Lima, da Mari Cartão, Fátima Alves, de São Pai de Oleiros, em especial a Hugo Ferreira, Cláudia Ribeiro, aos meninos especiais, Princesa Inês, beijos, diz então a Laurinda Rodrigues, de São Pai de Oleiros. Muito obrigada, beijinhos, tudo de bom. Miguel Azevedo, Eu Fico Louco.

Miguel. Olha, olha, Miguel, Miguel Azevedo, eu fico louca, é com uma fogacinha com um bocadinho de queijo. Daquele queijo. Por acaso nós até temos um bom queijo aqui em Santa Maria da Feira que não faz cá publicidade, porque não quer. Mas por acaso o queijo daqui de Santa Maria da Feira até é muito bom. E as nossas fogacinhas são muito boas. Eu vou falar das minhas fogaças, das fogaças que eu gosto. Olha, gosto muito da fogaça do Pingo Doce, porque faz cá publicidade, da Delícias do Castelo, que faz cá publicidade, da Flor da Feira, que faz cá publicidade, e de outras padarias que fazem cá publicidade, que neste momento não me estou a lembrar o nome, mas que são todas boas, e eu gosto muito de comer com queijo. Olha, Miguel Azevedo, se tu provares uma fogacinha com este queijo, tu aí ficas louco. Aí ficas louco. De certezinha absoluta. Olha para o que eu te estou a dizer. Bom dia, Paulinho. Hoje vamos ouvir a Susana, para as minhas filhas Lara e Susana, para o meu neto Bernardo, Marco, Sandra Oliveira, Dona Aduzinda, Daniela, Adelaide Lamas, Tropa da Magnani, para o Bruno Nuno, para as princesas Inês e Nadine, para todos da rádio com desejos de um dia feliz. Beijinhos e uma boa semana, diz a Cristina de São João da Madeira.

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4: Bom dia, bom dia, bom dia, alegria. Vamos lá continuar com as suas mensagens nesta manhã. Pronto. Onde é que nós vamos? Vamos aqui e vamos muitíssimo bem. Vamos, sim senhora, porque vamos ter com a Minda. Ela diz que era uma música para dedicar a toda a gente, para as princesas Inês e Nadine e para nós também, com beijinhos. Diz a Minda e o Canedo. Obrigada, Minda. Obrigada, Canedo. Um beijinho grande para vocês. Tudo de bom.

Ai, vamos lá mais uma mensagem. Bom dia, Paulinha, quero dedicar-se ao meu marido Ângelo e filhos, para toda a gente do costume, para a princesa Inês e Nadine, para o Fábio, beijinhos, diz a Rosa de Lourosa. Rosa, não se esqueça de ir à outra Rosa. Sim, é lá pertinho, não é? Bem pertinho de casa, até vai a pé buscar o almoço ou jantar. Chiqueza.

Léandros, après toi. Bonjour, bonjour. Comment allez-vous? Olha, eu estou com fome. Eu tenho que dizer a verdade, não é? Eu estou com fome. O que é que vocês querem? Tenho fome. Bom dia, Jorge Moreira de Louredo quer dedicar uma música à esposa, filhos Daniel, Duarte, Matilde Moreira, para os colegas de trabalho, a todos os ouvintes da sintonia, com uma boa segunda-feira. Beijinhos e abraços. Muito obrigada, beijinhos. Aham. Take on me.

0: Take On Me, é de 1985. Uma excelente segunda-feira para si, 21 de setembro de 2026. Estão 28 graus em Santa Maria da Feira. Onde estava este calor? Pergunto eu a mim e a vocês. Será que vocês me podem responder? Onde é que estava este calor no mês de agosto? Onde estava este calorzinho? Quer dizer, tivemos ali uns dias de calor ali no início do mês e tal. Mas depois tivemos uma semana que aquilo era um puro inverno. Aquilo, Deus me livre, tínhamos que usar casacos e tudo e chovia. Chovia que Deus a dava. Onde é que... Onde foi? Eu já não entendo. Começou agora o outono. A estação que eu mais gosto, que é o outono. Por causa das castanhas. Das uvas. Dos figos. Pingo de mel. Eu não percebo este calor, isto não é bom, isto não é bom para a cabeça, isto não é bom, este calor assim tão forte, isto não é bom, não é, para quem sofre como eu da cabeça, isto não é nada bom, isto não é nada bom, eu volto já assim.
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2: Bom dia, são 11 horas.
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0: 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Bom dia, Paulinha, sou a Marisol Amorim.
1: Ai, mas espera aí. Então, eu já vou começar. Ela chega aqui e eu fico assim. 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
0: 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Bom dia, Paulinha, sou Marisol Amorim, quero ouvir Lian Cruz. Ele diz que quer voltar para a ilha. Para todo o auditório e para os meninos especiais, colegas de trabalho e para nós também, com um beijinho grande, uma boa semana. Olha, não voltes para a ilha porque disseram-me a mim que na Madeira, na Ilha da Madeira, só sardaniscas. Porque elas não têm para onde fugir. Então há procriação, procriação, procriação, não é? E elas, como não têm para onde

E para o Sr. Abílio, para os meus irmãos, filhos e netos, para todos da rádio, tudo de bom. Beijinhos, diz a Olga Carvalho. Muito obrigada, Olga. Beijinhos, Leanne Cruz.

0: Bom dia, alegria! Bom dia, bom dia. Isto é uma dasta. Olha, marmelada para a diabética. Não, isso não leva açúcar.
1: Não, não. Mas é açúcar mascavado.
0: Ai, açúcar mascavado. Não. Não quero. Eu amarga já anda à vida. Bota fogo no terreiro. Olha, vou mandar esta para o Jorge Silva Cabeleireiro. Palavra do Racu. Bom dia, alegria, sou a Nandinha de Pindelo. Quero dedicar a música Botafogo no Terreiro para o meu grupo, para a Paula, Marfua, Alzira e Sandra, e para vocês da rádio com beijinhos. Muito obrigada, um beijinho também, tudo de bom. Ora bem, onde é que está? Está aqui. O Jorge Silva Cabeleireiros quer desejar a todos uma boa semana para todos os ouvintes e para nós também. Olha, Jorge Silva, e já agora também, não é? Sem perder assim, para todos os seus clientes também, que são de categoria. Um abraço aí para o Jorge Silva Cabeleireiros, em Lourosa.

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1: Vamos a mais uma mensagem. Bom dia, Paulinha Caravitina Turner, para dedicar ao pessoal da Mari Cartão, para a Isabel de Mosel, Susana Mesquita, Fátima Belinha, na Santos Laura, para as gêmeas Valéria e Dulce Lima e Dito Nogueirange do Oliveira, Nice, Susana Carvalho, Anabela da Central de Lobão, para a avó Rosa Lima, para a Daniela Lima e Elizabeth, Bruninho, Andréa Tavares, Eliana Branca, Nando, Laurinda, Sónia Rosa, Madrinha Glória da Vogembal, Manuela de Canelas e Clementina Dias Aguém, Senhora Adriana e Vilma, para a Minda, para todos, diz o Nuno. Oh, Nuno, um beijinho para ti, tudo bom?

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4: 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Bom dia, bom dia! 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Vamos continuar. Bom dia, Paulinha. Fala, Maria. Hoje quero ouvir o Nuno Ribeiro com Saloia, para dedicar a todos que estão em sintonia, para vocês com beijinhos. Muito obrigada, Maria. Beijinho.

Luan Santana, água com açúcar. Bom dia, Maria José. Diz que quer dedicar vizinhos, casar é para esquecer. Diz que é para dedicar a todos que estão em sintonia com votos de uma excelente segunda-feira e para nós também. Muito obrigada, Maria José. Beijinhos.

Bom dia, Celeste, das Caldas de São Jorge, quero ouvir USA for Africa, We Are the World, para dedicar às meninas da Magnani, a todos os ouvintes e a todos da rádio, com beijinhos e obrigada. Muito obrigada. Oi, Ana! Vai aí! Vai, sim, senhora, ela vai em direção a Passos de Brandão. Acho que ainda não chegou a casa, ainda não teve tempo para isso. Tem muitas curvas em Passos, tem muitas curvas. Oi, Ana, vai para si, que ela há bocadinho não conseguiu ouvir. Estava a fazer marmelada e ia fazer a geleia. Ai! Olha, para mim são duas de marmelada, mas eu não quero da diabética. Não quero, não. Da diabética eu não quero, está bem? Pronto. É da normal, sim. Obrigadinha. Depois, quando você vier aqui ao hotel, você traz essa encomenda, está bem? Se vocês quiserem, olha, vocês também podem procurar. Há anocas. Sim, ela faz marmelada caseira. Ai, ai. Vou ter que esperar muito pela marmelada. Ai, como as bolachas Maria, não é? Bem bom.

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11: Ora, muito bom dia, alegria. Bom dia, bom dia. 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
11: Vamos lá, mais uma mensagem. Anabela Pardala diz que quer dedicar-se uma música à minha escolha para as colegas de trabalho, para a filha e para nós também. Muito obrigada, Anabela. Olha, ultimamente tenho escutado muito Eros Ramazzotti. Não as novas, aquelas mais antiguinhas, que me trazem tantas memórias tão boas, tão boas. Parla con me.

0: Io parlo con te, però io non parlo molto bene italiano. No, non parlo molto bene italiano. Eu que pedir à minha sobrinha neta, à minha Flora, para ela me dar umas aulas. Eu já lhe disse quando ela viesse a Portugal para me dar umas aulas de italiano. Però non è possibile. Non è possibile. Non è Flora. Flora del mio cuore. Sì, ma squisite. Ma sì, ela começa. A zia Paola, ela parla un po' italiano. Mas eu preciso mesmo de uma professora, mas ela não tem tempo para mim. Ela não, quando ela vem a Portugal, não tem tempo para mim. 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
0: 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Vamos terminar. Muito bom dia, Paulinha, é preciosa. Hoje quero ouvir a Mafalda Veiga. Abraça-me bem, para dedicar a todos que estão em sintonia e para a Paulinha com beijinhos. Muito obrigada, minha querida. Um beijinho grande para si também. Tudo de bom. Amanhã cá estarei a partir das 9. Obrigada pela companhia, pela sintonia. Até amanhã.

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2: Bom dia, são 12 horas.
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9: Boa tarde, boa segunda-feira. Vamos às notícias que marcam a atualidade. Bombeiros da Feira de luto com morte de jovem bombeiro aos 25 anos. Sortes opostas na Taça de Portugal. Lourosa imparável, Feirense eliminado pelos Salgueiros. Passos de Brandão soma primeiro triunfo. Argoncilho vence derby com um relâmpago. E Lubão mantém liderança isolada. Bombeiros de Arrifana lançam campanha de angariação de fundos para reabilitar o quartel a pensar no centenário. E ainda viagem medieval de Santa Maria da Feira antecipa em 15 anos a lei da inclusão. A Associação Humanitária dos Bombeiros Voluntários da Feira está de luto pela morte de Beatriz Cunha, de 25 anos. A jovem voluntária e recruta da Força Especial de Proteção Civil partiu este sábado aos 25 anos, vítima de doença prolongada. Em nota oficial, a Corporação da Feira manifestou profundo pesar e consternação, destacando a coragem, dedicação e espírito de sacrifício com que Beatriz Cunha envergou a farda, sublinhando que a instituição fica mais pobre. Também a Força Especial de Proteção Civil lamentou a perda precoce, endereçando condolências à família, amigos e camaradas. Natural de Lourosa, Beatriz da Rocha Cunha deixa pai, mãe e uma irmã. As cerimónias fúnebres realizam-se hoje às 16h na Igreja da Misericórdia de Santa Maria da Feira. A missa de sétimo dia está agendada para o próximo domingo, 27 de setembro, às 11h30 da manhã, no mesmo local. A Rádio Sintonia endereça profundas condolências à família e amigos. O Bloco de Esquerda exige debate sobre o fim da concessão da Indaqua na Assembleia Municipal de Santa Maria da Feira. O partido quer o tema debatido na próxima sessão agendada para 25 de setembro. O documento, entregue há quase 3 meses e subscrito por 1.834 munícipes, pede o fim da concessão privada da água e o regresso do serviço à gestão pública, ainda no atual mandato. Em comunicado, os bloquistas criticam o adiar do debate e acusam a concessionária de gerir o serviço a favor do lucro e não das pessoas, recordando que a empresa cobra uma das faturas de água mais caras do país e registou 12 milhões de euros de lucro no último ano. O partido apoia ainda a sua posição na recente condenação da Indaqua pelo Tribunal do Trabalho de Santa Maria da Feira, que obrigou a empresa a pagar mais de 14 mil euros a uma ex-funcionária por dioturnidades não liquidadas desde 2006. O Bloco de Esquerda apela a todas as forças políticas com assento na Assembleia Municipal para que incluam a petição na Ordem de Trabalhos do dia 25 de setembro, instando a Câmara de Santa Maria da Feira e a Indaqua a prestarem esclarecimentos detalhados sobre os custos cobrados aos feirenses. O campeonato SABSEG cumpriu a terceira jornada e o Lobão mantém-se isolado na tabela classificativa. Na visita ao Oliveira do Bairro, o conjunto orientado por Paulo Campos empatou a 3 bolas num duelo frenético e com várias alterações no marcador. Apesar do empate, os Lobos continuam na liderança da classificação com 7 pontos, mais um do que São Roque, Argoncilho e São Vicente Pereira. No derby de Santa Maria da Feira, o Argoncilho venceu em casa o Relâmpago Nogueirense por expressivos 4-0, somando a segunda vitória consecutiva em terreno caseiro e alcançando os 6 pontos na tabela. Após uma primeira parte equilibrada e sem golos, a equipa da casa entrou com tudo na segunda metade e resolveu a partida em pouco mais de 8 minutos com 3 golos de rajada. O grande destaque do encontro foi para o capitão Lionel Sobral, que bisou na partida ao assinar o primeiro e o quarto golo da equipa de Argoncilho. No final do encontro, a Rádio Sintonia ouviu os treinadores. O técnico do Argoncilho, André Canedo, reconheceu que a equipa esteve algo lenta na primeira parte, mas elogiou a atitude e a eficácia na entrada do segundo tempo.
10: Apesar que na primeira parte sentimos dificuldades, com bola e sem bola. Com bola, porque muitas vezes estávamos a ser pacientes, mas algo lentos na circulação, principalmente quando atraíamos fora para depois variar o corredor. E sem bola sofremos porque eles têm jogadores com capacidade para segurar a bola, rápidos nas transições. Foi algo que estávamos alertados, mas que eles mesmo assim conseguiram uma outra saída e proporcionaram a única defesa ao IMA, ao nosso guarda-redes, na primeira parte. À parte disso, a nossa entrada no segundo tempo diz tudo. Em 8 minutos e meio marcámos 3 golos, impusemos uma velocidade na circulação, uma imprevisibilidade até nos últimos 30, 40 metros, que nos permitiu criar oportunidades e ser eficazes nesse ponto. Daí até final foi importante gerir os jogadores tinham um cartão amarelo, que estavam mais carregados fisicamente, e estreámos, não sei se penso que três jogadores neste campeonato, 3, 4 jogadores neste campeonato, que também já estavam à procura da oportunidade e mereceram.
9: O Argoncilho voltou a vencer em casa, somando agora 6 pontos ao fim de 3 jornadas. André Canedo realça que a equipa quer fazer do fator casa fortaleza.
10: Significa que nós em casa queremos muito isto. Sabemos que vai ser difícil, porque temos muito bons adversários e não há jogos fáceis no campeonato, mas é importante para nós sentir que jogar em casa com o apoio dos nossos adeptos, que é importante, porque nos dá esse conforto para aplicar um jogo que nós treinamos e do qual gostamos de jogar, e os jogadores gostam de jogar este jogo que estão a treinar. Por isso, em casa, é um clichê, mas é fortaleza e temos que fazer isso o nosso castelo e continuar a somar pontos.
9: Do lado do Relâmpago Nogueirense, o treinador Cristiano

0: trabalhar essa parte também, essa parte cognitiva, e não poder baixar os braços quando isso acontece. Acho que fizemos uma primeira parte muito coesa, muito bem a nível defensivo, conseguimos ter algumas transições perigosas. Acho que está-nos a faltar marcar e não ter nenhum incidente durante o jogo para ganhar confiança. Precisamos ganhar agora, para estes miúdos terem uma alegria e encararem o campeonato de outra forma. São muitas jornadas que ainda estão pela frente e acho que o grupo tem qualidade, falta sim maturidade, claro, mas acho que com o tempo vamos conseguir chegar ao nosso objetivo, que é sem dúvida a manutenção, claro, e continuar com o processo, que acho que está no caminho certo.
1: Com este resultado de 4-0, o Argoncilho consolida o bom momento em casa, enquanto o Relâmpago Nogueirense continua à procura da primeira vitória. O Passos de Brandão somou um importante triunfo em casa ao vencer o Formentelos por 1-0. O único golo da partida surgiu logo no início da segunda parte, após um momento de desatenção da defensiva visitante. Apesar do resultado magro, a equipa da casa dispôs de várias oportunidades para ampliar a vantagem e fechar o jogo com maior tranquilidade. No final do encontro, o técnico do Passos de Brandão, Cajó, destacou a grande exibição da equipa e a importância de somar 3 pontos após 2 jornadas difíceis.
2: Nós fomos muito fortes. Na primeira parte do jogo que merecíamos estar a ganhar, tivemos várias chegadas à baliza, como que poderíamos ter definido melhor. Na segunda parte foi bom termos, falámos no promenor, que é coisas internas, mas no promenor dos passos que queríamos atacar, e pode ou não ser circunstância, foi a partir de um pontapé de saída que a gente faz para a frente muitas vezes, mas que nem correu muito bem, mas o objetivo é aquilo, é que nós fiquemos logo perto da baliza, então conseguimos marcar o golo que era importante para trazer alguma calma aos jogadores que viveram 2 jornadas extremamente difíceis. Eu também percebo a visão deles, há muitos olhos metidos neles de sentirem que o Passos Brandão é o principal candidato. Eu lido bem com isso, acho que a maioria dos jogadores também, nós queremos até que olhem para nós assim, eu gosto, e a nossa ideia de estar em campo é jogarmos com uma equipa grande. Agora, frutas de 2 jornadas, havia alguma intranquilidade, se calhar até mais minha como treinador do que nos jogadores, porque o jogo, se virmos, não há oportunidades do Formentelos, bolas paradas, que o Formentelos tem muita gente alta e que faz a diferença, que eles me despejaram lá muitas bolas para cima, mas nós temos muitas oportunidades boas de fazer o 2-0, o 3 talvez, mas o 2, não é? Pelo menos para dar outra tranquilidade até aos jogadores que acrescentem ao jogo. Não foi possível, mas foi muito possível aquilo que mais queríamos, que era vencer o jogo de uma forma meritória, a jogar bem. Eu maioritariamente diria que 80% do jogo jogámos muito bem, e nos 20% que não jogámos tão bem fomos eficazes defensivamente, é isso que também caracteriza as grandes equipas. Hoje fomos bons, mas sabemos que o desafio para a próxima jornada é tão grande ou maior que este, e este campeonato vai, na minha visão, vai ser extremamente duro. Acho que há muitas equipas que podem ambicionar jogar para os primeiros lugares, e isso vai fazer com que o campeonato seja extremamente exigente, mas nós estamos vivos, sentimos que temos capacidade. Eu, como treinador, olho para o meu plantel e vejo muita qualidade, um plantel que me oferece várias possibilidades. Temos preparado jogos de diferentes formas, e pronto, agora é jogo a jogo, tentarmos ir à busca de mais pontos, porque é isso que faz também os campeonatos.
1: Do lado do Formentelos, o técnico Diogo Rezende elogiou a atitude e a personalidade da equipa, lamentando apenas o lance do golo sofrido e a falta de eficácia no último passe.
3: Foi aquilo que eu disse aos jogadores no final do jogo: o Formentelos só tinha que sair daqui de cabeça levantada pelo aquilo que fez. Sabíamos das armas do adversário, e depois num lance que acho que numa desatenção nossa acaba por fazer o golo. Depois tem ali uma outra situação, penso do Guerra, mas sempre na transição, e acho que, ou seja, o resultado, mas isto é futebol, o resultado acaba por valer o que vale, ou seja, eles fizeram um, nós não fizemos nenhum. Mas isso, a partir daí, é continuar a trabalhar. Aquilo que eu lhes disse foi desta forma que vamos ser muito mais vezes felizes do que aquilo que aconteceu hoje aqui.
1: Com esta vitória por 1-0, Passos de Brandão ganha alento para a deslocação ao terreno do Vista Alegre na próxima jornada, enquanto o Formentelos procura dar resposta já no próximo compromisso do campeonato. No estádio do Bolhão, Fiéis e Águeda empataram 1-1 numa partida onde os golos surgiram apenas na etapa complementar e sob um calor intenso que dificultou a tarefa de ambas as equipas. O Águeda adiantou adiantou-se no marcador, através de um golo de bola parada apontado por Romeu, que tinha acabado de entrar no encontro. Contudo, a reação do Fiães não tardou e a equipa da casa conseguiu chegar ao golo da igualdade fixada.

0: do resultado final em 1-1. O treinador fianense, Tiago Barroqueiro, considerou que a sua equipa merecia mais.
1: As oportunidades que nós criámos, e muitas, não conseguimos concretizar, e isso paga-se caro nesta divisão. Sabemos que o ponto é sempre o ponto, ainda para mais contra um candidato à subida, mas hoje mostramos que daquilo que somos feitos, a nossa força, e haver hoje um justo vencedor era sem dúvida nós, e não por números reduzidos, até por números de goleada, mas a bola hoje cismou em não querer entrar. E no lance de bola parada, eles acabam por fazer o golo contra completamente a maré do jogo, depois ainda conseguimos reagir, empatamos e não conseguimos chegar à vitória.
0: Já o técnico do Águeda, Artur Moreira, criticou as condições em que o jogo foi disputado devido às altas temperaturas e considerou a divisão de pontos um resultado justo.
2: Já é o quarto ano que nós não perdemos aqui. Acho que foi um...
3: Que pareceu este empate?
2: Acho que foi um bom jogo, foi um bom jogo.
3: Muito calor acima de tudo também, não é?
2: Essa parte eu também já vou lá, porque acho que temos ter um bocadinho mais de atenção quem comanda este tipo de campeonatos, acho que deve ter um bocadinho mais de atenção em relação a estas situações, até porque isto é um bocadinho desumano estar a jogar nestas condições, e se andamos aqui todos a defender aquilo que é um bom espetáculo, a boa prática do futebol, com este tempo, com este tipo de tempo é impossível. E dar uma palavra em primeiro lugar de apreço e de conforto, digamos assim, aos meus jogadores e aos jogadores do Fiens, porque eles estiveram a jogar em condições miseráveis. Acho que quem é responsável por isto deve ter um bocadinho de atenção a isto, porque facilmente a gente consegue perceber que tipo de temperaturas é que vão estar e se podemos ou não ajustar consoante os dois clubes e a equipa de arbitragem. Em relação ao jogo, acho que foi um jogo bem disputado, dentro daquilo que foi as dificuldades do tempo. As passes melhor o Fiens, as passes melhor o Recreio, no final acho que o empate acaba-se por ajustar, tanto uma equipa como outra tiveram oportunidades para fazer golo, acabaram por pecar na finalização, mas acima de tudo acho que duas boas equipas, a equipa de Fiens bem orientada, com uma ideia muito, muito específica, mas bem trabalhada, e nós pronto, continuamos naquilo que é a nossa luta, a nossa caminhada, ainda a assimilar ideias, processo. Algumas baixas de última hora que também nos condicionou um bocadinho, principalmente na frescura da parte atacante na segunda parte, mas pronto, o caminho é este, continuar a trabalhar.
0: O rescaldo do duelo entre Águeda e Fiens, a equipa de Águeda que mantém o histórico de invencibilidade nas deslocações ao Estádio do Bolhão nos últimos anos. Na restante jornada, Espinho e Anadia dividiram pontos após uma igualdade a duas bolas. O Cesarense venceu em casa o Valonguense por 2-1, o mesmo resultado obtido pelo São Vicente Pereira na recepção ao Vista Alegre. O São Roque somou 3 pontos após bater o Carregozense por 2-0, enquanto o Estarraja foi a casa do Mourisquense vencer por 1-0. Hoje pelas 5:30 da tarde recuperamos todos os resultados desta terceira jornada e as declarações dos treinadores aos microfones da Sintonia em mais uma edição da rúbrica Desporto em Sintonia, que antecede o Sintonia de Ataque. Na Taça de Portugal, sortes opostas para os representantes do Conselho de Santa Maria da Feira. O Lourosa carimbou o passaporte para a terceira eliminatória, enquanto o Feirense acabou eliminado da competição. O Lourosa é agora o único representante feirense em prova na Taça. Este domingo, a equipa lusitanista, que lidera isolada à segunda liga, foi aos Açores vencer o Madalena por 3-1. Mica Borges abriu o ativo aos 32 minutos e ainda antes do intervalo, João Silva ampliou a vantagem da marca dos 11 metros. Neta etapa complementar. O Madalena reduziu de grande penalidade por Guilherme Sousa, mas já nos descontos, Yuri Moreira fixou o 3-1 final, estreando-se a marcar pela equipa do Lourosa. A formação lusitanista mantém assim um arranque de temporada de sonho, no qual ainda não conhece o sabor da derrota. Soma 5 vitórias e um empate no campeonato, mais este triunfo agora da Taça de Portugal. Segue-se agora uma pausa no calendário, com o regresso às 4 linhas, agendado para 11 de outubro, no duelo com o Chaves, a contar para a 7ª jornada da 2ª Liga. Em sentido inverso, o arranque de época do Feirense continua de mal a pior. Este sábado, no Estádio do Bolhão, em Fiens, a equipa fogaceira somou um novo duro golpe ao ser eliminada da prova rainha pelos Salgueiros do Campeonato de Portugal por 1-0. O jogo marcava a estreia do treinador Rui Ferreira no comando técnico, após a saída de Mário Nunes, mas o golo de Gustavo Coutinho, apontado já nos minutos finais do encontro, carimbou o afastamento da Taça de Portugal às mãos de um adversário de escalão inferior.

0: A eliminação agrava a crise vivida no Marcolino Castro, onde o Feirense soma apenas um empate e 5 derrotas ao fim de 6 jornadas na Segunda Liga, com apenas um golo marcado. A equipa entra agora numa pausa de 3 semanas, que pode ser benéfica para o novo técnico arrumar a casa. O regresso à competição está marcado para 11 de outubro, com uma visita ao Farense. No que toca às equipas do distrito de Aveiro, o Oliveirense foi eliminada pelo Penafiel após perder por 2-1, e o Beira-Mar também sucumbiu, mas por 2-0 na recepção ao Belenenses no Estádio Municipal de Aveiro. Ovarense saiu eliminada do duelo com o Maria Alvas por 1-0, enquanto a Sanjoanense segue em frente após ter batido o Ançã dos distritais por 4-1. Falta ainda cumprir-se o duelo entre Camacho e Florgrade. Está agendado para o próximo domingo, 27 de setembro, às 3 da tarde. Este fim de semana arrancou a fase de grupos da Taça de Aveiro, que conta para já com 9 equipas do Conselho de Santa Maria da Feira. No sábado, o Arrifanense venceu o São Martinho por 3-1, enquanto o ADN saiu derrotado da recepção ao Cucujães por 3-2. Já o Canedo venceu por 3-1 o derby à moda de Santa Maria da Feira perante o Romariz. O União da Mata perdeu por 2-0 na visita ao Maceirense, enquanto o Caldas de São Jorge dividiu pontos com o Fermedo após o nulo no marcador. O Mineiroense, por sua vez, saiu goleado pelo Ronda por 5-0, enquanto o Rui de Loures perdeu por 3-2 na Casa do Valga. O duelo entre Alvarenga e Sanguedo trouxe o resultado mais expressivo da zona norte da fase de grupos. O conjunto de Sanguedo goleou a equipa de Arouca por 8-0. No próximo fim de semana joga-se a segunda jornada da fase de grupos. O Rui de Loures recebe o ADN num derby à moda de Santa Maria da Feira. O União da Mata joga em casa com o Formedo e o Caldas de São Jorge mede forças com o Macieirense. O Arrifanense tem encontro marcado com o Bustelo. O Canedo ruma a Castelo de Paiva para defrontar o Paivense, enquanto o Remariz recebe a Sanjoanense B. Já o Mineiroense tem encontro agendado com o Valcambrense. Com o centenário no horizonte, que se celebra em 2027, os Bombeiros Voluntários de Arrifana têm em marcha vários projetos e campanhas para remodelar o quartel e reforçar o corpo ativo. Em entrevista à Sintonia, o presidente da associação, Lino Rocha, e o comandante, Ricardo Castro, abordaram a campanha de angariação de fundos que está a decorrer online e que pretende reverter para obras urgentes no quartel, orçadas em cerca de 400 mil euros, das quais a Câmara Municipal assegurará metade do valor. Lino Rocha detalhou as intervenções necessárias e reforçou o compromisso de ter as obras concluídas a tempo do centenário.
1: Estamos a falar de muitas coisas. Estamos a falar de substituição de telhados, estamos a falar de substituição de portas, janelas, de colmatar infiltrações graves, de revestimentos de paredes e, como o quartel é muito grande, multiplicando aqueles metros todos quadrados, são valores bastante elevados.
0: Uhum. Estamos a falar no valor total da obra, estimado mais ou menos...
1: Que rondará 400 ou até mais, 400 mil euros, cerca de 400 mil euros.
0: O comandante Ricardo Castro sublinhou a importância de garantir condições de conforto dignas para os bombeiros que diariamente servem a comunidade de forma voluntária.
2: Procuramos o melhor conforto para os nossos homens e nossas mulheres, que estão sempre prontos e disponíveis para acolher e acorrer à nossa comunidade. Efetivamente, neste momento temos algumas partes do quartel que estão inativas, derivado a essas mesmas infiltrações, porque já não têm condições de se lá permanecer, ou seja, tenha algumas partes já que as paredes ruíram, aqueles gessos e isso tudo, e então optamos por as encerrar. Efetivamente, no fundo, é poder-lhes dar aquelas melhores ou iguais condições àquelas que têm em sua casa, uma vez que também disponibilizam grande parte do seu tempo livre e de forma voluntária lá pernoitam e estão diariamente para o socorro à nossa população.
0: Para ajudar a financiar as obras e equipamentos, os bombeiros preparam a 10ª edição do Festival da Francesinha, que vai decorrer a 9 e 10 de outubro. Toda a verba angariada no evento reverte para a requalificação das instalações. O presidente da corporação, Lino Rocha, deixa o convite e o apelo à comunidade.
1: Já toda a gente está na expectativa e está ansiosa por que venha sempre o ano seguinte e o festival das Francesinhas. Este ano é no dia 9 e 10 de outubro. Existe uma colaboração muito grande entre bombeiros, familiares, amigos, elementos que fazem parte dos órgãos sociais, toda a gente se disponibiliza e fazemos uma grande equipa para poder servir a comunidade e todos os amigos e beneméritos que queiram lá ir comer a francesinha e deixar o seu contributo, o seu donativo para a nossa associação. Normalmente é sempre casa cheia sexta e sábado. Apelo a que as pessoas tenham um bocadinho de paciência, porque as filas em determinadas horas são grandes e tem que se ter um bocadinho de paciência. Este ano vamos ter uma novidade, porque vamos lá ter um cantinho com um bar onde as pessoas podem estar ali a tomar a sua bebida mais descansada e aguardar pela sua vez e depois comer a sua francesinha e conviver connosco.
0: São certos da entrevista com os bombeiros voluntários de Rifana, que têm em curso uma campanha de angariação de novos voluntários para reforçar o corpo ativo. A corporação conta atualmente com 58 elementos, além de manter em funcionamento a sua escolinha com 11 jovens, entre infantes e cadetes. A viagem medieval em Terra de Santa Maria atribuiu, na edição de 2026, 1.684 acessos gratuitos a acompanhantes de pessoas com deficiência ou mobilidade reduzida, totalizando 3.642 entradas para este público e respectivos acompanhantes. A iniciativa dá continuidade ao projeto Viagem Acessível, implementado há 15 anos pela organização, antecipando em mais de uma década o Decreto-Lei número 65/2026, que entrou em vigor em março passado e passou a ter como obrigatória a gratuitidade do bilhete para acompanhantes em eventos culturais. O presidente da Câmara da Feira, Amadeu Albergaria, salienta que a legislação vem agora consagrar um princípio que a viagem medieval já assumia na prática: a cultura deve estar verdadeiramente ao alcance de todos. Além da gratuitidade dos ingressos, a edição deste ano contou com visitas orientadas e espetáculos com interpretação em língua gestual portuguesa, apoio de audiodescritor para pessoas cegas, roteiros acessíveis, planta tátil e programas em braille, envolvendo mais de 200 de participantes nas atividades adaptadas.
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2: Boa tarde, são 13 horas.
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2: Boa tarde, são 14 horas.
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2: Boa tarde, são 15 horas.
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2: Boa tarde, são 16 horas.
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2: Boa tarde, são 17 horas.
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0: 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Boa tarde, o essencial da informação segue já a seguir. Na Taça de Portugal, sortes opostas para os representantes do Conselho de Santa Maria da Feira. O Lourosa carimbou o passaporte para a terceira eliminatória, enquanto o Feirense acabou eliminado da competição. O Lourosa é agora o único representante feirense em prova na Taça. Este domingo, a equipa lusitanista, que lidera isolada à segunda liga, foi aos Açores vencer o Madalena por 3-1. Mica Borges abriu o ativo aos 32 minutos e ainda antes do intervalo, João Silva ampliou a vantagem da marca dos 11 metros. Neta etapa complementar. O Madalena reduziu de grande penalidade por Guilherme Sousa, mas já nos descontos, Yuri Moreira fixou o 3-1 final, estreando-se a marcar pela equipa do Lourosa. A formação lusitanista mantém assim um arranque de temporada de sonho, no qual ainda não conhece o sabor da derrota. Soma 5 vitórias e um empate no campeonato, mais este triunfo agora da Taça de Portugal. Segue-se agora uma pausa no calendário, com o regresso às 4 linhas, agendado para 11 de outubro, no duelo com o Chaves, a contar para a 7ª jornada da segunda liga. Em sentido inverso, o arranque de época do Feirense continua de mal a pior. Este sábado, no estádio do Bolhão, em Fiães, a equipa fogaceira somou o novo duro golpe ao ser eliminada da prova rainha pelos Salgueiros do Campeonato de Portugal por 1-0. O jogo marcava a estreia do treinador Rui Ferreira no comando técnico, após a saída de Mário Nunes, mas o golo de Gustavo Coutinho, apontado já nos minutos finais do encontro, carimbou o afastamento da Taça de Portugal às mãos de um adversário de escalão inferior. A eliminação agrava a crise vivida no Marcolino Castro, onde o Feirense soma apenas um empate e 5 derrotas ao fim de 6 jornadas na segunda liga, com apenas um golo marcado. A equipa entra agora numa pausa de 3 semanas, que pode ser benéfica para o novo técnico arrumar a casa. O regresso à competição está marcado para 11 de outubro, com uma visita ao Farense. No que toca às equipas do distrito de Aveiro, o Oliveirense foi eliminada pelo Penafiel, após perder por 2-1, e o Beira-Mar também sucumbiu, mas por 2-0 na recepção ao Belenenses no Estádio Municipal de Aveiro. O Ovarense saiu eliminada do duelo com o Maria Alves por 1-0, enquanto a Sanjoanense segue em frente após ter batido o Ançã dos distritais por 4-1. Falta ainda cumprir-se o duelo entre Camacho e Florgrade. Está agendado para o próximo domingo, 27 de setembro, às 3 da tarde. O campeonato Sabseg cumpriu a 3ª jornada e o Lobão mantém-se isolado na tabela classificativa. Na visita ao Oliveira do Bairro, o conjunto orientado por Paulo Campos empatou a 3 bolas num duelo frenético e com várias alterações no marcador. Apesar do empate, os Lobos continuam na liderança da classificação com 7 pontos, mais um do que São Roque, Argoncilho e São Vicente Pereira. No derby de Santa Maria da Feira, o Argoncilho venceu em casa o Relâmpago Nogueirense por expressivos 4-0, somando a segunda segunda vitória consecutiva em terreno caseiro e alcançando os 6 pontos na tabela. Após uma primeira parte equilibrada e sem golos, a equipa da casa entrou com tudo na segunda metade e resolveu a partida em pouco mais de 8 minutos com 3 golos de rajada. O grande destaque do encontro foi para o capitão Lionel Sobral, que bisou na partida ao assinar o primeiro e o quarto golo da equipa de Argoncilho. No final do encontro, a Rádio Sintonia ouviu os treinadores. O técnico do Argoncilho, André Canedo, reconheceu que a equipa esteve algo lenta na primeira parte, mas elogiou a atitude e a eficácia na entrada do segundo tempo.
6: Apesar que na primeira parte sentimos dificuldades, com bola e sem bola. Com bola, porque muitas vezes estávamos a ser pacientes, mas algo lentos na circulação, principalmente quando atraíamos fora para depois variar o corredor. E sem bola sofremos porque eles têm jogadores com capacidade para segurar a bola, rápidos nas transições. Foi algo que estávamos alertados, mas que eles mesmo assim conseguiram uma outra saída e proporcionaram a única defesa ao IMA, ao nosso guarda-redes, na primeira parte. À parte disso, a nossa entrada no segundo tempo diz tudo. Em 8 minutos e meio marcámos 3 golos, impusemos uma velocidade na circulação, uma imprevisibilidade até nos últimos 30, 40 metros, que nos permitiu criar oportunidades e ser eficazes nesse ponto. Daí até final foi importante gerir os jogadores tinham um cartão amarelo, que estavam mais carregados fisicamente, e estreámos, não sei se penso que três jogadores neste campeonato, 3, 4 jogadores neste campeonato, que também já estavam à procura da oportunidade que mereceram.
0: O Argoncilho voltou a vencer em casa, somando agora 6 pontos ao fim de 3 jornadas. André Canedo realça que a equipa quer fazer do fator casa fortaleza.
6: Significa que nós em casa queremos muito isto. Sabemos que vai ser difícil, porque temos muito bons adversários e não há jogos fáceis no campeonato, mas é importante para nós sentir que jogar em casa com o apoio dos nossos adeptos, que é importante porque nos dá esse conforto para aplicar um jogo que nós treinamos e do qual gostamos de jogar, e os jogadores gostam de jogar este jogo que estão a treinar. Por isso, em casa, é um clichê, mas é fortaleza e temos que fazer isso o nosso castelo e continuar a somar pontos.
0: Do lado do Relâmpago Nogueirense, o treinador Cristiano Freitas lamentou o impacto emocional do primeiro golo sofrido, destacando a juventude da equipa.
7: Acho que a equipa é uma equipa muito jovem, uma equipa que ainda tem algum trabalho pela frente a nível daquilo que é a inteligência emocional. E quando sofremos o primeiro gol sentimos muito, não foi novidade, é um processo, temos de trabalhar essa parte também, essa parte cognitiva, e não poder baixar os braços quando isso acontece. Acho que fizemos uma primeira parte muito coesa, muito bem a nível defensivo, conseguimos ter algumas transições perigosas. Acho que está-nos a faltar marcar e não ter nenhum incidente durante o jogo para ganhar confiança. Precisamos ganhar agora, para estes miúdos terem uma alegria e encararem o campeonato de outra forma. São muitas jornadas que ainda estão pela frente e acho que o grupo tem qualidade, falta sim maturidade, claro, mas acho que com o tempo vamos conseguir chegar ao nosso objetivo, que é sem dúvida a manutenção, claro, e continuar com o processo, que acho que está no caminho certo.
0: Com este resultado de 4-0, o Argoncilho consolida o bom momento em casa, enquanto o Relâmpago Nogueirense continua à procura da primeira vitória. O Passos de Brandão somou um importante triunfo em casa ao vencer o Formentelos por 1-0. O único golo da partida surgiu logo no início da segunda parte, após um momento de desatenção da defensiva visitante. Apesar do resultado magro, a equipa da casa dispôs de várias oportunidades para ampliar a vantagem e fechar o jogo com maior tranquilidade. No final do encontro, o técnico do Passos de Brandão, Cajó, destacou a grande exibição da equipa e a importância de somar 3 pontos após 2 jornadas difíceis.
8: Nós fomos muito fortes. Na primeira parte do jogo que merecíamos estar a ganhar, tivemos várias chegadas à baliza, como que poderíamos ter definido melhor. Na segunda parte foi bom termos, falámos no promenor, que é coisas internas, mas no promenor dos passos que queríamos atacar, e pode ou não ser circunstância, foi a partir de um pontapé de saída que a gente faz para a frente muitas vezes, mas que não, nem correu muito bem, mas o objetivo é aquilo, é que nós fiquemos logo perto da baliza, então conseguimos marcar o golo que era importante para trazer alguma calma aos jogadores que viveram 2 jornadas extremamente difíceis. Eu também percebo a visão deles, há muitos olhos metidos neles de sentirem que o Passos de Brandão é o principal candidato. Eu lido bem com isso, acho que a maioria dos jogadores também, nós queremos até que olhem para nós assim, eu gosto, e a nossa ideia de estar em campo é jogarmos com uma equipa grande. Agora frutas de duas jornadas havia alguma intranquilidade, se calhar até mais minha como treinador do que nos jogadores, porque o jogo, se virmos, não há oportunidades do Formentelos, bolas paradas, que o Formentelos tem muita gente alta e que faz a diferença, que eles me despejaram lá muitas bolas para cima, mas nós temos muitas oportunidades boas de fazer o 2-0, o 3 talvez, mas o 2, não é? Pelo menos para dar outra tranquilidade até aos jogadores que acrescentem ao jogo. Não foi possível, mas foi muito possível aquilo que mais queríamos, que era vencer o jogo de uma forma meritória, a jogar bem. Eu maioritariamente diria que 80% do jogo jogámos muito bem, e nos 20% que não jogámos tão bem fomos eficazes defensivamente. É isso que também caracteriza as grandes equipas. Hoje fomos bons, mas sabemos que o desafio para a próxima jornada é tão grande ou maior que este, e este campeonato vai, na minha visão, vai ser extremamente duro. Acho que há muitas equipas que podem ambicionar jogar para os primeiros lugares, e isso vai fazer com que o campeonato seja extremamente exigente, mas nós estamos vivos, sentimos que temos capacidade. Eu, como treinador, olho para o meu plantel e vejo muita qualidade, um plantel que me oferece várias possibilidades. Temos preparado jogos de diferentes formas, e pronto, agora é jogo a jogo, tentarmos ir em busca de mais pontos, porque é isso que faz também os campeonatos.
0: Do lado do Formentelos, o técnico Diogo Rezende elogiou a atitude e a personalidade da equipa, lamentando apenas o lance do golo sofrido e a falta de eficácia no último passe.
9: Foi aquilo que eu disse aos jogadores no final do jogo: o Formentelos só tinha que sair daqui de cabeça levantada pela aquilo que fez. Sabíamos das armas do adversário, e depois num lance que acho que numa desatenção nossa acaba por fazer o golo. Depois tem ali uma outra situação, penso, do Guerra, mas sempre na transição, e acho que

0: Na próxima jornada, enquanto o Formentelos procura dar resposta já no próximo compromisso do campeonato. No estádio do Bolhão, Fiens e Águeda empataram a uma bola numa partida onde os golos surgiram apenas na etapa complementar e sob um calor intenso que dificultou a tarefa de ambas as equipas. O treinador fienense, Tiago Barroqueiro, considerou que a sua equipa merecia mais do que um ponto, apontando a falta de eficácia na hora de finalizar como fator decisivo.
1: Hoje o ponto sobre muito a pouco, as oportunidades que nós criámos e muitas não conseguimos concretizar, e isso paga-se caro nesta divisão. Sabemos que o ponto é sempre o ponto, ainda para mais contra um candidato à subida, mas hoje mostramos que daquilo que somos feitos, a nossa força e haver hoje um justo vencedor era sem dúvida nós, e não por números reduzidos, até por números de goleada, mas a bola hoje cismou em não querer entrar. E no lance de bola parada, eles acabam por fazer o golo contra completamente a maré do jogo, depois ainda conseguimos reagir, empatamos e não conseguimos chegar à vitória.
0: Já o técnico do Águeda, Artur Moreira, criticou as condições em que o jogo foi disputado devido às altas temperaturas e considerou a divisão de pontos um resultado justo.
2: Já é o quarto ano que nós não perdemos aqui. Acho que foi um...
3: O que pareceu este empate?
2: Acho que foi um bom jogo.
3: Muito calor acima de tudo também, não é?
2: Essa parte eu também já vou lá, porque acho que temos ter um bocadinho mais de atenção quem comanda este tipo de campeonatos, acho que deve ter um bocadinho mais de atenção em relação a estas situações, até porque isto é um bocadinho desumano estar a jogar nestas condições, e se andamos aqui todos a defender aquilo que é um bom espetáculo, a boa prática do futebol, com este tempo, com este tipo de tempo é impossível. E dar uma palavra em primeiro lugar de apreço e de conforto, digamos assim, aos meus jogadores e aos jogadores do Fiens, porque eles estiveram a jogar em condições miseráveis. Acho que quem é responsável por isto deve ter um bocadinho de atenção a isto, porque facilmente a gente consegue perceber que tipo de temperaturas é que vão estar e se podemos ou não ajustar consoante os dois clubes e a equipa de arbitragem. Em relação ao jogo, acho que foi um jogo bem disputado, dentro daquilo que foi as dificuldades do tempo. As passes melhor o Fiens, as passes melhor o Recreio. No final acho que o empate acaba-se por ajustar, tanto uma equipa como outra tiveram oportunidades para fazer golo, acabaram por pecar na finalização, mas acima de tudo acho que duas boas equipas, equipa de Fiens bem orientada, com uma ideia muito, muito específica, mas bem trabalhada. E nós, pronto, continuamos naquilo que é a nossa luta, a nossa caminhada, ainda assimilar ideias, processo, algumas baixas de última hora que também nos condicionou um bocadinho, principalmente na frescura da parte atacante na segunda parte, mas pronto, o caminho é este, continuar a trabalhar.
0: O rescaldo do duelo entre Águeda e Fiens, a equipa de Águeda que mantém o histórico de invencibilidade nas deslocações ao Estádio do Bolhão nos últimos anos. Na restante jornada, Espinho e Anadia dividiram pontos após uma igualdade a duas bolas. O Cesarense venceu em casa o Valonguense por 2-1, o mesmo resultado obtido pelo São Vicente Pereira na recepção ao Vista Alegre. O São Roque somou 3 pontos após bater o Carregozense por 2-0, enquanto o Estarraja foi a casa do Mourisquense vencer por 1-0. Hoje pelas 17h30, recuperamos todos os resultados desta terceira jornada e as declarações dos treinadores aos microfones da Sintonia, em mais uma edição da rúbrica Desporto em Sintonia, que antecede o Sintonia de Ataque. Este fim de semana arrancou a fase de grupos da Taça de Aveiro, que conta para já com 9 equipas do Conselho de Santa Maria da Feira. No sábado, o Arrifanense venceu o São Martinho por 3-1, enquanto o ADN saiu derrotado da recepção ao Cucujães por 3-2. Já o Canedo venceu por 3-1 o derby à moda de Santa Maria da Feira perante o Romariz. O União da Mata perdeu por 2-0 na visita ao Maceirense, enquanto o Caldas de São Jorge dividiu pontos com o Fermedo após o nulo no marcador. O Mineiroense, por sua vez, saiu goleado pelo Ronda por 5-0, enquanto o Rui de Loures perdeu por 3-2 na casa do Valga. O duelo entre Alvarenga e Sanguedo trouxe o resultado mais expressivo da zona norte da fase de grupos. O conjunto de Sanguedo goleou a equipa de Arouca por 8-0. No próximo fim de semana joga-se a segunda jornada da fase de grupos. O Rui de Loures recebe o ADN num derby à moda de Santa Maria da Feira. O União da Mata joga em casa com o Formedo e o Caldas de São Jorge mete forças com o Macieirense. O Arrifanense tem encontro marcado com o Bustelo, o Canedo ruma a Castelo de Paiva para defrontar o Paivense, enquanto o Remariz recebe a São Joanense B. Já o Mineiroense tem encontro agendado com o Valcão.

0: Madeirense. A viagem medieval em terra de Santa Maria atribuiu, na edição de 2026, 1.684 acessos gratuitos a acompanhantes de pessoas com deficiência ou mobilidade reduzida, totalizando 3.642 entradas para este público e respectivos acompanhantes. A iniciativa dá continuidade ao projeto Viagem Acessível, implementado há 15 anos pela organização, antecipando em mais de uma década o Decreto-Lei número 65/2020. 26, que entrou em vigor em março passado e passou a ter como obrigatória a gratuitidade do bilhete para acompanhantes em eventos culturais. O presidente da Câmara da Feira, Amadeu Albergaria, salienta que a legislação vem agora consagrar um princípio que a viagem medieval já assumia na prática: a cultura deve estar verdadeiramente ao alcance de todos. Além da gratuitidade dos ingressos, a edição deste ano contou com visitas orientadas e espetáculos com interpretação em língua gestual portuguesa, apoio de audiodescritor para pessoas cegas, roteiros acessíveis, planta tátil e programas em braille, envolvendo mais de 200 de participantes nas atividades adaptadas. Tudo contado na informação, daqui a pouco há desporto em sintonia nos 92FM, vamos recuperar os resultados desportivos do fim de semana e também as declarações dos treinadores aos microfones da sintonia, uma rúbrica para ouvir daqui a pouco e que antecede o programa Sintonia de Ataque, com moderação de Filipe Dias e a análise dos habituais craques do microfone.
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0: Olá, boa tarde. Está no ar mais uma edição do Desporto em Sintonia, a rúbrica que recupera os resultados desportivos do fim de semana e as declarações de treinadores aos microfones da Rádio Sintonia na tarde desportiva. Hoje vamos olhar para a terceira jornada do Campeonato Sabe-Segue, para a segunda eliminatória da Taça de Portugal e ainda para o arranque da fase de grupos da Taça de Aveiro. Arrancamos pela prova rainha do futebol português e pelo desempenho das equipas de Santa Maria da Feira. A segunda eliminatória reservou destinos opostos para os dois gigantes do concelho. Enquanto Lourosa confirmou o momento de forma avassalador e carimbou o passaporte para a etapa seguinte da Prova Rainha, o Feirense somou mais um capítulo sombrio num início de temporada para esquecer e disse adeus prematuro à competição. A atravessar um arranque de época memorável, Lourosa viajou até aos Açores e não vacilou perante o Madalena, garantindo uma vitória convincente por 3-1. A equipa orientada por Ricardo Silva, que lidera de forma isolada a segunda liga, adiantou-se no marcador aos 32 minutos por intermédio de Mica Borges. Ainda antes do intervalo, João Silva converteu com sucesso uma grande penalidade e dilatou a vantagem. No segundo tempo, a formação açoriana ainda renasceu através de um castigo máximo convertido por Guilherme Sousa, mas a réplica caseira acabou sufocada já nos descontos. Yuri Moreira estreou-se a marcar pelo Lourosa e assinou o 3-1 final. Sem qualquer derrota somada na presente temporada, onde acumula 5 vitórias e um empate no campeonato, o Lourosa goza agora de uma pausa no calendário. O regresso aos relevados está marcado para 11 de outubro, dia em que recebe o Chaves para a 7ª jornada da 2ª Liga. Em sentido radicalmente oposto, o Feirense continua em queda livre no estádio do Bolhão, em Fiães. Os fogaceiros sofreram uma pesada desilusão ao tombar em frente ao Salgueiros, atual militante do Campeonato de Portugal, por 1-0. Nem a estreia de Rui Ferreira no comando técnico, contratado para render Mário Nunes, serviu de chicotada psicológica para a equipa de Santa Maria da Feira. O balde de água fria surgiu perto do apito final, com o golo solitário de Gustavo Coutinho a ditar o afastamento do Feirense da Prova Rainha às mãos de uma equipa de um escalão inferior. A eliminação aprofunda a crise que se vive no estádio Marcolino Castro. No campeonato, o registro é igualmente alarmante, um empate e 5 derrotas em 6 jogos, com apenas um golo apontado. A interrupção de 3 semanas nas competições pode ser benéfica para o novo treinador reorganizar o plantel antes da deslocação ao terreno do Farense, agendada para 11 de outubro. Vamos ao balanço das equipas no distrito de Aveiro. O fim de semana da Taça de Portugal foi marcado por mais dissabores do que celebrações para as equipas aveirenses. Em frente segue a Sanjoanense, que cumpriu o favoritismo e goleou o Ansa por 4-1, marcando presença na terceira eliminatória. 3 equipas do distrito ficaram pelo caminho. O Oliveirense caiu perante o Penafiel por 2-1, o Beira-Mar perdeu em casa com o Belenenses por 2-0 e o Ovarense foi derrotada pelo Marialvas por 1-0. Ainda por jogar está o duelo entre Camacha e Florgrade, que se disputa no próximo domingo, 27 de setembro, às 3 da tarde. Com segunda liga, Liga 3 e Campeonato de Portugal em pausa, vamos à terceira jornada do Campeonato Sabe-Segue. O Lobão mantém-se líder isolado da classificação. Numa deslocação exigente ao Oliveira do Bairro, o duelo entre Lobos e Falcões do Sétima foi frenético e repleto de golos, terminando com uma igualdade a 3 bolas. Os Lobos abriram cedo ativo por intermédio de Filipe Avó aos 3 minutos, mas a equipa da casa tinha a resposta pronta. Aos 7 minutos, Luís Raposo repôs a igualdade e à passagem dos 15, Tigas operou a cambalhota no marcador. Aos 32 minutos, novamente Tigas, a bisar e a ampliar a vantagem para 3-1, que se manteve até ao intervalo. Na etapa complementar, Eduardo Barbosa reduziu para 3-2 e 10 minutos depois, Ataíde Júnior fixou o resultado final em 3-3. Apesar da divisão de pontos, a turma orientada por Paulo Campos segura a liderança isolada do Sabe-Segue com 7 pontos, mantendo um ponto de vantagem sobre o grupo dos perseguidores diretos. No derby de Santa Maria da Feira, o Argoncilho recebeu e venceu o Relâmpago Nogueirense por expressivos 4-0, somando o segundo triunfo consecutivo em casa e subindo aos 6 pontos. Após uma primeira parte equilibrada e sem golos, a equipa da casa entrou com tudo na etapa complementar e resolveu o encontro em pouco mais de 8 minutos com 3 golos de rajada. O grande destaque da partida foi para o capitão Lionel Sobral. Ao autor do primeiro e do quarto golo. A Sintonia acompanhou as emoções do derby com relato de Filipe Freixo. Aos microfones da Rádio Sintonia, o técnico do Argoncilho, André Canedo, destacou a mudança da equipa na etapa complementar, crucial para conquistar um triunfo folgado.
2: 4-0, o Argoncilho dominou o jogo quando quis, deixou de ter bola quando quis, parece-me ter um jogo controlado início ao fim.
3: Boa tarde, acho que sim, que é uma leitura boa, apesar que na primeira parte sentimos dificuldades, com bola e sem bola. Com bola porque muitas vezes estávamos a ser pacientes, mas algo lentos na circulação, principalmente quando atraíamos fora para depois variar o corredor, e sem bola sofremos porque eles têm jogadores com capacidade para segurar a bola, rápidos nas transições. Foi algo que estávamos alertados, mas que eles mesmo assim conseguiram uma outra saída e proporcionaram a única defesa ao IMA, ao nosso guarda-redes, na primeira parte. À parte disso, a nossa entrada no segundo tempo diz tudo. Em 8 minutos e meio marcámos 3 golos, impusemos uma velocidade na circulação, uma imprevisibilidade até nos últimos 30, 40 metros, que nos permitiu criar oportunidades e ser eficazes nesse ponto. Daí até final foi importante gerir os jogadores tinham um cartão amarelo, que estavam mais carregados fisicamente, e estreámos, não sei se três jogadores neste campeonato, 3-4 jogadores neste campeonato, que também já estavam à procura da oportunidade que mereceram.
2: O que é que mudou da primeira para a segunda parte? Ou seja, porque é que o Argoncilho conseguiu desbloquear o jogo?
3: Na nossa análise e também percebendo o feedback dos nossos próprios jogadores, nós, se baixássemos ligeiramente o Rui, o nosso lateral direito, para construir um pouco mais baixo, íamos conseguir atrair um jogador da parte do Relâmpago que defende bem e que, por sua vez, depois é perigoso a transição, e tendo o Rui mais baixo conseguimos travar isso e ter outra vez situação de ataque, mais volume do jogo. E o Rodrigues então mais no jogo também, porque com o Rui a baixar, o Rodrigues baixa também e é melhor de trás para a frente. E foi curiosamente a partir daí que criámos algumas situações, e depois surge o golo do Léo, que é um golo, é um grande golo em qualquer jogo de futebol, em qualquer parte do mundo, e ele mereceu muito e fico muito contente por ele. Acima de tudo foi, não digo a mudança de chip, porque as ideias estavam lá, mas metemos mais fome no jogo e fez a diferença.
2: O que é que significa ganhar os dois primeiros jogos em casa? Para além de 6 pontos, o que é que significa para além disso?
3: Significa que nós em casa queremos muito isto. Sabemos que vai ser difícil, porque temos muito bons adversários e não há jogos fáceis no campeonato, mas é importante para nós sentir que jogar em casa com o apoio dos nossos adeptos, que é importante, porque nos dá esse conforto para aplicar um jogo que nós treinamos e do qual gostamos de jogar, e os jogadores gostam de jogar este jogo que estão a treinar. Por isso, em casa, é um clichê, mas é fortaleza, e temos que fazer isso o nosso castelo e continuar a somar pontos.
0: Do lado do Relâmpago Nogueirense, que continua em busca do primeiro triunfo na prova, o treinador Cristiano Freitas lamentou a quebra emocional da jovem equipa após o primeiro golo sofrido.
2: Na primeira parte, um Relâmpago coeso defensivamente a dar bola ao adversário, depois na segunda, é certo que é um golo fora do habitual. A equipa sentiu-se esse golo? O que é que acha que se passou para depois sofrer mais 2 golos no ápice?
4: Antes de mais, boa tarde. Foi exatamente isso que falou. Acho que a equipa é uma equipa muito jovem, uma equipa que ainda tem algum trabalho pela frente a nível daquilo que é a inteligência emocional. E quando sofremos o primeiro golo, sentimos muito, não foi novidade, é um processo. Temos de trabalhar essa parte também, essa parte cognitiva, e não poder baixar os braços quando isso acontece. Acho que fizemos uma primeira parte muito coesa, muito bem a nível defensivo, conseguimos ter algumas transições perigosas. Acho que está-nos a faltar marcar e não ter nenhum incidente durante o jogo para ganhar confiança. Precisamos ganhar agora, para estes miúdos terem uma alegria e encararem o campeonato de outra forma. São muitas jornadas que ainda estão pela frente, e acho que o grupo tem qualidade, falta sim maturidade, claro, mas acho que com o tempo vamos conseguir chegar ao nosso objetivo, que é sem dúvida a manutenção, claro, e continuar com o processo, que acho que está no caminho certo.
2: Como é que acha que sente melhor a equipa? Na versão primeira parte, ou seja, mais recuada a apostar nas transições rápidas, ou a equipa depois de ter sofrido 3 golos a assumir o jogo?
4: São momentos do jogo, acho que temos que ler o jogo de várias maneiras, não podemos fazer a pergunta assim tão genérica. O jogo pediu uma coisa, nós já estávamos a perder, e claro que o Argoncilho também já estava a agir de outra forma. Não é uma pergunta tão retórica quanto está a fazer. Eu prefiro assumir o jogo, como é lógico, mas estamos a jogar fora, são 34 jornadas, não é um jogo a eliminar, e procuramos aqui e surpreender o Argoncilho de alguma forma. Claro que depois, estando a perder, quisemos tentar impor o nosso jogo, e acho que conseguimos de certa forma, mas sem causar grande perigo, e não é esse o objetivo, né?
0: O rescaldo do derby entre Argoncilho e Relâmpago Nogueirense, com vitória para os homens, orientados por André Canedo, por 4-0. No estádio Dona Zulmira Sá e Silva, o Passos de Brandão alcançou um triunfo fulcral ao bater o Formentelos por 1-0. O golo decisivo do inevitável Guerra surgiu no arranque da etapa complementar, aproveitando uma desatenção defensiva dos visitantes. Apesar da vantagem magra, a equipa branduense ainda dispôs de várias oportunidades para ampliar o resultado. A partida teve acompanhamento de Bernardino Silva, que no final do encontro entrevistou os timoneiros das duas equipas. O técnico da Briosa, Cajó, elogiou o rendimento da sua equipa e a importância de somar 3 pontos para desmistificar qualquer nervosismo inicial.
5: Vocês entraram na segunda parte a marcar, depois controlaram o jogo, diria mesmo faltou o segundo jogo, faltou o segundo golo para acalmar os ânimos.
6: Sim, estou extremamente cansado depois de um jogo desse.
5: Pelo calor ou pela intensidade do jogo?
6: Pela velocidade que o jogo anda na minha cabeça, pela exigência que temos e porque fizemos uma semana extraordinária. Os jogadores entregaram muito e não podíamos abdicar desta vitória. Tínhamos de trabalhar muito, sentimos que, claro que nesta fase estamos a crescer, há muitos jogadores que têm que conseguir perceber melhor algumas coisas para sermos mais fortes, mas o jogo acho que foi isso, nós fomos muito fortes. Na primeira parte do jogo que merecíamos estar a ganhar, tivemos várias chegadas à baliza, como que poderíamos ter definido melhor. Na segunda parte foi bom termos, falámos no promenor, que é coisas internas, mas no promenor dos passos que queríamos atacar, e pode ou não ser circunstância, foi a partir de um pontapé de saída que a gente faz para a frente muitas vezes, mas que nem correu muito bem, mas o objetivo é aquilo, é que nós fiquemos logo perto da baliza, então conseguimos marcar o golo que era importante para trazer alguma calma aos jogadores que viveram duas jornadas extremamente difíceis. Eu também percebo a visão deles, há muitos olhos para, metidos neles, de sentirem que o Passos de Brandão é o principal candidato. Eu lido bem com isso, acho que a maioria dos jogadores também, nós queremos até que olhem para nós assim. Eu gosto, e a nossa ideia de estar em campo é jogarmos com uma equipa grande. Agora, frutas de duas jornadas, havia alguma intranquilidade, se calhar até mais minha como treinador do que nos jogadores, porque o jogo, se virmos, não há oportunidades do Formentelos, bolas paradas, que o Formentelos tem muita gente alta e que faz a diferença, que eles me despejaram lá muitas bolas para cima, mas nós temos muitas oportunidades boas de fazer o 2-0, o 3 talvez, mas o 2, não é? Pelo menos para dar outra tranquilidade até aos jogadores que acrescentem ao jogo. Não foi possível, mas foi muito possível aquilo que mais queríamos, que era vencer o jogo de uma forma meritória, a jogar bem. Eu maioritariamente diria que 80% do jogo jogámos muito bem, e nos 20% que não jogámos tão bem fomos eficazes defensivamente, é isso que também caracteriza as grandes equipas. Hoje fomos bons, mas sabemos que o desafio para a próxima jornada é tão grande ou maior que este, e este campeonato vai, na minha visão, vai ser extremamente duro. Acho que há muitas equipas que podem ambicionar jogar para os primeiros lugares, e isso vai fazer com que o campeonato seja extremamente exigente, mas nós estamos vivos, sentimos que temos capacidade. Eu, como treinador, olho para o meu plantel e vejo muita qualidade, um plantel que me oferece várias possibilidades. Temos preparado jogos de diferentes formas, e pronto, agora é jogo a jogo, tentarmos ir à busca de mais pontos, porque é isso que faz também os campeonatos.
5: Cajó, o facto do Passos Brandão, a terceira jornada, só ter um ponto, justifica-se de certa forma algum nervosismo da vossa parte e dos vossos jogadores?
6: Sim, temos que olhar jogo a jogo. Portanto, o Anadia é um jogo caracterizado por erros grosseiros que acontecem aos jogadores. Os jogadores, eles sabem que comigo os erros estão, toda a gente que está lá dentro está passível de erro. O importante é nós, a nível de organização, sermos uma equipa organizada, a saber o que está a fazer em campo, com e sem bola. E no Anadia aconteceu muita coisa, não é? Que nos prejudicou, mesmo tendo corrido muita coisa mal. O timing que sofremos do 3-1 antes do intervalo tira-nos um pouco de ambicionar pelo jogo. E em Valongo, não sei, vendo o jogo, nós ao intervalo, a minha sensação era que o jogo devia estar 3-0 ou 4-0, e depois o futebol é isto, há um lance, há outro, e de repente estamos a perder. E o campeonato, mesmo as equipas que eu acho que não vão lutar para os lugares cimeiros, acho que todas têm argumentos para jogar este campeonato, e isso vai ser visível jornada a jornada. Eu não digo que são surpresas, já é muito difícil ganhar a muitas equipas, isso vai ser notório. Acho que vai haver um equilíbrio também pautado pelo nível das equipas que não vão lutar para os primeiros lugares, se me estou a fazer entender. E portanto havia, não diria intranquilidade, mas diria que nós internamente sabemos que o rigor, não acreditamos na sorte e no azar, mas acreditamos que sendo melhores no nosso treino, transferindo para o jogo, vamos ter muito maiores probabilidades de ganhar, e acho que esta vitória assenta muito nisso, na semana de trabalho que fizemos, no grupo de homens que tenho aqui dentro, que temos dentro do nosso clube, e depois vê-los a jogar, para mim, apesar da minha intranquilidade e a forma de viver o jogo, a forma como vejo também a equipa nesta fase, com um mês e meio de trabalho, dois meses quase, a forma como já vejo, a forma como eles entendem a visão do treinador, isso para mim dá muita satisfação, e também sinto que podemos chegar a um nível muito maior, e é isso a nossa motivação, o nosso combustível para amanhã, olharmos para isto, olharmos para ver o que é que podemos fazer melhor, e é isso, nós, sempre foi assim que trabalhamos, desde que cá cheguei, na minha carreira também já era assim, sinto que também sou muito melhor treinador agora, sinto que também posso melhorar muito esta equipa, sinto que os jogadores querem, isso é o mais importante, vamos ver até onde vamos conseguir.
5: Carlos, uma última questão, no próximo domingo vão até a Vista Alegre, é esse combustível, é essa ambição que quer para esse jogo?
6: Este campeonato já vai ser difícil, quanto mais os jogos fora, que há muitas particularidades, eu conheço bem o Barros, até foi meu treinador quando eu ainda jogava, o treinador do Vista Alegre, sei que é uma equipa muito jovem, mas que trabalha imenso, que é muito agressiva, conheço já, não vi ainda o Vista Alegre, mas é uma equipa extremamente, é muito difícil, basta vermos que a jornada em casa, não sei como é que eles ficaram hoje, mas a jornada em casa com o Fiães, que é uma grande equipa, como sabemos, ganhou de uma forma clara, ganhou 3-1, não vi o jogo, mas parece-me que foi de uma forma clara, então sabemos que o desafio vai ser muito grande, mas vamos nos preparar para ele.
0: Já o técnico do Fermentelos, Diogo Rezende, valorizou a postura dos seus atletas, apesar do desaire.
7: Tenho a oportunidade de já para ouvir o técnico da formação do Fermentelos, Diogo Rezende. Boa tarde para a Rádio Sintonia. Vocês fizeram uma boa primeira parte, entraram numa segunda parte a perder, depois reagiram, faltou-vos aquela pontinha assim para sair daqui com pontos.
8: Sim, sem dúvida. Boa tarde a todos. Acho que foi aquilo que eu disse aos jogadores no final do jogo, o Fermentelos só tinha que sair daqui de cabeça levantada pelo aquilo que fez. Sabíamos das armas do adversário, e depois num lance que acho que numa desatenção nossa acaba por fazer o golo. Depois tem ali uma outra situação, penso do Guerra, mas sempre na transição, e acho que, ou seja, o resultado, mas isto é futebol, o resultado acaba por valer o que vale, ou seja, eles fizeram um, nós não fizemos nenhum, mas isso a partir daí é continuar a trabalhar. Aquilo que eu lhes disse foi desta forma que vamos ser muito mais vezes felizes do que aquilo que aconteceu hoje aqui.
5: Diogo, pelas palavras, deduzo que ficou satisfeito com a exibição da sua equipa, com exceção dos primeiros segundos da segunda metade.
8: Sim, imagino, foi uma desatenção nossa, depois pagámos com um golo, mas é o que eu digo, isto é futebol, também não, imagino, lembro-me dali de uma outra oportunidade nossa também, depois eles na transição acabaram por ter, e agora no final já podiam ter ali uma situação, podiam ter matado o jogo, não o fizeram, mas isso não demonstra, ou seja, a personalidade com que tivemos aqui, conseguimos ter, salvo erro, mais bola com o Passos, conseguimos jogar no meio campo defensivo do Passos, depois é o que eu estou a dizer, é ali o pormenor, o último passo não entra ou isso, mas isso é trabalho, portanto, de qualquer das formas a responsabilidade claro que é minha, mas foi aquilo que eu vos disse, com esta personalidade
5: está satisfeito.
8: Nós vamos ser muito mais vezes felizes.
0: Passos de Brandão a somar a primeira vitória da época perante o Fermentelos por 1-0. No estádio do Bolhão, o Fiães não foi além de um empate a uma bola frente ao Águeda. Os golos surgiram apenas na etapa complementar. Manuel Silva foi o repórter de serviço da Sintonia no acompanhamento desta partida. No final, o treinador fianense Tiago Barroqueiro lamentou a falta de eficácia da sua equipa perto da baliza adversária.
9: Tenho o técnico do Fiães, Tiago Barroqueiro. Tiago, muito boa tarde. Uma partida que termina empatada. O Fiães teve mais lances para poder desatar este nome, mas não conseguiu fazer.
10: Sim, é verdade. Hoje o ponto soube-nos muito a pouco, as oportunidades que nós criámos e muitas não conseguimos concretizar, e isso paga-se caro nesta divisão. Sabemos que o ponto é sempre o ponto, ainda para mais contra um candidato à subida, mas hoje mostramos que daquilo que somos feitos, a nossa força e e a haver hoje um justo vencedor, era sem dúvida nós, e não por números reduzidos, até por números de goleada, mas a bola hoje cismou em não querer entrar. E no lance de bola parada, eles acabam por fazer o golo contra completamente a maré do jogo, depois ainda conseguimos reagir, empatamos e não conseguimos chegar à vitória.
11: A equipa até desenvolveu espaços, na minha opinião, bom futebol, criando até bons lances. Lembro-me até inclusive do primeiro lance ali do Furtado após António, então devolveu ao Furtado e parece que fez mais difícil ao Furtado.
10: Sim, não foi só hoje, nós, a equipa tem produzido bastante. E realmente este aspecto da finalização é um tema a melhorar, como outros temas, mas sem dúvida é um tema que se tem que melhorar.
11: Depois, naturalmente, que metendo a cá todo no lançador, como se costuma dizer, com aquela tripla alteração, tentar correr em busca do prejuízo, dado que o Águeda minutos antes tinha feito o golo, foi tudo por tudo. A equipa conseguiu mesmo assim, ainda aí, Tiago, na minha opinião, reagir e minimizar pelo menos aquilo que tinha a seu desfavor.
10: Sim, nós já sentíamos antes do 1-0 para o Águeda que estávamos a ser superiores, com o Águeda a chegar ao golo, arriscámos quase marcação homem a homem em termos defensivos, com alguns ajustes de estrutura para ganharmos mais mobilidade com e sem bola nas saídas àquilo que é os espaços interiores do Águeda, e acho que depois o Águeda também a partir do golo, acho que o único remate que faz na segunda parte foi o do golo, e depois disso mesmo nós, as nossas transições, a equipa estava bem equilibrada. Porque saímos aqui de um ponto, com um ponto que nos sabe mesmo muito a pouco.
11: É preciso, diria, não sei se concordas, melhorar, acima de tudo, que finalização.
10: Sim, é o que eu disse anteriormente. Algumas coisas que sabemos que está a faltar, mas sobretudo hoje o aspecto determinante desta partida, acho que toda a gente que veio aqui ver, é o aspecto a melhorar, sem dúvida, a finalização.
11: Foi para as duas equipas, mas Colô também foi um grande adversário.
10: Sim, nós já sabemos disso. A temperatura de todo não é ideal para um jogo de futebol, mas faz parte, temos que ir jogar. E tanto nós como o Águeda, temos que jogar, faz parte.
0: Por sua vez, o timoneiro do Águeda, Artur Moreira, criticou as condições em que a partida decorreu, com altas temperaturas, e considerou o empate ajustado perante o esforço de ambas as equipas.
11: Tenho o Artur Moreira, técnico do Águeda, nesta altura, para conversarmos um pouquinho. Após esta igualdade a uma bola de formação do Galo de Botarel aqui no estádio do Bolhão, empate a uma bola, golos na segunda parte, como já disse, primeiro para o Águeda, depois o Fieiro a chegar com alguma sorte à mistura, claro, há o golo da igualdade, fazendo o resultado final de um igual nesta partida aqui no estádio do Bolhão. Artur, muito boa tarde. Não há duas sem três, continuam sem perder aqui no estádio do Bolhão, acima de tudo.
12: Sim, é verdade, já é o quarto ano, penso que o quarto ano que nós não perdemos aqui. Acho que foi um...
11: O que pareceu este empate?
12: Acho que foi um bom jogo.
11: Muito calor acima de tudo também, não é?
12: Essa parte eu também já vou lá, porque acho que temos de ter um bocadinho mais de atenção quem comanda este tipo de campeonatos, acho que deve ter um bocadinho mais de atenção em relação a estas situações, até porque isto é um bocadinho desumano estar a jogar nestas condições, e se andamos aqui todos a defender aquilo que é um bom espetáculo, a boa prática do futebol, com este tempo, com este tipo de tempo é impossível, e dar uma palavra em primeiro lugar de apreço e de conforto, digamos assim, aos meus jogadores e aos jogadores do Fiens, porque eles estiveram a jogar em condições miseráveis. Acho que quem é responsável por isto deve ter um bocadinho de atenção a isto, porque facilmente a gente consegue perceber que tipo de temperaturas é que consta aquilo que foi as condições do tempo. As fases melhor o Fiens, as fases melhor o Recreio. No final, acho que o impacto acaba-se por ajustar, com tanto uma equipa como outra tiveram oportunidades para fazer golo, acabaram por pecar na finalização, mas acima de tudo acho que duas boas equipas, equipa de Fiens bem orientada, com uma ideia muito, muito específica, mas bem trabalhada, e nós, pronto, continuamos naquilo que é a nossa luta, a nossa caminhada, ainda assimilar ideias, processo, algumas baixas de última hora que também nos condicionou um bocadinho, principalmente na frescura da parte atacante na segunda parte, mas pronto, o caminho é este, continuar a trabalhar, e mais uma vez ressalvo estes rapazes, o esforço que fizeram nestas condições. Se nós à sombra tivemos a suar, estes rapazes lá dentro devem
13: correr bem pior.
12: Pronto.
13: Arthur, o Águeda não foi muitas vezes lá abaixo na segunda parte, mas a alteração é em cheio. A entrada do Romeu foi entrar, ver e marcar.
12: Sim, isso aí nós estávamos a pensar numa outra questão tática, não tanto pela questão da bola parada, mas sabíamos também que automaticamente iríamos ficar mais fortes nesse momento. Mas foi mais por necessidade de refrescar na frente e não ter opções válidas do setor atacante pela questão das lesões, e tentámos mudar ali a estrutura da equipa e ficarmos ali um bocadinho mais compactos e também mais fortes ao mesmo tempo naquilo que é as bolas paradas, que são decisivas hoje em dia no futebol.
13: Um treinador nunca fica satisfeito empatando, mas olhando as dificuldades e a tudo que se passou no espetáculo, aceitas este empate como positivo?
12: Quem já me conhece sabe perfeitamente que encaramos todos os tipos de jogos para ganhar, independentemente se é em casa ou se é fora. É verdade que não começámos este início de campeonato, não traduz aquilo que é a qualidade do plantel.
13: O Galinha no Quantão, não é?
12: Exatamente, não traduz, mas sabíamos que é um campo difícil. Nos dois primeiros anos ganhámos, no ano passado empatámos, acabámos por empatar. O Fiéis é uma equipa forte em casa, conseguimos bater-nos olhos nos olhos com eles, a espaços melhores, outros espaços menos bem. É verdade que na segunda parte perdemos um bocadinho de fulgor naquilo que foi a nossa intenção de ganhar, mas também por mérito deles que refrescaram e que arriscaram a ir à procura do resultado. Não é uma questão de aceitar, acho que é

0: justo no final daquilo que se passou em campo e agora é trabalhar para na próxima jornada ver se conseguimos a primeira vitória deste
1: ano. É importante naturalmente essa primeira vitória que apareça o mais rápido possível para o grupo de trabalho.
0: Sim, trabalhámos bem, muito bem durante a pré-época e o intuito é que a gente consiga a primeira vitória o mais rapidamente possível.
1: O objetivo é manter, pensar nos gastos imensos, Artur, qual é o projeto acima de tudo para esta temporada?
0: O que nos foi pedido foi fazermos uma época ligeiramente mais tranquila daquilo que foi no ano passado, porque no ano passado, apesar de termos ficado em sexto, tivemos uma parte da época com muitas dificuldades por causa que o plantel não era muito profundo, e este ano foi-nos dado essas condições para ter um leque de opções mais vasta e que o plantel fosse mais competitivo e que a gente consiga fazer um campeonato mais tranquilo, mais equilibrado e que a equipa seja competitiva. É verdade que não começámos bem, mas o que nos resta é trabalhar. O passado já passou, agora olhar para aquilo que é a próxima semana, corrigir aquilo que menos bom fizemos, enaltecer aquilo que de bom fizemos e preparar o próximo jogo da melhor maneira. Voltando a frisar que estes homens hoje foram aqui uns autênticos heróis com estas condições.
1: Guerreiros, autênticos guerreiros.
0: Exatamente.
2: Fiéis e Águeda a repartirem pontos no estádio do Bolhão. No que toca à restante jornada, Espinho e Anadia dividiram pontos após uma igualdade a duas bolas. O Cesarense venceu o Valonguense por 2-1, o mesmo resultado obtido pelo São Vicente Pereira na recepção ao Vista Alegre. O São Roque venceu em casa o Carregozense por 2-0, num derby de Oliveira de Azemais, enquanto o Estarreja foi ao terreno do Morisquense vencer por 1-0. Com três jornadas decorridas, ainda cedo para olhar para a tabela classificativa, liderada pelo Lobão com 7 pontos. Todas as equipas já pontuaram no SAB-SEGA esta época, o que demonstra o equilíbrio da competição. Desvendamos por isso a quarta jornada do principal escalão do futebol aveirense, que se disputa no próximo fim de semana. No sábado, o Águeda recebe o São Vicente Pereira e o Relâmpago Nogueirense mete forças com o Oliveira do Bairro às 3:30 da tarde. No domingo, há derby à moda de Santa Maria da Feira, com o Lobão a receber o Fiães às 3:30 da tarde, enquanto o Passos de Brandão tem deslocação agendada ao terreno do Vista Alegre e o Argoncilho viaja ao Reduto do Carregozense. O Fermentelos recebe o Cesarense, o Estarreja joga em casa com o São Roque, o Mourisquense visita o Anadia e o Valonguense tem encontro agendado em casa com o Sporting de Espinho. Temos ainda tempo para olhar para o arranque da prova rainha do futebol aveirense. Realizou-se este fim de semana a primeira jornada da fase de grupos da Taça de Aveiro, com sortes distintas para as 9 equipas de Santa Maria da Feira que integram a competição nesta fase. No sábado, o Arrifanense venceu o São Martinho por 3-1, enquanto o ADN saiu derrotado da recepção ao Cucujães por 3-2. Já o Canedo venceu por 3-1 o derby à moda de Santa Maria da Feira perante o Romariz. O União da Mata perdeu por 2-0 na visita ao Maciarense, enquanto o Caldas de São Jorge dividiu pontos com o Fermedo após o nulo no marcador. O Milheiroense, por sua vez, saiu goleado pelo Ronda por 5-0, enquanto o Rui Dolores perdeu por 3-2 na casa do Valga. O duelo entre Alvarenga e Sanguedo trouxe o resultado mais expressivo da fase de grupos da Zona Norte. O conjunto de Sanguedo goleou a equipa de Arouca por 8-0. Ainda na Zona Norte da Taça de Aveiro, vamos dar conta dos restantes resultados. Valcambrense 7, Cantinho da Ramboia 0, Bustelo 2, Mansores 6, Esmoriz 7, Vila Viçosa 0, Vale 4, Fajões 1, Sanjoanense B 1, Paivense 2, Real Nogueira 0, Macieira de Câmara também 0. A Sul, a primeira jornada da fase de grupos, teve os seguintes resultados: Beira-Mar B 3, LAC 1, Avanca 5, Luso 1, NEJ 1, Beira-Voga 6, Gafanha 10, Nariz 0, Bustos 9, Santiais 1, Aguinense 7, Famalicão 0, Mielhada 3, Antes 1, Vaguense 3, Carquejo 0, Pinheirense 4, Alba 0, Juvéforce 2, Macinhatense 1, Portuense 4, Águas Boas 0, Loureiro 1, Galvão 4 e Mamarrosa 3, Sozense 4. Dar ainda conta da derrota administrativa dos braueiros que não compareceram no duelo com o Requeixo. No próximo fim de semana há mais Taça de Aveiro com a segunda jornada a decorrer. Na Zona Norte teremos os seguintes encontros: Leões Bairristas Alvarenga, Cucujães Valga, Rui Dolores ADN, União da Mata Fermedo, Caldas São Jorge Macieirense, Cantinho da Ramboia Ronda, Mansores, São Martinho, Mansores, São Martinho, a Rifanense, Bustelo, Fajões, Moriz, Vila Viçosa, Vale, Paivense, Canedo, Romariz, São Joanense B, Mosteiro de Aroca, Real, Nogueirense e Milheiroense, Valcambrense. A Sul, a segunda jornada da fase grupos da Taça de Aveiro, contará com as seguintes partidas: Luso, Nege, Fidec, Juvé Force, Beira Voga, Avanca, Calvão, Gafanha, Nariz, Loureiro, Braeiros, Bustos, Famalicão, Mialhada, Antes, Aguinense, Carcajo, Beira-Mar B, Lac, Vaguense, Sozense, Pinheirense, Alba, Mamarrosa, Rocas do Voga, Mortuense e ainda Santiais, Requeixo.
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2: O Desporto em Sintonia fica por aqui. Daqui a pouco, depois das 6 da tarde, há mais uma edição do Sintonia de Ataque, com moderação de Filipe Dias e a habitual análise dos craques de microfone. Da minha parte é tudo por hoje. Boa segunda-feira, boa semana, na companhia da Sintonia.
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5: Boa tarde, são 18 horas.
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4: Muito boa tarde, bem-vindos a mais uma edição de Finais Tarde em Sintonia, segunda-feira, dia 21 de setembro de 2026. Segunda-feira rima então com Sintonia de Ataque, lembrando que na primeira parte estaremos em sintonia com as competições da São Paulo de Aveiro e com o Campeonato de Portugal, hoje também com uma pincelada na Taça de Portugal. Na segunda parte iremos olhar para a Liga 2, Liga 3, isto rimando com Taça Portugal, que foi aquilo que nos trouxe com maior assertividade este fim de semana. Também iremos olhar para a primeira convocatória de Jorge Jesus na Seleção Nacional, tudo isto para acompanharmos ao longo destas 3 horas quase de programa com os melhores ouvintes do mundo, os ouvintes da Rádio Sintonia. Hoje vamos então debruçar-nos sobre também o regresso da Taça PECOL, a Taça Distrital de Aveiro, a Taça Professor José Valente Pinho Leão, e que traz também este formato idêntico ao do ano passado, com duas séries, depois de um primeiro arranque então do Campeonato Salsegue, sem entrar nestas competições. Já lá vamos então iniciar e arrancar pelo campeonato SAP-SEG, a divisão de elite da Associação de Futebol de Aveiro, que recordamos que teve então mais uma jornada, a sua jornada 3, com os seguintes resultados: Argoncilho 4, Relâmpago Nogueirense 0, Mourisquense 0, Estarreja 1, São Vicente Pereira 2, Vista Alegre 1, Passos Brandão 1, Fermental 0, Oliveira Barro 3, Lobão 3, São Roque 2, Carregozense 0, Espinho 2, Anadia 2, Fiens 1, Recreio de Águeda 1 e o Cesarense com 5 pontos, depois com 4 pontos em 7º lugar, Vista Alegre, Carregozense, Fiães, Estarreja, Passos de Brandão, 12º lugar para Formentel, Oliveira de Bairro, Espinho com 3 pontos, 15º lugar para Recreio de Águeda e Mourisquense com 2 pontos e Lanternas Meia até o momento, Valonguense e Rampa do Guerense com 1 ponto. Vamos então à análise dos resultados e à classificação. Jorge Silva, começamos por ti hoje. É um arranque de campeonato com as equipas de Santa Maria da Feira em grande destaque, Lobão e Argoncilho no cimo da tabela classificativa, mas como é que tens visto este ranking de campeonato e, acima de tudo, como é que viste esta jornada com alguma surpresa que te salta à vista?
5: Boa tarde. Bem, vamos lá ver uma coisa, tendo em conta o que tem sido este campeonato que tem sido feito, essencialmente muitos equilíbrios e um ou outro desequilíbrio que começa a aparecer, e isso parece-me cada vez mais evidente que há aqui um desequilíbrio que começa a aparecer. Eu penso que correu dentro do que era expectável, honestamente. Não vejo assim nenhuma surpresa fora de normal que seja destacar. Repara, o empate entre o Espinho e a Anadia confirma de certa forma que é um arranque com algumas dificuldades da equipa do Espinho. Soma para já 3 pontos. Marcou os seus dois primeiros golos, também sofreu os seus dois primeiros golos, mas é claramente um arranque que não é por aí além da equipa de Espinho. É verdade que não era o arranque mais fácil do campeonato, mas o que é certo é que em 3 jogos não se vale nenhuma vitória, não é propriamente o normal para os adeptos do Sporting Clube de Espinho e para o que estão habituados.

0: Depois há a destacar naturalmente a goleada da equipa do Argoncilho sobre o Relâmpago Moreirense, e que vem a testar um bocadinho aquilo que eu já vinha dizendo na semana passada, é que a equipa do Relâmpago ou mete a pés ao caminho, ou então rapidamente promete cair aqui num cenário muito, muito, muito, muito complicado, e o cenário cada vez mais se confirma, e o que me parece cada vez mais evidente é que o que aconteceu em Estarreja foi quase um pequeno milagre, porque efetivamente esta equipa do Relâmpago de Moreirense, tal qual está prefigurada neste momento, vai enfrentar muitas dificuldades, a meu ver, no campeonato de Sobsegue. Ou seja, não, é bom separar as águas, que ninguém pensa que vai ser o Avanca da época passada, também não parece que seja esse o caso, mas é uma equipa que tem claramente um déficit em termos de alguma qualidade para diversos setores. Parece mais ou menos evidente essa questão. Uma equipa que teve já três treinadores, já não sei quantos jogadores que entraram, que saíram. É uma situação completamente anormal para esta altura do campeonato. E isso, quem começa mal, normalmente ou arrepia caminho rapidamente, ou então a coisa só promete piorar. Vitória do Cesarense sobre o Valonguense, também se salvou, erro, a primeira vitória do Cesarense, a memória de uma traiçoa. Semana passada tinha empatado também novamente. Portanto, é aqui uma vitória importante, naturalmente, para a equipa do Cesarense, que chega aos 5 pontos, uma vez que tinha 2 empates. E uma vitória sobre uma equipa de Valonguense, para já está a mostrar que é uma equipa para se ter em conta, porque tem feito a vida muito complicada a muito boa gente, nomeadamente esta equipa do Cesarense. Vitória de Paços Brandão também, naturalmente, era importantíssimo para a equipa de Paços Brandão vencer. Tinha rapidamente que colocar termo a uma série de resultados que não eram uma série, dois resultados que não eram de todo positivos. E claramente conseguiu, com uma vitória complicada diante de uma equipa de Formentelos complicada. É uma equipa que, em relação à época passada, eu penso que é uma equipa bastante diferente, e parece-me melhor preparada para enfrentar este Sabseg. A ver, vamos, se será assim ou não, mas fico com a ideia, visto de fora, que esta equipa de passo, a do Formentelos,
1: eu gostei muito,
0: parece-me mais equilibrada que em relação à época passada. Naturalmente importante para a equipa do São Vicente Pereira, dois jogos, duas vitórias em casa, sabe, e melhor do que ninguém, da importância que poderá ter para a questão da manutenção os jogos em casa a equipa São Vicente Pereira. Conseguiu levar de vencido uma equipa de Vista Alegre, que eu acho que é uma equipa com qualidade, que se reforçou com muito critério, me parece, e que promete fazer aqui um campeonato interessante. Portanto, isto ainda valoriza mais, a meu ver, a vitória de São Vicente Pereira. O empate de Fiéis e o Águeda era um jogo, na minha opinião, praticamente de tripla, para duas boas equipas deste campeonato. Honestamente, não me parece que sejam dois dos principais favoritos, mas são duas equipas claramente para ter em conta num campeonato que está tão aberto como este está. Um jogo espetacular entre o Oliveira de Bairro e o Lobão. Ao intervalo havia 3-1 para o Oliveira de Bairro. O Lobão conseguiu chegar a 3-3, num jogo que tem um gol digno de Puskás, marcado pelo Ataíde, um pontapé de bicicleta daqueles. Um jogo que trouxe espetacularidade, claramente, em termos de resultado. Eu não vi as imagens, honestamente, só vi as imagens do gol do Ataíde, mas acredito que para quem está cá fora, 3-3 é um jogo muito engraçado. Para quem é treinador, é uma espécie de um ataque cardíaco a cada um dos 90 minutos que vão passando, com 3 golos marcados, 3 golos feridos. Vitória do São Roque sobre o Carrosense, que honestamente não me espanta. Eu acho que o São Roque está mais forte que o ano passado, já o disse, volto a dizê-lo, perante uma equipa de Carrosense que, tendo-se reforçado em relação à época passada, vamos ver se será suficiente ou não para depois conseguir ter um bom desempenho neste campeonato de Sabsegue, sendo certo que não era de todo uma

0: e que deram 3 pontos importantes naturalmente à turma da Vila de São Roque. E por último, vitória também naturalmente importante da equipa de Estarreja, perante uma equipa complicada como tem sido esta de Morisquense neste arranque de campeonato. Era importante para a equipa do Estarreja corrigir os resultados no imediato. Ora, chegados aqui, o que é que podemos dizer? As equipas que precisavam desesperadamente vencer, não era desesperadamente, mas precisavam claramente de emendar aquilo que foi um arranque menos positivo, nomeadamente o Estarreja, nomeadamente o Passos de Brandão, conseguiram-no e de forma clara, mostrando efetivamente que pode ter sido apenas e só um mau começo, muito embora quer um resultado, quer o outro, demonstram que são equipas que naturalmente não vivem ainda um momento de confiança muito expansivo, mas quer uma quer outra tiveram pela frente boas equipas, principalmente a equipa do Estarreja, que foi ao terreno de Morisca, ou principalmente pelo facto de ser fora e num terreno tradicionalmente complicado como é o Manuel Castro Azevedo em eu ia dizer em Morisca, não é em Valongo de Vouga, mas é o terreno de Morisquense, é um terreno tradicionalmente complicado e naturalmente somar lá pontos não vão ser muitas as equipas, me parece, até pela forma como está preparada esta equipa do Morisquense, que vão conseguir lá somar pontos, e o Estarreja conseguiu vencer e isso é importante. De qualquer das formas, o que me parece é que há equipas aqui que começam a ganhar alguma supremacia, nomeadamente a equipa de Lobão, que tem 7 pontos, faz um arranque de campeonato, a meu ver, muito bom, 2 vitórias, 1 empate em Oliveira do Barro, não é um terreno fácil, e vai buscar um resultado que era até 3-1 para virar para 3-3. Arranque muito positivo, nomeadamente São Roque, do próprio Conselho e também do São Vicente Pereira, que lá está. Notas aqui que me parecem merecer algum destaque negativo. Claramente o arranque do Relâmpago Nogueirense. O Valonguense, muito embora só tenha 1 ponto, a verdade é que nós olhámos para o que foi o percurso do Valonguense e percebemos que foi também um percurso nada fácil. Naturalmente, um bocadinho à semelhança do que se passa com o Morisquense, a força do seu terreno pode ser fundamental para o andamento do campeonato da equipa do Valonguense. Mas ainda estamos muito na abertura e continuo a dizer, isto é um campeonato para ser disputado por muita equipa, porque não estamos a ver supremacia absoluta de rigorosamente ninguém. Repara que estamos à 3ª jornada e já toda a gente perdeu pontos. Portanto, por aí percebemos que isto das supremacias este ano vai ser muito esquisito de se falar.
1: Carlos Silva, o que é que tens a dizer desta 3ª jornada do Campeonato da SEC? Ainda estamos no arranque, mas já há muito a dizer?
2: Há sempre alguma coisa para dizer, porque há muito equilíbrio, há aqui um salvo erro de 5 equipas é que não perderam, o resto é empata-se e poucas não ganharam. Tem umas 5 ou 6 equipas que não ganharam. Muito empate. Na minha opinião, acho que há muito equilíbrio. E aquilo que eu disse a semana passada, volto a confirmar hoje, estas equipas que se apetrecharam melhor vão aparecer lá na frente. Sem dúvida alguma, porque eles têm capacidade para vai aparecer o ambiente em casa. Embora até esta altura uma das equipas que tem realmente tirado a rentabilidade disso em São Vicente Pereira tem 2 jogos em casa, tem 2 vitórias. E depois, opa, é o problema do Espinho e do Cesarense e do Anadia, do Passo Brandão, do próprio Fiéis e o Águeda, que na minha opinião são candidatos à subida de divisão. Agora, resta saber é quando é que eles vão, ou algumas vão apanhar o equilíbrio, se calhar mais lá para a frente. Outras têm que apanhar já. Eu, por exemplo, ontem fui ver o Passo Brandão com o Fermentales, 2 equipas que muito iguais, que jogam muitíssimo bem. O Fermentales tem uma excelente equipa, o Passo Brandão viu-se e desejou-se para ganhar o jogo. Ganhou o jogo, se calhar, no momento em que nunca imaginou que poderia ganhar, na saída da bola em jogo da segunda parte, numa jogada estudada em que 4 jogadores de um lado, só estavam 3, chamaram mais um para ir para lá, atrasam a bola, o jogador joga para trás e ele tenta meter a bola rápido na frente, a bola sai de parafuso e depois no ressalto o Guerra aparece com aquela garra e determinação dele, aparece, ganhou o lance com um dos defesas do Oliveira do Barra e acabou de um lado o defesa fazer um gol que ditou o resultado e relançou o Passo Brandão, ou fez o Passo Brandão acreditar que realmente é, mas eu tenho de reconhecer. 2 equipas bem trabalhadas, jogam muitíssimo bem e nós temos de perceber que, da mesma forma que criticamos aquelas que, na minha opinião, em termos de organização, não acompanham a evolução

0: do mercado futebolístico, temos outras que, na verdade, têm princípios de jogo, têm muitas coisas que realmente vê-se que ali há trabalho, e esse trabalho chega só ao domingo, aparece. Mais tarde ou mais cedo aparece. E foi aquilo que eu vi no Paços Brandão, que, na minha opinião, está a fazer um campeonato, não é se calhar o que eles esperavam, mas está a ser um bom campeonato para o Paços Brandão, porque tem capacidade para chegar lá acima. O Espinho e o Anadia, também tive informações de que foi um excelente jogo, embora eu, que aquilo aconteça em 2026, o lance daqueles, e depois opa, há os outros resultados, um Fiens que procurava a primeira vitória, ganhar o Águeda não queria perder, o Oliveira do Bairro a ganhar 3-1 empatou 3-3, o São Roque ganhou com naturalidade ao Carguzense, e continuou a dizer a mim, o Relâmpago Nogueirense terá obrigatoriamente e urgentemente de se organizar e se preparar para não passar, portanto, um campeonato difícil mesmo. Não quero dizer que eles neste momento estejam sem capacidades para chegarem lá acima, mas acho que os métodos que eles utilizaram este ano para fazer uma equipa de futebol, acho que é do século passado. Acho que o treinador meteu-se num bico de obra e acho lá que ele consiga dar saída àquilo, mas acho quase impossível.
1: Dinis.
2: Bem, eu, antes de mais, cumprimentar aqui os colegas que painel, a ti Felipe e quem nos escuta lá em casa, um forte abraço. E eu subscrevo, entretanto, tudo aquilo que foi dito aqui. Aqui nesta jornada, de facto, não há assim um resultado que possa surpreender assim. Eram todos plausíveis. Agora, há de facto alguma admiração por alguns. O caso do Orgão Cílio, todos nós sabemos que o Relâmpago não está na sua melhor fase, mas pronto, também o Orgão Cílio acabado de subir e fazer um resultado 4-0 com um resultado mais ou menos brumoso, é de certa forma também, embora possamos acreditar num demérito do Real Nogueirense, temos que perceber que o Orgão Cílio está a fazer um bom campeonato. O Relâmpago, sim, desculpem. Que o Orgão Cílio está a fazer um bom campeonato, sem dúvida nenhuma. Acaba por fazer uma vitória contra o Águeda e agora, por estes números, frente ao Nogueira, penso que também há aqui, começa a haver aqui também, quer queiramos, quer não, algum mérito da parte do Orgão Cílio. O resto são resultados esperados. O Serense, o Espinho, Anadia, era de facto o jogo dos grandes da jornada e era suposto também que assim fosse, um 0-0, 1-1 ou até pela margem mínima 1-0 para qualquer um dos lados. Eu penso que foi um jogo mais ou menos equilibrado. Eu já tinha esta ideia, continuo a ter. O tipo de futebol que o Espinho faz, eu acho que naquele campo não vai ter grandes dificuldades, porque o Espinho tem bons jogadores, tem tradição, tem uma oposição sempre motivada, independentemente do adversário, porque quem quer vá lá jogar, vai jogar contra o Espinho e a motivação é sempre um pouco mais em relação aos restantes adversários. Eu acho que aquele campo não ajuda. Qualquer das formas, eu já tinha dito também na semana passada que pelo nome histórico, o Espinho vai ter sempre dificuldades, assim como o Paços Brandão, depois do campeonato que fez também no ano passado, também hoje vai ter. Há aqui outro resultado que eu acho também interessante e que foi espetacular, que foi o caso do Oliveira do Bairro. Foi um jogo fantástico entre duas equipas que de facto deram o corpo às balas, respeitando-se, atacando-se um ao outro. Eu penso que aqui o Oliveira do Bairro, eu acho que este resultado e também de certa forma a remontada do Lobão, e há que dizer que o Lobão está a fazer também um bom campeonato, há que dizer, ele começou muito bem, e agora eu acho é que

0: nesta remontada, neste jogo em particular, eu acho que teve aqui um fenómenozito que de vez em quando acontece no futebol, que foi uma chovada de golos todos na primeira parte. E então o Oliveira do Bairro chegou ali ao intervalo já com 3-1, e eu penso que normalmente nestes jogos e com estes resultados assim ao intervalo, os jogadores pensam que o jogo já acabou, mas ainda há mais 45 minutos para jogar, porque 3-1 até parece que já está tudo resolvido e que já está. E eu acho que foi um pouco esse pecadozinho. Eu fiquei com essa sensação, não é? Claro que nós estamos de fora, analisamos sempre pela rama, como costumamos a dizer, mas deu uma sensação que o Oliveira do Bairro achou que, epá, pronto, que 3-1 era uma questão de vir mais ou menos com a mesma atitude para a segunda parte, e não foi bem assim. O Lobão fez a remontada e depois para cereja no topo do bolo, faz um grande golpe, um golo daqueles da Liga dos Campeões, e de facto, pronto, há que dizer, duas grandes equipas que estão a fazer um bom campeonato e um resultado que fez jus, digamos, ao campeonato que estão a fazer. De resto, tudo dentro da normalidade. Há que dizer também o São Roque também, sem dúvida nenhuma, que, e isto pelos resultados, vai-nos mostrando que de facto o São Roque está diferente, está mais capaz, comparativamente àquilo que nos habituou na época passada. É sem dúvida nenhuma uma equipa também que iniciou um campeonato muito, muito bem, a par também do Argoncil e também de outras equipas. O Estarreja, penso que cumpriu num campo, como disse o Jorge bem, muito, muito difícil. Penso que 1-0, mas também, sem dúvida, não causa surpresa. Penso que, acima de tudo, o que fica é de facto também este resultado do Oliveira do Bairro, e sem dúvida nenhuma, também há que dizê-lo também, o Paços Brandão, que era um jogo. O Formentelo também dá-me a sensação que também está com uma equipa fortíssima, um pouco melhor do que no ano passado. Dá-me a sensação de que este resultado do Paços Brandão é um bom resultado para a parte do Paços Brandão. Acho que o Paços Brandão, apesar de eu até nas semanas anteriores ter dito que o Paços Brandão não começou da melhor maneira o campeonato, acho que houve ali coisas que eu acho que ficaram por fazer, mas neste caso em particular não, e eu estive a ver os jogos, as imagens, eu acho que o Paços Brandão esteve bem, acabou por aproveitar até num momento que não estava tão favorável a fazer o golo da vitória, e conseguiu segurar bem esse golo. E digo isto de uma forma positiva, porque vi do outro lado de facto um Formentelos que também de certa forma me surpreendeu. Penso que o Formentelos se calhar vai ser uma daquelas equipas que vai fazer alguns estragos aqui no meio destes nossos candidatos.
1: João, também bem-vindo, e a tua análise ao campeonato de SAFSEG, a divisão de elite da São Paulo de Aveiro.
2: Okay. Boa tarde, Filipe, boa tarde aos meus colegas aqui no painel e aos nossos ouvintes. Pronto, eu acho que nos últimos 10 anos este SAFSEG, esta elite de Aveiro, poderá ser a época mais imprevisível de todas, em que nós todos os anos apontámos para 2-3 favoritos, e este ano isto não vai acontecer.
0: Este ano será o campeonato das oportunidades.
2: Este ano isto não vai acontecer. À terceira jornada ainda é muito cedo para falarmos de favoritos, mas olhando para este início de campeonato, sentimos que poderá haver aqui 6-7 equipas que têm capacidades de subir divisão. E eu até comparo um pouco esta época ao que tem sido a elite do Porto, que tem sempre 5-6 equipas a lutar pela subida de divisão, e sempre com um desfecho muito, muito imprevisível. Quanto aos resultados, acho que não há aqui nenhum resultado anormal, à exceção do... dos números do Argoncil Relâmpago, mas também parece-me que o Relâmpago, talvez pela gestão que fez no início, poderá passar aqui alguns dissabores e poderá ter dificuldades para arrancar o campeonato. Mas agora, os resultados destas três jornadas do Paço e do Estarreja, acho que há um motivo, porque os adversários desta época entraram no campeonato, eu senti que tanto Paços como Estarreja têm condições de lutar pela subida de divisão, e já o ano com outra responsabilidade, claro, para os jogos contra as duas equipas. Agora, pronto, quanto aos resultados, não há aqui, tirando os números do Argoncir Relâmpago e também o 3-3 do Oliveira do Bairro Lobão, foi acho que foi um excelente jogo, e o terceiro gol do Ataí foi fantástico.
1: Bem, então, e a quarta jornada, dois jogos no próximo sábado, Recreio de Águeda, São Vicente Pereira e Relâmpago de Arense, Oliveira do Bairro. No domingo teremos o Lobão Fiense, Formentelos Cedarense, Vista Alegre Passos Brandão, Valonguense Sporting de Espinho, Estarreja São Roque, Anadia Morisquense e o Carrozense Argoncinho. João, começo por ti, como é que vês esta próxima jornada? Ainda estamos muito no arranque, mas há algum jogo que te salta à vista neste arranque campeonato? Nesta Sim. quarta jornada, neste caso?
2: Não, acho que não há aqui nenhum. Talvez o Lobão Fiense pelo derby Conselhi, talvez seja o único que me salte mais à vista. O Estarreja, logicamente, com esta vitória no Morisquense, apesar que seja pela margem mínima, o objetivo do Estarreja era claramente vencer para subir os níveis de confiança, porque tinha tido uma derrota muito pesada em Carregosa. Tenho aqui uma oportunidade de somar mais 3 pontos, apesar de eu achar que o São Roque é uma equipa mais forte do que na época passada. O Espinho, forçosamente, tem aqui uma deslocação difícil, mas ainda não somou qualquer vitória. Vai tentar fazer deste jogo o jogo para fazer a sua primeira vitória. Mas pronto, olhando para toda a jornada, acho que o Lobão Fiense é o jogo mais importante desta jornada.
3: Jorge? Claramente, parece-me que o João tem toda a razão, na minha opinião, que o Lobão Fiense é o jogo de maior destaque, me parece, neste arranque de campeonato, não só porque temos o líder, mas também porque o Fiense quer naturalmente regressar aos bons resultados, e nada melhor do que tentar vencer uma casa que é literalmente vizinha. São poucos quilómetros de Fiense até Lobão, e portanto poderemos ter aqui um jogo muito, muito interessante para assistirmos em Santiago Lobão. O outro jogo que eu destaco é o Vista Alegre Passos Brandão. Parece-me ser um jogo em perspectiva muito interessante. Duas equipas que parecem diferentes em relação à época passada, como já o disse. É óbvio que uma equipa de Passos Brandão que perde duas unidades que valiam 40 e tal golos, naturalmente tem que se ressentir, por muito bons que possam ser os reforços, e não ponho isso minimamente em causa, mas naturalmente há que mexer, e muito, na estrutura, e isso faz toda a diferença, naturalmente. Mas vai ter pela frente uma equipa de Vista Alegre, como eu disse, me parece ter-se reconstruído, permitam uma expressão, não há uma reconstrução, mas há aqui algumas mexidas naturalmente no plantel, e essas mexidas querem-me parecer que foram feitas com muito critério, e é por isso que eu acho, tendo em conta, juntando estes dois fatores e juntando também o facto de o Vista Alegre em casa ser uma equipa tradicionalmente complicada, eu diria que temos aqui todos os ingredientes para termos um bom jogo, com a equipa de Passos Brandão a tentar somar a segunda vitória consecutiva. Mas há aqui muitos jogos que eu acho que vão ter muito equilíbrio pelo meio, e já agora deixem-me dar-vos aqui mais um jogo que pode ser, se calhar, para nós ficarmos atentos e também para percebermos, afinal, até que ponto é que isto poderá ser só fumaça ou não, que é o Estarreja São Roque. Vamos ver se esta equipa de São Roque não pode mesmo entrar numa luta mais alargada. Não vou considerá-la favorita, atenção, mas numa luta mais alargada pode perfeitamente entrar, e naturalmente se conseguir vencer esta reja, aí eu acho que não há muitas dúvidas que seja uma equipa para nós contarmos até o final do campeonato.
1: Acho
4: que são os jogos, vão valer todos os 3 pontos. As equipas de certeza absoluta que se vão aplicar para pontuar. Não vai ser fácil para ninguém jogar em casa, por fato, a casa, na minha opinião, hoje prevalece para algumas equipas, para outras é indiferente. Jogam, se calhar, até com mais à vontade fora de casa do que aqui, do que em casa. Temos um Lobão Fiense, que é um derby. Temos aqui o Formentelos com o Cesarense. O Formentelos, se estiver ao nível que esteve em Passos Brandão, vai criar muitos problemas ao Cesarense. O Vista Alegre é um campo dificílimo para qualquer equipa nesse jogo com o Passos Brandão. E depois também temos de perceber que o Anadiano vai ter vida fácil com o Morisquense, porque são equipas ali de perto que se batem muitíssimo bem como Balonguense com o Espinho. É uma jornada para haver surpresas. mas que traz, na minha opinião, começa a trazer muito mais responsabilidade para aquelas equipas que se reforçaram para jogar lá para cima, que não podem de maneira nenhuma abdicar dos três pontos para poderem continuar a pensar de que têm imensas possibilidades de chegar ao título.
1: Dinis, falta a tua análise.
5: Olha, eu, sem dúvida nenhuma, que o jogo de cartaz a priori aqui nesta jornada é esse, o Lobão Fiais, claramente, pelo derby, pela vizinhança e pelo campeonato até, inclusive, que está em andamento. Agora, acho que há aqui dois, três jogos, que eu acho que, analisando este início de campeonato e eu fazendo uma análise dos vários jogos que fui vendo na AFA TV destas equipas todas nestas três jornadas, eu acho que há aqui três jogos que servem numa espécie de termómetro para ver exatamente de que farinha é que são feitos. Eu acho que há aqui um jogo, nomeadamente o Formentelos-Cesarense, aquilo que eu vi e pelo início de campeonato destas equipas, eu acho que temos aqui um bom jogo para ver que, afinal, que tipo de campeonato vamos ter. Acho que este jogo vai nos dar algumas indicações. O outro é o Estarreja São Roque, também pelo aquilo que também temos vindo a dizer do São Roque e do início do campeonato do São Roque, tendo o Estarreja, acho que também este jogo nos vai dar também uma certa noção do que poderá ser este campeonato. E por último, era o Águeda São Vicente Pereira, pelo campeonato também que o São Vicente Pereira está a fazer, vai lá em cima, recebe o Águeda, as coisas não estão a correr da melhor forma de início. Penso que estes três jogos vão, de certa forma, nos dar uma espécie de medição da temperatura do campeonato e até que ponto e o que é que também provavelmente podemos esperar destas equipas.
1: Vamos agora dar uma pincelada naquilo que foi também o arranque das equipas da primeira e da segunda divisão distrital, que correspondeu então ao regresso da Taça de Aveiro, a Taça Professor José Valente Pinho Leão, recordando então de que forma é que está dividido, ou seja, temos duas dos grupos, passa à próxima eliminatória da Taça de Aveiro, sendo que apenas aí irão encontrar as equipas do campeonato SAB-SEG. Por uma questão de gestão de tempo, não poderei dizer os resultados todos, de Sul e de Norte, irei focar-me apenas na Zona Norte, mas aqui a seu tempo também iremos olhar para aquilo que é a Zona Sul, se bem que na análise poderão fazer aqui uma pincelada também, se quiserem dizer alguma coisa da Zona Sul. Na Zona Norte, Grupo 1, tivemos resultados ADN 2, Cujães 3 e o Valga 3, Rui de Lourdes 2. No Grupo 2, Macirense 2, União da Mata 0 e Formedo 0, Caldas São Jorge 0. No Grupo 3, Valcambrense 7, Cantinho de Ramboia 0 e o Ronda 5, Mulheruense 0. No Grupo 4, tivemos o São Martinho 1, a Rifanense 3 e o Bustelo 2, Mansores 3. No Grupo 5, os Mouris...
3: Bustelo 2, Mansores 6. Bustelo 2, Mansores 6.
1: Exatamente, peço desculpa, exatamente, foi o que me enganei. Mouris 7, no Grupo 5, os Mouris 7, Vila Viçosa 0 e Vale 4, Fajões 1. No Grupo 6, São Joanense B 1, Paivense 2 e o Canedo 3, Romariz 1. No Grupo 7, apenas um jogo, o Alvarenga 0, Sangade 8. E no Grupo 8, também apenas um jogo com o Real Nogueirense 0, Macira de Câmara 0. Tivemos ainda aqui a Zona Sul. O que eu peço agora é uma análise aqui um bocadinho breve, mas Carlos Silva, comece por si. Como é que vê? Aqui são duas questões. A primeira é como é que vê o regresso da Taça de Aveiro neste formato, em que temos uma fase de grupos em que entram apenas mais tarde as equipas do Campeonato SAB-SEG. E olhando para esta primeira jornada, principalmente a Norte, mas também se quiser dar alguma nota a Sul, quais são as surpresas ou o que é que quer dizer já estes mesmos resultados?
4: Eu, se pertencesse a alguma equipa destas daqui da primeira divisão, lamentava não ter possibilidade de jogar com o Espinho ou com o Cesarense, uma coisa qualquer. Pronto. Gostava de ver uma Taça de Aveiro nos moldes da Taça de Portugal, mais ou menos. Claro. Embora a Taça de Portugal, na primeira fase, também tem essas partes aqui. Portanto, era muito mais importante que os pequenos jogassem com os grandes, porque é um objetivo dos jogadores, é um objetivo dos treinadores e é um objetivo... É uma retrospectiva diferente do que é a Taça. Destes moldes aqui, isto se calhar até é bom para os treinadores para avaliarem a capacidade dos seus plantéis, dos seus jogadores e tudo isso aí. Umas começaram a trabalhar com o tempo, outras estão a começar a trabalhar agora, porque estão a fazer desta Taça para a época. E não é assim. Portanto, eu acreditava que na primeira divisão, acho que na primeira divisão e na

0: segunda, por exemplo, o Milheiroense, que disseram-me que tinha uma excelente equipa, parece que perdeu 4-0 ou 5-0, agora não...
1: 5-0,
0: parece que perdeu agora 5-0. Isto é uma demonstração de que se calhar começou a trabalhar muito mais tarde, porque o campeonato começa mais tarde e todas estas situações...
1: O sorteio ainda não saiu? O sorteio do campeonato ainda não saiu?
0: Mas eles estão a jogar para a taça, agora eu vi. Por exemplo, o Canedo ganhou ao Romariz, que na minha opinião acho que é um candidato na primeira divisão. O ADN jogou com outro candidato, que era o Cuquejés, esteve a perder 2-0, empatou 2-2 nos últimos minutos e perdeu no último minuto de jogo 3-2. Há um certo equilíbrio destas equipas aqui, mas eles têm 3 jogos para mostrar as suas capacidades. Vamos ver o que é a equipa.
2: Algumas equipas só têm 2 até.
0: Sim.
1: É uma coisa muito bem feita isto.
0: Não, é possível. É possível imaginar.
1: Não. Isto é uma alteração, mas isso eu já
0: quem faz isto aqui sabia muito bem com as linhas que se ia cozer.
1: Sabia. Pronto. Mas o problema é que continua a repetir o erro que já fez no passado. Quando nós não aprendemos com os erros do passado e continuamos a repetir o erro, eu peço imensa desculpa, mas então já não é um acaso. É asneira pura e dura. Mas eu peço imensa desculpa de interromper. Eu depois mais à frente eu vou explicar porque é que eu acho que isto é uma simples aberração que está a fazer em termos de competição na Sessão Futebol Aveiro.
3: Não é taça, isto quem, é quem,
0: quem
3: é
0: faz
3: campeonato,
0: quem faz este calendário de jogos sabe muito bem com as linhas de secose, e é o problema da supertaça, é o problema da taça, é o problema da final da taça. É o campeonato da Aveiro acabar em determinados momentos, se calhar para coincidir ou para fazer arranjos. É o problema de serem mais equipas da Aveiro no Campeonato de Portugal e outras coisas mais. Não vale a pena estarmos aqui a beliscar na ferida, porque na verdade acho que este figurino da taça da Aveiro não se compreende. Pronto, é o que eu tenho para dizer.
2: Tem isto?
3: Não, eu subscrevo, entretanto, aquilo que provavelmente os meus colegas vão dizer. Eu acho que este formato da taça não faz jus ao nome taça.
1: Claro.
3: Nenhum, porque isto não deixa de ser um play-off, um mini campeonato, para depois aí sim selecionar 2 ou 3 que possam ir de facto à pseudo-taça. Não, eu acho que, pronto, eu acho que a forma como eles elaboraram, eu não concordo. Acho que de facto é como o Carlos diz, e bem, acho que faz todo sentido que o clube A, B possa jogar com o Espinho, possa jogar com o Passos Brandão e até com outras equipas com mais valor, porque de facto também é um prémio para eles. E depois já nós sabemos que a SABSEG são equipas muitas das vezes quase semi-profissionais, ou se quiserem dar-lhe outro nome, ou falsos amadores, e penso que daquele futebol mais amador mesmo, puro e duro, acho que também há uma certa, acho que também era de premiar essa gente, não é? Que esse futebol mais puro, mais autêntico, mais original, poder ter esta festa da taça. Assim não, eu penso que estes campeonatos a priori até tira aquele fator surpresa, porque o facto de tu fazeres um mini campeonato a 4 já não há tanto aquele obtaça.
1: Não foi uns anos a equipa do Ronda que estava até no futebol popular e chegou aos quartos de final, logo que foi?
3: Não, eliminou o Lamas. Exatamente.
1: Não foi nesse sistema, exatamente. Vocês vão ver quantas equipas é que vão
3: exatamente
1: fazer uma coisa
3: essas coisas que este tipo de estrutura não, porque fica na memória dos jogadores e das equipas, não é? Isto fica, com toda a certeza, o Ronda tem como grande memória esse feito histórico que fez ter eliminado o União de Lamas, que é um histórico do futebol português, como é lógico, alguém que estava ligado ao futebol popular, e penso que isto é que é o verdadeiro espírito da taça. Eu penso que aqui falta um pouco isso.
0: Eu lembro quando comecei a jogar com 18 anos, fazia-se a primeira jornada do campeonato da segunda divisão e o campeonato parava para a Taça de Portugal. E já jogávamos lá, mas no primeiro jogo que apanhou uma equipa da primeira divisão foi logo Setúbal. Aqui, lá, mas perdeu 3-0 em casa com Setúbal, estava na segunda divisão. E era a primeira jornada, fazia-se a primeira jornada da segunda divisão. Lá,
2: e assim é que está certo.
0: Claro. Jornada a seguir,
2: a festa da Taça.
0: Exatamente. É a jornada a seguir era a Taça de Portugal.
1: Vocês reparem, nós estamos na Alemanha, por exemplo. A Alemanha, para mim, ainda é mais engraçado, que é, antes de começar o campeonato, primeira eliminatória da Taça, é muito simples, é todas as equipas dos nacionais da Alemanha a meter-se ao barulho. E como? A equipa que...
4: Nacionais e distritais.
1: Nacionais e distritais, sim. A equipa que for... Vamos imaginar, cá é o Bayern Munique a jogar em casa com... Lá com uma equipa qualquer. Essa equipa qualquer que está no distrital nacional onde calhar, recebe o Bayern Munique em casa.
2: Exatamente.
1: É tão simples quanto isto. Sim. Agora, nós andamos aqui a fazer de conta... Repara uma coisa. Quando, antigamente, a Liga dos Campeões chamava-se Taça dos Campeões. Porquê? Porque era por eliminatórias.
2: Exatamente.
1: Depois, quando passou a ter fase de grupo,
2: claro,
1: e a ter eliminatórias, passou-se a chamar Liga dos Campeões.
2: Exatamente, claro.
1: A mesma coisa se passa com a Liga Europa, com a Liga Conferência e por aí adiante. E nós andámos aqui a fazer de conta que isto é uma... É qualquer coisa. É qualquer coisa. Mas, pronto. Ok.
4: Posso passar?
2: Sim, força, força.
4: João.
2: Pronto, eu na época passada já tinha falado em relação a este formato que não concordava e estou de acordo com os meus colegas, o Luís e o Sr. Carlos. E isto aqui é o nome certo para esta competição nestes formatos devia ser Taça da Liga Pecol. Assim é que ficava bem. Claro. Taça da Liga Pecol, porque isto não faz qualquer sentido, porque é muito engraçado termos um Espinho, um Passo Brandão ou um Estarreja ir à casa de uma equipa que esteja a competir na segunda distrital, e não só desportivamente, até para nível de receitas. Essas equipas também têm a ambição de receber um gigante desses do sabe-segue, e assim é que a taça é bonita. Isto devia ser o reflexo da Taça de Portugal, e mesmo a Taça de Portugal também.
4: Mas a Taça de Portugal não está por grupos, mas mesmo assim agora já tem até setorizada a primeira jornada. O Beira-Mar não pode jogar com o Loltano.
1: Mas aí eu percebo por uma questão de contenção de custos.
2: É a
1: questão de custos?
2: Exatamente.
1: Nada a dizer.
2: Geograficamente está correto. Agora, as equipas da Primeira Liga não entrarem na primeira eliminatória,
1: não faz sentido.
2: Não concordo. Não faz sentido nenhum.
4: Pronto, mas se entrassem as equipas da Primeira Liga, aí já não podíamos ir para a lógica geográfica. Porque senão o Porto nunca ia jogar com uma equipa do Sul, nem as equipas do Norte iam jogar com o Benfica ou com o Sport.
1: Na primeira eliminatória podias colocar. Ou não.
2: Só na primeira eliminatória isso não iria causar transtorno. Acho que fazia todo sentido. Agora. Taça Pecol, isso é taça.
4: Ninguém está a pegar nos resultados, eu estou a avançar, vocês falam daquilo que entenderem.
2: Taça da Liga Pecol. Pois os resultados é o reflexo desta competição, porque vemos aqui 7-0 e 8-0 e 9-0, porque há equipas que se calhar nem duas semanas de trabalho têm.
4: Mas não tens a equipa sabe-segue, então ainda tinhas mais nível,
2: ainda
4: no fundo.
2: Mais nível.
1: Mas não era nessa altura que começava.
0: Mas nessa altura resultados. As equipas já estavam preparadas para isso.
2: Nós vemos aqui o Sangue
0: que venceu para a época deles.
2: O Sangue venceu por 8-0 o Albarelo. Os Mourinhos venceu por 7-0 o Vila Viçosa. Por exemplo, temos aqui o ADN com o Coco José. Mas é um jogo competitivo, é um jogo equilibrado.
1: Quantos jogos competitivos é que tiveste?
2: Tivemos 3 ou 4. Tivemos o
0: Valcambarense, jogou o partido da Ramboia, que inscreveu-se para entrar este ano, que era de futebol pelo lado de Espinho.
1: Sim.
0: Inscreveu-se este ano na segunda divisão da Aveiro.
1: Mas foi um jogo super competitivo.
0: 7-0, vamos ver o que
1: é. Tinha jogaram a meio da semana com os Júniors, tiveram um jogo mais competitivo. Pelados, não faz
4: Jorge, para fecharmos esta...
1: Olha, eu não vou falar de resultados, efetivamente, porque acho que isto em termos de competitivos foi o que tu próprio narrastes, em termos de resultados. Portanto, acho que começa por aí. Depois continua com a questão da competição, como está organizada, que para mim faz zero sentido. Mistura-se conceitos, taças com campeonatos, campeonatos com taças, depois fazemos aqui povos com ricos, ricos com pobres. É que nós já começámos a dividir povos com ricos logo à primeira eliminatória, e de uma forma clara vocês vão ver quantas equipas da segunda divisão distrital é que vão poder chegar à fase eliminatórias. Eu não sei se os dedos de uma mão não vão sobrar para se contar isto. Portanto, e nós não fomos à Zona Sul. É que se fores à Zona
4: Sul... Passam 16 equipas.
1: se tu fores à Zona Sul, o cenário não é diferente. O cenário é muito semelhante. O Luz também, também teve um resultado pesadíssimo, se bem vi. Não faz sentido em termos competitivos. Não faz sentido.
4: Temos o já agora, pronto, já puxaste por aí, Avanca 5, Luso 1, Nege 1, Beira Boga 6, no grupo 1. No grupo 2 tivemos o Loureiro 1, Calvão 4 e o Gafanha 10, Nariz 0. No grupo 3 tivemos o Bustos 9, Santiais 1, o Requeixo Breios não se jogou. No grupo 4, Aguinense 7, Famalicão 0 e o Milhada 3, Antes 1. No grupo 5, Vaguense 3, Carqueijo 0 e o Beira-Mar B 3, Lac 1. No grupo 6, Mamarrosa 3, Sozense 4 e o Pinheirense 4, Alba 0. No grupo 7, apenas um jogo, Beforce 2, Massinhatense 1. E no grupo 8, também apenas um jogo, Mortuense 4, Águas Boas 0.
1: Pronto, como vocês viram, somados a Zona Norte e a Zona Sul, tivemos em termos de jogos verdadeiramente competitivos, se calhar uma mão e meia cheia deles. Não mais do que isso. Ou seja, em termos competitivos tem pouco sentido. Em termos competitivos de constituição de competição, em termos de dar verdadeiramente competição às equipas, está à vista. Eu acho que está à vista. Depois é a questão de separar pobres com ricos. E agora vou-vos dizer uma coisa. Só não separam os pobres e os ricos numa coisa muito engraçada. É curiosamente, podiam ao menos pôr tabelas de preços diferentes para a primeira e para a segunda fase. Mas nem isso. Põem igual. Põem igual. Nesse aspecto fica tudo igual. Nesse aspecto são todos ricos e todos pobres. Todos ricos e todos pobres. Deixem-me só dizer, ontem houve jogos que deram mais de uma mão cheia de golos, em que quem quis ir ver a bola pagou 5€. Eu peço imensa desculpa, mas isto não é futebol. Eu peço imensa desculpa, mas isto não é futebol. E a Associação de Futebol Aveiro, neste aspecto, devo dizer que está a andar muito, muito, muito, muito mal.
0: Jorge, eu não sei se é um clube que pode pedir os preços.
1: Não, está definido no comunicado oficial número 1, uhum, qual é que é o preço máximo que pode ser estabelecido por jogo.
0: E 5 okay? euros, não é?
1: Não. Há uma coisa muito gira, que é, diz assim, para a primeira divisão, para a elite, X. Para a primeira divisão distrital, salvo erro, 6,5€. Segunda divisão distrital, salvo erro, 5€.
0: Máximo.
1: Máximo. Chegas à Taça de Aveiro e diz, aplica-se os mesmos preços constantes da tabela acima.
2: Elite.
1: Mas qual delas? É que tem três.
2: É elite, mas é.
1: Pois, mas porquê? Então, mas se os clubes de elite podem participar, porquê é que se aplica aquele preço? O problema é esse. É que isto está tudo tão mal feito, está tudo tão mal desenhado, que nós temos uma coisa destas. Isto não faz sentido nenhum. Eu peço imensa desculpa, mas eu sou futebol de Aveiro. Opa, desculpem lá, eu vou usar a expressão certa. Tem que saber andar nisto. De uma vez por todas, tem que saber andar nisto. Isto não pode ser só para cobrar dinheiro aos clubes. Não pode ser só para isto. A Associação de Futebol de Aveiro tem que perceber que isto tem que ter um cobro. Tem que ter um cobro. Tem que ter um cobro em termos de racionalidade das competições. E eu não posso aceitar que tenhamos um campeonato que começa a praticamente a meio de agosto, como foi o SABSEG, e tínhamos uma segunda divisão distrital.
4: Não, o SABSEG começou no início de setembro.
1: Início de setembro. Peço desculpa. E a segunda divisão distrital vai começar a meio de outubro. Peço imensa desculpa. Não faz sentido. Não é comparável. Não,
0: eles podiam fazer um figurino diferente,
1: completamente diferente.
0: Três fases,
1: completamente diferentes.
0: Como tem o Júnior,
4: pode ser também uma questão de contenção de custos para as equipas, investimento.
1: Contenção de custos?
4: É. Começam a treinar um mês e meio mais tarde.
0: Quero perguntar: o grande problema disto aqui são os dirigentes dos clubes. Me perdoem, mas é assim: faz-se assembleias na Associação Futebol de Aveiro e as pessoas não aparecem para contestar. Havia de haver gente lá que aparecesse para contestar, pá, nós estamos de acordo com isto aqui. Os clubes também têm que reunir e pensar qual é o melhor para eles para poder enfrentar a Associação de Futebol de Aveiro. Não é? Traça um figurino e toda a gente estava na cabeça. Ok, tudo bem, pronto,
1: vamos. Se calhar vai haver daqui a dias uma Assembleia Geral por causa do relatório e contas da Associação de Futebol de Aveiro.
0: Está lá ninguém.
1: Não vai estar lá rigorosamente ninguém. Eu por acaso gostava de seguir com muita atenção como é que estão as contas. Gostava, por acaso gostava, porque a questão é que todos nós nos estamos a esquecer, permitam-me ir pela rama de um outro assunto, mas eu penso que é relevante falarmos. Daqui a um ano e 8 meses temos eleições para a Associação de Futebol de Aveiro. E tanto quanto sabe, já há movimentações.
0: Já
1: há movimentações a sério. Já se conhecem candidatos. Já se conhecem não candidatos. Já se conhecem pessoas que tiveram muita vontade de ir para outras paragens, passando por cima de todos e mais alguns, mas que agora já não estão satisfeitos. Porque afinal já não era bem aquilo que queriam. Portanto, nós temos todo este cenário neste momento pela frente. E o que é certo é que ainda há dias houve uma Assembleia Geral. As fotografias estão disponíveis no Facebook, muito para quem bom. Quiser ver.
5: Sim, sim.
1: E eu, pelas minhas contas, não sei se estavam lá 10 pessoas a assistir à Assembleia Geral. Portanto,
0: eu isso também é uma falta de respeito pela Associação de Futebol de Aveiro.
1: É, claro que é.
0: E a Associação de Futebol de Aveiro devia punir os clubes que não aparecem nas Assembleias.
1: Eu diria outra coisa, Sr. Carlos. Isso é tudo verdade. Mas também não deixa de ser tão a verdade outra coisa que lhe vou dizer. É que no momento de delinear competições, por exemplo, que também não pode acontecer, é algum desrespeito que existe por parte da Associação de Futebol de Aveiro, que chega com as coisas pré-feitas, em que não se vai discutir nada, vai-se apresentar. São coisas diferentes. É que parece que são a mesma coisa, mas não é a mesma coisa.
0: Mas tem que passar na Assembleia.
1: Ou seja, Carlos, mas
0: com pré-feitas, mas tem que passar.
1: Sim, mas isso ainda nem é a Assembleia. Isso nem é a Assembleia, é chegar-se no início da época, ou até antes, e dizer assim, olha, nós para as competições vamos fazer assim. Não é, nós estamos a pensar fazer assim, é nós vamos fazer assim. E você até pode dar a ideia, mas passado um ano, foi mal bem mesmo. Peço imensa desculpa. Eu vou voltar a dizer, a Associação Futebol de Aveiro tem que saber andar nisto.
4: Vamos, antes de terminar, também dar uma olhadela àquilo que foi a Taça de Portugal, onde tivemos equipas do Distrito de Aveiro a competir, por uma questão de... são muitos resultados e também para os nossos ouvintes estarem mais centrados, optei por fazer aqui uma seleção apenas das equipas do Distrito de Aveiro, mas na vossa análise poderão fazer a análise ampla a todos os resultados da Taça de Portugal. Na segunda eliminatória falta apenas jogar um jogo, que é o Camacha Flowgrade, que será a jogar-se apenas no próximo domingo às 15 horas. Todos os restantes jogos já foram jogados. Das equipas de Aveiro temos os seguintes resultados: Salgueiros 1, Feirense 0, Oliveirense 1, Penafiel 2, Beira-Mar 0, Belenenses 2, Oliveirense 0, Marialvas 1, e as únicas duas equipas de Aveiro que prosseguem até ao momento, Ançã 1, São Joanense 4 e o Madalena 1, Luciano Larosa 3. Falta ainda perceber se Flowgrade avança ou não nas competições da Taça de Portugal. Dinis, começo por ti, a análise aos resultados da Taça de Portugal. Se quiseres buscar outro resultado que eu não tenha dito, podes fazê-lo, como é óbvio, mas aqui, especial atenção para este Beira-Mar 0, Belenenses 2.
3: Não, isso claramente também foi o único jogo que vi, que assisti, de Fio e Babio, e de facto foi um bom jogo para parte do Beira-Mar. O Beira-Mar fez de facto um bom jogo, uma boa primeira parte, pôs até ali em causa de facto as divisões, em que não se notava absolutamente nada. Apesar de ser Liga 3 e Campeonato de Portugal, não se notou absolutamente nada, e o Beira-Mar fez uma primeira parte muito superior. Agora, claro está que eu acho que o Belenenses acabou por jogar no erro do Beira-Mar. Eu acho que, apesar de uma boa primeira parte que o Beira-Mar fez e das excelentes oportunidades que teve, só se pode culpar dele próprio. E acho que o Belenenses, apesar de ter passado, e de facto na segunda parte acabou por jogar no erro do Beira-Mar e acabou por justamente ganhar o jogo, mas penso que não há tanto mérito assim por parte do Belenenses. Penso que há mais de mérito por parte do Beira-Mar, porque falha um penalti na primeira parte. Há um conjunto de oportunidades que também teve para marcar frente ao guarda-redes e não o conseguiu fazer. E também penso que aquele tipo de futebol e a forma como o Beira-Mar e também de certa forma o Belenenses tentaram impor naquele jogo, eu penso que também há que dizer com toda a frontalidade, aquele não é o relevado ideal para aquele tipo de futebol. Se calhar por causa disso merece um bocadinho mais de cuidados e aumenta o coeficiente de dificuldade para aquele tipo de futebol, de jogar, sair a jogar de pé para pé. Mas qualquer das formas, o Beira-Mar está de parabéns. Foi de facto uma primeira parte fantástica. Acho que perdeu por culpa própria. Acho que não soube aproveitar as oportunidades. E o Belenenses, sem dúvida nenhuma, que aproveitou, jogou no erro do Beira-Mar, jogou nas costas do Beira-Mar e depois...

0: Juninho, penso eu, o Pedrinho tem um nome, fez a diferença, fez um grande...
1: Bruninho,
0: é isso. Fez a diferença porque, de facto, pronto, é muito bom jogador e foi por aí que o Belenenses, no contrapé, acabou por fazer o resultado. Qualquer das formas, acho que o Beira-Mar deixou, na minha opinião, uma boa imagem daquilo que, ao contrário de... daquilo que tem feito no campeonato. Acho que o campeonato não começou da melhor forma, mas penso que o Beira-Mar tem um bom futebol. Acho é que este tipo de futebol, o Belenenses acaba por ser...
2: O Belenenses, quando o Afonso entrou, acabou o jogo. O Belenenses foi muito mais equipe.
0: Sim, na segunda parte. Segunda parte, o Belenenses acabou por... jogou no erro e
3: é acho... Pai. O Afonso é filho de pai.
0: Não, e o Beira-Mar também acusou de certa forma também aquela primeira parte perdular, e o penal trouxe algum peso em termos anímicos no Beira-Mar. E acho que nesse aspecto o Belenenses, um bocadinho mais matreiro e mais experiente. E está a fazer um excelente campeonato. Jogou. E tem, de facto, esse Bruninho, que é um jogador fantástico. Ele desequilibra de um para um, faz a diferença.
1: João?
2: Eu destaco esta vitória do Salgueiros sobre o Feirense, pela positiva no lugar do Salgueiros, e pela negativa pelo Feirense, porque numa altura em que o Feirense troca de treinador, o mais normal era nós termos um Feirense ambicioso, e numa competição tão prestigiada. E mesmo assim, com troca de treinador, em 90% dos casos surte efeito, ali não fez efeito algum.
0: Querer mostrar ao novo treinador.
2: Exatamente, que quer jogar, por norma, acaba sempre por fazer a diferença. Sobem os níveis motivacionais, os níveis de confiança, e eu agora vou aproveitar com mudança para agarrar o meu espaço, o meu lugar, etc. E eu destaco aqui pela negativa por parte do Feirense a eliminação, e pela positiva a passagem do Salgueiros. Depois também o Marielos acaba por ganhar em Alvar. No entanto, o Marielos é uma boa equipa, também está a fazer um bom campeonato. Era um jogo entre duas equipas da mesma divisão, provavelmente terá havido ali alguma rotação na equipa da...
3: E uma estrutura que não nos é toda desconhecida, atenção, a estrutura de Marielos. Muita da estrutura de Marielos nós sabemos.
2: E tem outras infraestruturas, tem capacidade. E tirando isso, acho que todos os outros resultados, eu destaco aqui este resultado dos Chaves, que ganhou a Guarda 3-2. E há duas semanas o Lamas tinha ganho ao Guarda em casa, e cheguei a ouvir que seria um jogo que o Lamas estava obrigado a vencer, porque o Guarda poderia ser até uma equipa que iria lutar muito pela... Pá, mas o Guarda não era uma equipa inocente, e tanto é que empataram com o Camacho, que é uma das melhores equipas da Série B do Campeonato de Portugal, e agora por este resultado contra o Chaves, que fez a vida negra aos Chaves. Tirando isso, acho que não há mais nenhum resultado que chama a atenção.
3: Olha, eu, em relação ao Salgueiros Feirense, peço imensa desculpa, mas eu acho que quem nos vai suceder vai falar disso amplamente, portanto acho que nem há muita necessidade de eu próprio falar. Bem, o que me parece que há aqui de destacar nesta taça é o facto de ter havido muito poucos tombas gigantes. Acho só feita esta questão do Salgueiros diante do Feirense. O resto foi tudo mais ou menos dentro da normalidade, a parte de algumas dificuldades que uma ou outra equipa possa ter sentido.
0: Não, tem um jogo do Sacavenense-Farense que eu acompanhei na televisão também, que foi um bom jogo, e o Farense acaba por ganhar 1-0 já no final do jogo.
3: Sim, mas isso, as dificuldades...
2: Não é fácil jogar ali, isso acaba.
0: Sim, bem, muito difícil.
3: E um grande, não é, João?
0: Eu vi o jogo, aquilo não foi fácil.
2: Sei lá, mal.
3: Mas devo dizer o seguinte, o que me parece que merece ainda assim algum destaque é o facto de nós chegarmos a esta fase e termos basicamente equipas de Aveiro, Lusitano de Lourosa, termos... desculpa?
2: São Joanense.
3: Tens o Arouca, que vai entrar na próxima fase, e eventualmente a Floreira. Portanto, isto já está reduzido a menos de metade. Isto também mostra, se calhar, um bocadinho do que foi a perda, que vai sendo a perda de força também de futebol em Aveiro nos últimos anos, e que nos deve fazer refletir a todos, digo eu.
1: Carlos Silva, para fecharmos isto.
4: Primeiro Salgueiros com o Feirense, e é daí que eu vou falar.
3: E ver os Salgueiros.
4: Salgueiros a respeitar o Feirense nos primeiros 15, 20 minutos, a jogar fechadinhos cá atrás e tal, com medo da superioridade do...

0: do Feirense, mas opa, começaram a perceber que, na verdade, do outro lado estava uma equipa igual a eles. E provaram, portanto, que não há vencedores antecipados, não há ninguém que ganhe nada com as camisolas, e o facto do Feirense estar na segunda liga não quer dizer que seja... O Feirense obrigatoriamente teria que ser melhor que o Salgueiros, mas não é. Não foi naquele jogo. Não foi naquele jogo e o Salgueiros acabou por ganhar bem, porque, na minha opinião, o guarda-redes do Salgueiros agarrou meia dúzia de cruzamentos, lances de gol que o Feirense tivesse, pouco. Eu limito-me a dizer o seguinte, acho que o Feirense, pelos anos que tem, a nível nacional, teria obrigatoriamente de ter mais cuidado na forma como tratou do seu plantel. Eu acho que o Feirense, já vi o Feirense jogar com a Académica, e até gostei do Feirense. Vi o Feirense jogar tal Guerreiro em Chaves, ou numa que é outro jogo qualquer, que o Feirense portou-se muitíssimo bem. Já não gostei com o Feirense aqui com o Sporting nem com o Porto. De qualquer das formas, acho que é muito pouco para uma equipa de segunda liga. E o Salgueiros, opa, surpreendeu-me pela positiva. Acho que é uma equipa muito certa e tem excelentes jogadores. Não sei de onde é que eles vieram ou não, sei que o Salgueiros bateu o pé ao Feirense de uma forma categórica, acabou por ganhar quando já ninguém previa, estava todo mundo à espera do prolongamento. Eles fizeram um golo numa jogada que o defesa central do Feirense, fosse o Diniz, de certeza absoluta que é o João Pinto, o avançado do Salgueiros, nem sequer se virava para a baliza, mas opá, acontece. E o Rui Ferreira, se calhar, hoje ainda deve estar a pensar em casa da forma como perdeu ou foi eliminado pelos Salgueiros, porque se pusermos numa balança a quantidade de dinheiro que o Feirense está a gastar com esta equipa e a quantidade de dinheiro dos Salgueiros, a balança de certeza absoluta que pende para o lado do Feirense. Mas como os nomes não ganham nada, dou os meus parabéns aqui aos Salgueiros pela vitória, porque me mereceram, e fez-me reviver este jogo, fez-me reviver um pouco do futebol do passado, com o Salgueiros com uma massa assertiva ferrenha, e vi do outro lado uma equipa morta, a equipa de futebol, com os Civitas, que é a massa associativa, a claque do Feirense, também moribunda. Portanto, que eles, acho que não há ninguém no Feirense que acredite que, se o Feirense não der uma volta de 180 graus, que possa realmente fugir do lugar que ocupa na
1: Liga. E assim, claro que ninguém quer ser eliminado da Taça Portugal, mas se calhar esta eliminação até poderá ser bom para o Feirense, para se focar apenas naquilo que lhes interessa, que é o campeonato.
0: Eu acho que eles têm de focar na organização e ver o que é que têm de fazer ou não.
1: Sim,
0: porque nós andávamos aqui toda a gente, quem vai falar disto logo vai ser o Rodrigo Nunes e os outros que vão falar disso aí, mas eu penso que aquilo que se tem dito é que, na verdade, o Feirense esteve muito aquém daquilo que realmente é uma equipa de segunda liga. O Feirense não pode pensar em chegar a julho ou agosto, ou o que é, começar a preparar uma equipa para a nova época. O Feirense já tem de trazer uma estrutura da época passada, escolher os melhores, ter a espinha dorsal da equipa, depois ir à procura dos jogadores para compor o plantel. O Feirense não fez nada disso. O Feirense não sei quantos jogadores tem do ano passado, mas os que tem não jogam na primeira equipa.
2: Nós estamos a fechar o nosso programa, mas um bocadinho à semelhança daquilo que aconteceu a semana passada, vamos dar também uma pincelada no Campeonato de Portugal. Na semana passada fizemos um preâmbulo, até porque temos uma paragem de 3 semanas, praticamente um mês sem competir. Falamos e abordamos aquilo que era o impacto desta paragem. Vamos agora olhar para a jornada 4, que ficou em stand-by do último programa, e no próximo programa iremos abordar então um momento da classificação. Vamos à jornada 4, que aconteceu no passado fim de semana, com os resultados Guarda 2, Camacha 2, Sousense 3, Nilamas 3, Estrela Calheta 0, Ovarense 3, Beira-Mar 1, Castelar 1, Salgueiros 1, Sinfães 0, Alpendurada 1, Machico 2 e o Fulgaredo 2, São Joanense 0. Até porque o Estrela Calheta tem 2 jogos em atraso que irão ser disputados nas próximas 2 semanas. Iremos ter a oportunidade de olhar para a classificação com mais essa certeza com jogos Estrela Calheta, Sinfães e Castelar Estrela Calheta. João, começo por ti, analisar a jornada, com especial atenção para este 3-3, o Sousense, o Nilamas. Lembrar que foi o primeiro ponto conquistado pela equipa do Sousense.
1: Sim, e é nisto que eu vou falar. Pronto, foram 2 pontos perdidos. A equipa do Lamas, nós tínhamos mais que condições de conquistar os 3 pontos, mas penso que fizemos uma primeira parte muito, muito negativa e cometemos muitos erros. e daí temos andado sempre atrás de prejuízo durante todo o jogo. Numa semana que não serve como desculpa, uma semana complicada, que tivemos a recuperar alguns elementos importantes no nosso plantel, mas perdemos esses dois pontos e com o desenrolar do jogo ficámos mesmo com essa sensação que nós tínhamos mais capacidade de conquistar os três pontos, ainda por cima quando iríamos enfrentar esta paragem de 3-4 semanas. A quarta semana já será de competição, mas não deixa de ser 4 semanas parados. E custou-nos imenso, mesmo pelas declarações do nosso treinador Tiago Leite. Ele mostrou algum aborrecimento pelos erros que nós cometemos, mas isto também é importante esclarecer aqui algumas coisas. Nós temos noção que quando contratamos uma grande parte do plantel em divisões inferiores, temos noção que precisamos de tempo para fazê-los crescer, e nós, semana após semana, temos sentido isso. Temos sentido que o plantel está a crescer, os jogadores estão a crescer, os rendimentos estão a subir, e embora estejamos chateados com este empate, temos muita confiança naquilo que é o nosso trabalho, e tenho a certeza que iremos dar uma resposta positiva a estes dois pontos que perdemos neste jogo.
2: Diz.
3: Olha, mais uma vez, como eu já tive a oportunidade de dizer há pouco, o Beira-Mar acabou por não fazer o resultado que nós esperávamos. Penso que era um jogo importante para que o Beira-Mar pudesse, de certa forma, dar afirmar-se no campeonato e dar um certo seguimento a isto. E de facto, as coisas assim não aconteceram. Ressalvo aqui o Salgueiros, que de facto está numa forma fantástica. O jogo da Sejonense Flowgrade também, que foi, sinceramente, pessoalmente, acho que...
2: Neste caso, Flowgrade Sejonense.
3: Sim, neste caso, Flowgrade Sejonense, porque eu, pessoalmente, achava que a Sejonense ia fazer um resultado positivo, que é certo, que não o fez, e tanto quanto me foi dito, fez acabou por fazer um grande jogo, e acabaram depois no final por ter alguns desacatos ali, que mostra de certa forma algum desagrado da parte da Sejonense, que não estava a contar com este resultado. E é de facto a grande surpresa desta jornada, é sem dúvida nenhuma o Lamas. Eu achava que o Lamas iria, pronto, sendo o Sousense, tendo este início de campeonato da forma, aí eu achava que era, mas pronto, é aquilo que o Carlos costuma dizer, ninguém ganha nada sem jogar, e com toda a certeza o Sousense também vai melhorando ao longo das jornadas, porque isto é assim mesmo, e vai vendendo claramente os jogos mais caros, sem dúvida nenhuma. Mas é de facto, para mim, a grande surpresa é o Lamas com o Sousense.
2: Jorge Silva?
4: É óbvio que nós mentiríamos se dissessemos que estávamos à espera que o Lamas não vencesse na Foz do Sousa.
3: Claro.
4: Acho que era mais ou menos evidente que estaríamos todos com alguma convicção que o Lamas, mais dificuldade, menos dificuldade, iria somar os três pontos.
3: Mas se juntarem essa surpresa, é o número de golos, quer dizer, é o resultado é surpresa, mas depois 3-3.
4: Neste caso, há que destacar, ainda assim, parece-me como positivo um ponto para o Lamas, que foi o facto da resiliência. Ou seja,
3: sim.
4: Uma equipa que recupera duas vezes de resultado negativo, esteve, salvo erro, 1-0, fez 1-1, fez 2-1, sofreu 2-1.
1: Não, perdeu
4: 2-0. Ou 2-0, chegou 2-2, não é?
1: Sim.
4: Chegou 2-2.
1: 2-2, sofre 3-2.
4: 2-2 e vai 3-3. Ou seja, recupera duas vezes de desvantagem. Isso nota a resiliência da equipa.
1: A equipa tem alma.
4: Sim.
1: Foi, lá está, foi pelos erros, porque a alma a equipa tem, já o tinha provado para a Taça de Portugal em Aveiro, e não falei nisso, mas o Lamas, na segunda parte, foi o Lamas, uma equipa dominadora, foi uma equipa que se instalou no meio campo defensivo do Sousense. Agora, andámos sempre atrás do prejuízo.
4: Lá está, essa resiliência eu acho que é de destacar claramente. Agora, naturalmente, que não estaria propriamente no programa da equipa do União de Lamas,

0: Eu acho que isso é que era o principal, pelo menos pontuar.
1: Neste campeonato é importante.
0: E neste campeonato, somar pontos fora, e conseguir pontos positivos em casa é extraordinariamente importante. Somar pontos positivos em casa significa vencer, naturalmente, porque o empate não resolve rigorosamente nada. Quer me parecer que aqui não é um campeonato muito pela rama, muito pelo seu início. De qualquer das formas, tem que dizer o seguinte: é um início absolutamente sondoso por parte da equipa do Alvarense, que soma nada mais nada menos que 0 golos sofridos. Isso mostra de facto uma componente em termos de solidez da equipa muito, muito assinalável, tendo em conta que já vamos com 4 jogos, 0 golos sofridos, média de 2 golos marcados por jogo. Bem, isto mostra efetivamente que é uma equipa madura, sólida, e vamos ver se não se poderá...
2: É uma equipa que estava na Liga 3, época passada. Tem o Vitinha que veio da Liga 3, tem o Nandinho que veio da Liga 3, tem o Vasco que veio da Liga 3, o Guarda-Redes que veio da Liga 2, por isso o Alvarense não estava no Salve-Segue, já estava na Liga 3 a época passada, por isso tem condições de...
0: Não me admiraria muito se tivéssemos perante uma equipa que em termos de estrutura pudesse estar preparada para fazer uma dupla subida.
3: Cássio, para fecharmos esta volta do Campeonato de Portugal.
1: Mas até nem vou tomar nada. É o seguinte.
3: Na força, nós queremos ouvir os seus apontamentos.
1: Neste campeonato aqui,
0: já vou levar-nos a
1: só há 4 equipas que ainda não perderam. Alvarense, Machico, Camacho e Salgueiros. O resto atualmente perdeu. E nós temos de perceber o seguinte. Quando as equipas da Madeira vinham para o Campeonato de Portugal, nós ficávamos todos a esfregar as mãos, porque eram os candidatos sérios a descer de divisão. E hoje nós estamos a ver o Machico e o Camacha, que têm capacidade para jogar para a fase final, para subir de divisão. Tenho o Calheta, que na minha opinião é uma equipa inexperiente neste campeonato, e certamente vai ter muitas dificuldades em manter-se. E nós estamos aqui, já nesta altura aqui, toda a gente diz o Lamas fez o mau resultado no São José. Fez, sim, senhor. Olhando aquilo que o Lamas é e aquilo que o Sousa apresentou. O Lamas há 8 dias atrás tinha jogado em casa com o Guarda, que não tinha nenhuma vitória, tinha 0 golos marcados. O Lamas ganhou 1-0, que fez um excelente jogo, senão não ganhava, porque o Guarda não é uma equipa para jogar cá para baixo. Pode vir a jogar, mas tem jogadores para jogar para o meio da tabela. Agora, estamos aqui a fazer do Sousa um bombo. O Sousa não é bombo nenhum. Tem 11 jogadores. Tem jogadores que vieram de tem o Jardel, tem uma série de indivíduos, tem um indivíduo que joga na esquerda,
2: Rafa,
1: que se o Lamas o tivesse, se calhar era muito mais forte, e por aí fora. Tem jogadores de Vilhamiá, tem jogadores de outras equipas. Temos o Alpendurada,
3: que foi o vencedor da Liga do Porto ano passado.
1: E tem 2 ou 3 pontos também. Nós estamos aqui a fazer já funerais e essas coisas todas, quando na verdade o Sousense ainda tem uma palavra a dizer, da mesma forma que o Lamas e os outros. Agora, nós temos de perceber o seguinte, por exemplo, eu no primeiro jogo, Lamas, Flogrede, eu disse aqui que se a Flogrede fosse candidato a subir, como o Diniz falou, eu dizia, o Lamas também é. Pronto, eu hoje tenho uma opinião diferente da Flogrede. Acho que a Flogrede tem um bom plantel, tem uma equipa que pode jogar lá para cima, pronto, e por aquilo que tem demonstrado até ao momento, podia jogar contra o São João de Ver e agora ganhar o São Joãoense com relativa facilidade. Opa, nós temos de perceber que uma equipa que faz estes resultados aqui tem uma palavra a dizer neste campeonato. Agora, quanto ao Lamas, o João já disse tudo do Lamas. O Lamas teve uma primeira parte horrível, nem sei como é que eu na minha opinião acho que o calor teve um bocadinho de influência no comportamento dos jogadores. Mas há coisas ali que não são possíveis. O Lamas na segunda parte tinha o jogo completamente controlado para o ganhar, que o Lamas estava a jogar para ganhar mesmo o jogo, e num livro ou num canto a favor do Lamas, com 20 jogadores ou 18 jogadores ou 19 dentro da grande área, no contra-ataque vai haver penalti contra o Lamas.
2: Que é o 3-2.
1: É isso que nós temos de perceber, que os próprios jogadores em si têm que entender que o facto de nós estarmos a carregar em cima deles, também temos alguma coisa, porque há 2 balizas, uma para marcar e outra para sofrer, e o Lamas compreendeu naquela altura, ou percebeu, de que só havia uma baliza para marcar, não havia para sofrer. O Lamas acabou, depois de voltar outra vez, ir à procura do prejuízo, e mostrou força e capacidade mental para voltar para virar o resultado para 3-3, e depois até o podia ter ganho. Podia ter ganho no jogo 4-3. Mas, opa, não aconteceu. Nós temos de pensar que estes erros aqui, se calhar,

0: até podem ser proveitosos em termos de futuro, para os jogadores perceberem de que nada está a ganho só quando o árbitro é apitar para acabar.
1: Vamos dizer para as notas finais, Jorge, começamos por ti hoje.
2: Olha, a minha nota final vai para o que sucedeu em Fiennes no fim de semana, no que toca a um torneio de camadas jovens. E vamos ser claros, eu aqui não vou culpar clube nenhum.
3: Não, são os clubes.
2: Eu não vou culpar clube nenhum porque.
3: Nessas situações.
2: Efetivamente, ainda estamos no arranque da época e nem sabemos ainda quem temos em casa. Permitam uma expressão. Mas uma coisa é certa: o que se passou foi absolutamente lamentável. Absolutamente lamentável, absolutamente inqualificável. E nós entramos num cenário que isto já se permite tudo. Já se permite tudo. E um dia destes, se calhar, vai ser melhor voltarmos aos tempos do Covid e fechar as portas todas. E nem há treinos para ninguém, e nem há jogos para ninguém, e está tudo resolvido. Está tudo resolvido. Porque efetivamente, sub 10. Os miúdos têm que aprender a receber uma bola, desculpem lá. Os miúdos têm que saber passar uma bola.
3: Não subdás nem isso, tem é que se divertir ali dentro do campo.
2: Então estamos a discutir.
3: Isso é preocupante.
2: Estamos a discutir quem é que vai ganhar um jogo de sub-10 que conta para a bola, para um troféu de acrílico. Percebam? Sem qualquer desprezo para a entidade organizadora. Portanto, eu acho que temos de ter todos mais juízo.
1: Cássio?
0: Eu estou aqui a fazer, estou em período de reflexão e eu tenho começado o programa e eu não tenho entrado, o Jorge entrou primeiro e eu não tenho como arrebatar os nossos ouvintes, acho que é uma falha grave.
1: Por acaso reparem nisso, vou-lhe ser franco, não estou a mentir. Eu disse, o Carlos Silva hoje não o cumprimentou.
0: A minha nota final vai para um pedido de desculpa aos ouvintes, porque eu estou aqui preocupado em reagir àquilo que o Jorge está a fazer, ao relatório que ele faz, e muito bem, dos resultados do campeonato, e às vezes isso passa, e peço desculpa aos ouvintes, não é por má vontade, por querer superiorizar alguém ou nada, mas quero que eles percebam que eu estou com eles e que gosto muito deles e gosto muito que eles me acarinhem, e quero, opa, e não pedir desculpa assim como moderador, de que eu não estive bem nessa altura.
1: Pronto. Mas dá sempre desculpa, não é? Dinis.
3: Olha, o Jorge acabou por dizer, eu tinha isso guardado também para dizer, queria dizer só, completar só, e há uma parte que o Jorge dizia bem, é difícil estarmos aqui também a tentar e culpar clubes, porque por vezes os próprios clubes sentem-se impotentes nestas situações, partem de pais e anónimos, muitas das vezes que nem têm nada a ver com aquilo, de facto, agora, é lamentável, é de facto lamentável, e quem anda no futebol e como nós, e aquela malta que faz de futebol o nosso hobby de vida, deixa alguma vergonha alheia, como eu já tive a oportunidade de dizer. Qualquer das formas, eu queria dizer que, e pegando também um pouco aquilo que o Jorge disse, miúdos de 10 anos, nem sequer está em causa se marcou o golo, se faz um bom passe, se faz um mau passe. Uma equipa, miúdos de 10 anos, eles têm que ser felizes ali dentro, de forma a que mais tarde sejam adeptos, atletas e simpatizantes deste desporto rei, mais nada.
1: João, para fecharmos.
4: Pois, eu também ia pegar nesse assunto, e pá, miúdos de 9, 10 anos, antes do resultado desportivo, tem que haver o resultado humano. E o grande objetivo da formação é também formar, formar adultos. Por isso é muito triste, e depois quando os problemas começam desde a bancada é muito desagradável. Depois, falar também desta paragem do Campeonato de Portugal, porque uma coisa é eu estar aqui de fora, noutro campeonato, a criticar esta paragem, outra coisa é estar a sentir na pele. Isto aqui é muito penoso e há que mudar este formato o mais rápido possível.
1: Está terminado então a nossa primeira parte do Sintonia de Ataque. A pausa vai ser curtíssima, já regressamos para a segunda parte. Vamos olhar para a Taça de Portugal, Liga 2, Liga 3 e Seleção Nacional.
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3: Já estamos de regresso para a segunda parte do nosso Sintonia de Ataque, com especial atenção para aquilo que é a Taça de Portugal. Lembrar que falta apenas disputar um jogo desta segunda eliminatória, será o Camacha Flowgrade, que irá disputar-se no próximo domingo pelas 15 horas. Falei já há pouco também, vou dar aqui aos nossos craques de microfone a oportunidade de falar de todos os jogos que acharem pertinentes, mas para esta equação trouxe apenas as equipas de Aveiro e uma equipa do Distrito de Coimbra, que é a Académica de Coimbra, do nosso Carlos Alexandre, que venceu no terreno real por 4 bolas a 1. Quanto às equipas da Aveira, tivemos então o Salgueiros 1, Feirense 0, o Oliveirense 1, Penafiel 2, o Beira-Mar 0, Belenenses 2, Oliveirense 0, Marialvas 1, Ançã 1, Sanjurdense 4, Madalena 1, Luciano Larosa 3. Seguem em frente então apenas Luciano Larosa e Sanjurdense do Distrito de Aveiro. Iremos ver se a Flowgrade irá conseguir passar na Madeira no terreno do Camacha, e temos ainda o Arouca, que irá juntar-se vindo da Primeira Liga na próxima eliminatória. Vamos então, sem mais delongas, começar então com esta análise, e Missa Chalo, começamos por si. Uma eliminatória da Taça de Portugal que traz alguma surpresa, na sua opinião?
4: Boa tarde, Filipe, boa tarde aos meus companheiros de painel.
3: Permitam-me fazer este pequeno preâmbulo, tinha que fazer isso. É uma pequena surpresa, porque há uma mudança de comando técnico, e aqui lançámos em primeira mão que era Rui Ferreira o novo treinador da equipa do Feirense, e é efetivamente Rui Ferreira o novo treinador.
4: Uhum. Boa tarde até quem nos está a ouvir. Eu por acaso tive a oportunidade de ver o jogo. É um jogo que não correu de feição para o Feirense. Vou tentar resumir ao máximo o jogo, e de uma maneira muito simplista. O Salgueiros jogou à Feirense e o Feirense jogou à Salgueiros. Verdadeiramente o jogo deu nisto, no relevado, e queria começar por aqui, paupérrimo, um relevado impróprio para jogar futebol. De qualquer maneira, também na gíria diz-se que o campo é igual para todos, mas obviamente que a equipa mais cotada, a equipa que tem mais qualidade a nível do jogo, acaba por ser verdadeiramente mais prejudicada. De qualquer maneira, eu que tenho visto a maior parte dos jogos do Feirense, diria mesmo que este foi o pior jogo da época do Feirense. E digo com esta expressão, porquê? Porque geralmente quando há uma mudança técnica, quer queiramos, quer não, eu não gosto como treinador de falar muito nisto, mas a chicotada psicológica, geralmente, como o nome indica, é uma chicotada que mexe com o subconsciente e com o consciente dos jogadores, no sentido de se aplicarem. A equipa do Feirense percebia o seu momento até aqui. A equipa do Feirense percebia que a taça vale o que vale, até porque fizemos uma história muito recente do Feirense. O Feirense tem sido sempre eliminado, até curiosamente, nas primeiras eliminatórias. Basta só lembrar o ano passado, foi na Resende, há dois anos também foi por uma equipa à estreia de Sintra, se não estou em erro, lá para baixo. De qualquer maneira, não sabemos de antemão que esta história da Taça de Portugal é sempre muito complicada, e se olharmos para trás, o Torriense, que provavelmente o grande objetivo era subir divisão, provavelmente a Taça de Portugal, onde foi vencedor, acabou por complicar também aquilo que era a sua performance no campeonato, e nomeadamente com acesso ao play-off. Mas, sem querer muito fugir à questão, é aquilo que eu já disse, que a mudança técnica geralmente há sempre outro género de motivação, mas não aconteceu isso. Não foi até em termos de intensidade, foi a nível de confiança. A equipa do Feirense vinha, curiosamente, do melhor jogo. E quando nós dizemos o melhor jogo, não quer dizer que seja muito bom, mas foi o melhor jogo, foi em Chaves. Obviamente que há aqui uma mudança tática também imposta pelo novo treinador do Feirense, e provavelmente também não podemos estar a sacar responsabilidades, são 3 ou 4 dias de trabalho, mas esta mudança tática também penso que complicou um pouco aquilo que era o desenrolar normal da equipa, em que nunca esteve confortável no jogo. E a verdade é que o melhor homem em campo foi, curiosamente, o guarda-redes do Feirense, o Meixedo. Portanto, foi um jogo, não diria ia para esquecer, um jogo para lembrar, um jogo em que agora vem 3 semanas de trabalho, em que o Feirense não pode olhar para o passado, tem que olhar agora para o presente e para o futuro, no sentido de aquilatar a equipa de capacidade, e principalmente arranjar o modelo próprio, que pode eventualmente, não vou estar eu aqui a dizer qual é aquilo que eu penso, nem sequer vou por aí, mas penso que o caminho tem que ser traçado de uma forma, talvez de maneira a poder ir ao encontro daquilo que são as características dos jogadores. Independentemente se nós entrarmos agora para a analogia de que não valem nada, ou são bons, ou são mesmo, não vou por aí. Acho que o Feirense vale muito mais, independentemente de tudo, vale muito mais que aquilo que apresentou no Bolhão. E, portanto, é um revés, mas é um alerta. Se as sinetas tinham que tocar e os sinos da igreja tinham que tocar forte, agora vão ter que tocar mais forte, e de maneira a arranjar o antídoto necessário, porque as premissas estão ali, não vale a pena, é dentro daquilo que está aqui, salvo outro qualquer problema, mas é aquilo que está ali. Acho que o Feirense não tem nada perdido, volto a dizer, nada está perdido. E acho que a eliminação da taça não se pode ver só pela questão da derrota. O mais, se quisermos, o mais desanimador que foi, nem sequer foi a derrota, porque taça, como toda a gente sabe, taça é taça. Há muitas surpresas que existem. Curiosamente, não é uma ronda que se possa falar muito de surpresas. Se calhar a grande surpresa desta ronda é claramente a eliminação do Feirense. Mas, verdadeiramente, foi com a equipa praticamente titular, ou pelo menos na gênese do treinador, não houve, se quisermos, aquele género de facilitismo de tentar rotar a equipa. Portanto, houve ali uma
3: ideia. Colocou o Pedrinho no 11 inicial.
5: Sim, mas é um bom jogador. Entrou
4: o Pedrinho e não jogou o Samad também, porque estava lesionado. Mas foi um jogo efetivamente de grande alerta, principalmente, volto a dizer, não é a eliminação da taça, isso acontece N vezes, mas particularmente a exibição do Feirense foi de veras preocupante.
3: Não sei se quer falar de mais alguma situação, de mais algum jogo.
4: Não, eu também fiquei admiradíssimo pelo Alvarez, mas eu não posso comentar o jogo. Fiquei um pouco admirado pelo Alvarense, porque o Alvarense é uma equipa que até está num excelente momento no Campeonato de Portugal, sendo derrotado em casa pelo Maria Alves, também no, foi uma surpresa. Depois, sinceramente, não me parece que haja rigorosamente nada a comentar que não se possa dizer que é taça. Há equipas que tiveram mais dificuldade, menos dificuldade, mas foram ultrapassando os seus obstáculos e, portanto, não me acresce, sinceramente, não há nesta ronda nada de maior realce para sublinhar.
3: Carlos Alexandre.
6: Ora, muito boa tarde a quem nos está a ouvir, boa tarde aqui aos colegas de painel, boa tarde para ti, Filipe. Acho que não há assim muito mais a dizer relativamente à taça Portugal. O Mr. Chalo falou praticamente, corroboro completamente a opinião dele relativamente ao jogo de Feirense. Vi assim, não vi o jogo, mas vi resumo e realmente, pronto, não foi uma surpresa, é verdade. E tal como ele disse, também fiquei surpreendido com a derrota do Ovarense em casa com o Maria Alves, na medida em que a Ovarense é realmente uma equipa mais forte, é realmente uma equipa mais capaz, mas ontem não deu. E eu acho que ontem o Ovarense estaria ali até à meia-noite a jogar e provavelmente não marcaria um golo ou dois que pudesse dar a volta ao jogo. Começou a sofrer o golo cedo, logo nos primeiros minutos.
3: Ao minuto 17.
6: O golo foi cedo. E depois acho que o golo mexeu ali com a. Talvez com o subconsciente, porque eu tenho noção, e os jogadores do Ovarense também têm, de que o Ovarense é melhor que o Maria Alves. Isso é perentório. E notou-se.
3: Mas a Maria Alves está a fazer um bom campeonato, um bom ranking da época também no CP.
6: Sem dúvida, não é isso que está, não é isso que está em causa, mas a equipa do Ovarense é uma equipa mais forte, mais capaz.
4: Mas o Ovarense fez algumas mexidas no 11.
6: Sim, era aí que eu ia.
3: Fez de meio campo.
6: Aquele
4: meio campo e defesa também.
6: Aquele habitual da taça de mexer, que às vezes depois dá este resultado. Mas mesmo com essas mexidas, do que deu para perceber, o Ovarense podia ter perfeitamente ter dado outro resultado. O outro jogo que eu fui seguindo com alguma atenção foi um, porque é um clássico, do futebol português, o Beira-Mar Belenenses, que são dois clubes históricos do futebol, mas lá está, a diferença, pronto, não o Belenenses tem realmente uma equipa, acho que este ano, pelo menos para já, por aquilo que já se viu até agora, é uma equipa que é capaz mesmo de chegar até ao fim, está a fazer um excelente campeonato na zona sul da Liga 3 e ganhou bem. E por fim, ainda na taça, deixei para o fim, meu off, a vitória por 4-1 da Académica em Massamá, e o jogo resume-se. Acho que o treinador da Académica desta vez teve uma frase que resume bem o que aconteceu no jogo na sexta-feira: vitória justa da atitude competitiva e seriedade da nossa equipa, porque foi mesmo isso. Uma equipa muito, muito alterada, muitos jogadores que não jogam habitualmente, mas que encararam o jogo com uma seriedade competitiva forte, bem apoiados mais uma vez pelos adeptos. Eu atrever-me a dizer que estavam mais adeptos da Académica do que adeptos do Real. E
4: com o Real sem ouvir o Diniz.
6: E com o, desculpa, não percebi.
4: Com o Real sem ouvir o Diniz.
6: Sem ouvir o Diniz, como assim? Agora não percebi.
4: Porque aquele golo que a Académica marca o segundo, então é
6: a verdade aos céus. Sim.
3: A primeira fase de construção.
6: Já percebi, sem ler o Diniz.
3: Sem ler
6: o Diniz. É verdade. Isso é quase, começa a ser quase
4: um clichê.
6: Clássico do futebol. E não é só do futebol português, é do futebol mundial. E para terminar, como disse a semana passada, que a vitória, ou melhor, a derrota frente ao Benfica B, não, o resultado desnivelado não mostrava
4: igual também
6: aquilo que aconteceu, na sexta-feira também o resultado tem 4-1, é pá, não, é 4-1, é, mas a Académica só marcou os dois, o 3-1 e o 4-1, aliás o 4-1 foi mesmo no fim, o jogo estava mesmo a terminar, portanto o resultado é desnivelado para aquilo que aconteceu, mas acho que é uma vitória perfeitamente justa, porque
4: claro, foi a equipa
6: que teve melhor, que conseguiu, lá está, e o futebol é mesmo assim, quem marca, quem é mais eficaz é que consegue, porque a justiça de futebol é sempre uma coisa muito relativa. Quanto ao resto, pronto, não há assim grandes, não, é taça, há sempre, e como já aqui foi dito, não houve assim grandes surpresas. Há um jogo olhanense que eu não me recordo agora com quem, o Amora. Foi com a Amora?
7: Não, foi com a Amora. Mas não,
6: pronto, o Olhanense que baixou, que está cá em baixo nos campeonatos, mas está-se a reerguer e também venceu uma equipa do escalão superior.
3: Portel,
6: exatamente. Que está no Campeonato de Portugal, certo?
3: Penso
6: que
3: exatamente.
6: É, exatamente. E pronto, de resto foram os resultados.
7: No prolongamento, mas
6: ganhou. Sim, ganhou.
3: Xavier?
8: Boa tarde aqui aos meus colegas, boa tarde Filipe, a quem nos ouve e vê lá em casa. Começando inevitavelmente pela derrota do Feirense, porque também foi assim que fizemos, os meus colegas também começaram por aí, acreditando...
7: É repto do Filipe.
8: Exato, acreditando naquilo que eu vi, não só aqui, mas... De pessoas que foram ver o jogo, eu não pude ver o jogo, vi o resumo. Obviamente que o resumo que eu vi nas redes sociais do Salgueiros é um bocado como as redes sociais dos clubes que fazem os momentos só deles. Mas eu tentei perceber que quando o melhor jogador do Feirense foi o guarda-redes, às vezes nem é preciso ver o jogo para percebermos que de facto o Feirense esteve bastante limitado. E só para termos aqui esta noção, corrijam-me se eu vou dizer alguma asneira, tentei aqui, por acaso foi uma coisa que me passou e tentei fazer agora aqui rápido, mas ali o nosso VAR Filipe é muito exímio nisso. Foi a única equipa da segunda liga que foi afastada da Taça Portugal, foi o Feirense.
3: Corrijam-me. Há mais. Já te digo. Por acaso fiz essa contabilidade há pouco, há 13 equipas a seguir em frente desta jornada da 2ª Liga, mais o Torriense que entra mais tarde, 14, portanto saíram 4 equipas.
8: Não, porque o Benfica, Porto, Sporting
7: não contam.
6: Então só saiu uma.
3: Tens razão.
8: Foi a única equipa.
3: Tens razão, sim, senhor. Por acaso fiz essa contabilidade há pouco, que havia 13 equipas, mais o Torriense.
8: Nós às vezes esquecemos o Benfica, Porto, Sporting nas Taças de Portugal, mas eles não.
3: Exatamente.
8: O que preocupa mais, se bem que. E nisso o Presidente tem um discurso muito, muito próprio, muito característico dele ao longo das épocas. A Taça Portugal não conta para nada, neste sentido de... A Taça Portugal só serve, às vezes, para distrair. Agora,
3: mas se ir contra o Salgueiros pode ter um peso diferente?
8: Não, mas no momento em que está o Feirense...
6: Conta bastante.
8: Porque há um novo treinador, a chicotada psicológica, por norma é mais a parte satisfatória do que insatisfatória. Esperava-se já aqui uma resposta da equipa, percebi também pelo 11 que só entrou o Meixedo e o Pedrinho, portanto foi praticamente a equipa base que tem jogado, portanto também o Rui Ferreira, na minha opinião, quis não descaracterizar já o 11, porque talvez teve poucas unidades de treino para o fazer, quis manter um pouco a equipa e tentar ver se ela dava uma resposta, mas infelizmente não deu. Curiosamente, do Feirense...
3: Tem entrada do Valença para o lugar de Samad também.
8: Tem, do Feirense, o que é que se vai dizer? É aproveitar, é muito bom para o Feirense esta pausa. Tem que ser muito bom para o Feirense esta pausa. 3 semanas, dá para o treinador reunir as tropas, fazer o seu trabalho... E acreditar que o Feirense vai dar a volta a isto, e tem que dar a volta a isto, porque é um grande clube, quer queiramos quer não, goste-se ou não, simpatize-se ou não, independentemente das rivalidades que temos aqui, concelhias, isto ninguém normal diz outra coisa que não o contrário. O Feirense é um grande clube e, portanto, faz falta ao Conselho da Feira um clube como o Feirense nos campeonatos profissionais e se calhar numa divisão acima do que é que está. Mas acreditar nas pessoas que lá estão, acreditar no treinador e acreditar que o Feirense vai dar a volta a isto. Lourosa é uma vitória, penso que natural, a equipa mais forte, passou, portanto, parabéns ao Lourosa. Não, ainda reduziram para 2-1 o Madalena, não sei se o jogo alguma vez possas ter estado com algum resultado em causa, mas depois o Lourosa faz o 3-1 quase a seguir. Portanto, deve ter sido um jogo em que o Lourosa mostrou a sua superioridade. Eu tenho, ouvi, do que percebi, o Marialvas não é assim uma equipa, não, só se em Ovar não tivesse estado tão bem, mas o Marialvas fez um relativo investimento para subir divisão.
9: Sim, sim, mas
8: é uma equipa, ou seja, é uma equipa que vai lutar para os dois lugares, e tanto é que em 4 jornadas só tem uma derrota.
9: Certo,
8: tem 3 vitórias.
9: Mas isso não está em causa.
8: Vale que vale, a série do Marialvas também não é uma série muito
9: isso
8: forte.
9: Não está em causa.
8: Mas pelo que eu percebi, pelo que eu tentei no início da época, fui vendo as contratações, para parecia-me um projeto não tão... Agora, claro, com a Alvarense tem... Ainda no programa anterior, o João foi muito perspicaz a falar sobre isso. O Alvarense não vem da Distrital. O que vem da Distrital é o clube.
9: É o clube.
8: Porque a equipa Alvarense não vem, sim, da Distrital. Aqui não é uma equipa da Distrital.
9: A equipa da Alvarense da Distrital continua muito...
8: Exatamente.
9: Portanto,
8: o Alvarense fez aqui um investimento que não é de uma equipa que vem da Distrital. O Beira-Mar, vi um pouco do jogo, o Beira-Mar fez um bom jogo, o Diniz não foi a costela do Beira-Mar que falou, foi ele, tem razão, o Beira-Mar fez um bom jogo, o Belenenses foi mais matreiro, é de uma divisão superior, tem jogadores com mais qualidade que o Beira-Mar, mas o Beira-Mar podia, com um bocadinho de sorte, nas oportunidades que teve, podia ter sido um tomba gigante, porque neste caso, sendo um clássico, o Beira-Mar está abaixo do Belenenses. De resto, parabéns à São Joanense, que juntamente com o Lourosa e o Arouca vão continuar a representar a Aveiro, e esperar que a Flor Grade na Madeira no próximo domingo também se apure, para os nossos clubes da Aveiro poderem continuar. De resto, na Taça Portugal não vejo assim mais nada de especial para falar, a não ser, pronto, acreditar que isto vir para o Feirense de voltar a...
3: Rodrigo Nunes,
10: faz favor.
3: Contextualizando, então, a questão é qual é a análise que o Rodrigo nos faz à segunda eliminatória da Taça Portugal, em que, e agora vou ter que fazer aqui uma análise, não é? Portanto, vai, ou seja...
8: Se quiser, continuo mais
3: um... Mas aqui a questão que coloco é, ou seja, a abertura é ampla, foi assim que lancei o mote para falar de qualquer resultado de qualquer equipa, mas com especial atenção para as equipas de Aveiro, como é óbvio, sendo que a Flor Grade ainda irá jogar, mas seguem apenas em frente de São Joanense e Lusitano Larosa, e que temos ainda o Arouca que irá juntar-se. Não deixa de ser aqui um momento em que, na saída de Mário Nunes, entrada de Rui Ferreira, a eliminação no estádio de Bolhão pela equipa do Salgueiros, duas divisões abaixo, mas lembrar-se calhar aqui que o Salgueiros terá se calhar puxado um bocadinho daquele revivalismo histórico do Salgueiros da primeira e da segunda liga quando jogava com o Feirense.
10: Boa tarde a todos, a quem nos ouve e a quem cá está comigo. Foi pela primeira vez que vi o jogo do Feirense ao pormenor. Fui para junto de toda a gente, junto à relva, concentrado, porque não têm sido semanas muito fáceis para os feirenses. Mudança de treinador, vamos lá ver o que é que isto dá. É evidente que vim desolado, num encontro de forma de conseguir ultrapassar isto, mas vou aqui apenas comentar as coisas positivas deste jogo. Em primeiro lugar, já disseste, nós jogámos contra um histórico de futebol português. Portanto, vamos agarrar a isso. Segunda questão, isto é taça e não conta para nada, vai facilitar a vida do Feirense, do treinador e dos jogadores. A partir de agora tem que se concentrar apenas no campeonato. Depois, com esta derrota, mantivemos a distância para aqueles que precisamos de nos aproximar, isto é, mantemos-nos a 4 pontos do nosso objetivo. Estávamos mais perto do nosso objetivo do que o Benfica e o Sporting, que estão no deles. O treinador está há uma semana, acredito que ainda não conheça os jogadores. Fez a equipa que de certeza treinou durante a semana, e agora vou entrar aqui num tom crítico, mas sempre na positiva. Porque a partir de agora, o que eu vou dizer, se eu fosse responsável pela SAD, punha estas minhas declarações à entrada do balneário para toda a gente ver. E o presidente do Feirense disse isto. E então, portanto, que agora vai ser aquilo que me preocupa, aquilo que me vai na alma, mas que isso possa servir para espicaçar. Se o treinador do Feirense escolheu 20 jogadores para este jogo e eles têm aquela qualidade e jogam daquela maneira, o que fará ou o que serão os outros 12? Nós temos 32, se estes 20 jogam assim, os outros 12 deve ser muito complicado. Segunda questão, eu acho que quem contratou 67 pensou que nós tínhamos de luta greco-romana, mas nós não temos essa modalidade, porque ele, coitado, de futebol, ele está, eu acho que ele nunca jogou a bola. Ele não fez um passe para o colega e não fez um passe para dentro do campo, ou ia para fora, ou ia para o adversário. Portanto, eu acredito no treinador, como acreditaria noutro daqueles que eu acho que teriam, que conhecem o Feirense, que sabem o que é o Feirense. Por isso acredito que ele vá dar a volta. Como disse, estamos a 4 pontos do nosso objetivo. Estamos a 4 pontos do nosso objetivo e não é assim tão difícil, nós conseguimos lá chegar. Aquilo que vi, juntamente com muita gente, eu às vezes até durante o jogo eu questionei-me a mim próprio se aquilo que eu estava a ver não seria defeito meu. Eu se calhar tomei de peteira alguém da SAD, acho que se calhar eu agora parece vejo tudo ao contrário, parece vejo tudo mau. E eu de certeza absoluta que tenho alguma coisa contra alguém, porque é impossível que aquilo que eu vi durante 90 minutos esteja a acontecer, não está, eu de certeza exagerei, a minha visão exagerou, os meus pensamentos. E depois, pior do que tudo isso, eu vai-se publicando os resultados da formação do Feirense ao longo destes anos todos. A formação do Feirense é um exemplo, é a sexta, sétima melhor formação do país. Nós incutimos naqueles miúdos, ano a ano, dia a dia, mês a mês, jogo a jogo, que eles têm que cada vez serem melhores, lutarem por serem jogadores profissionais no fim da sua carreira de formação, e sempre tendo como a ideia poderem vir a ser o futuro do Clube de Futebol Feirense. E depois olhámos e não vimos ninguém, não só a jogar como nos que estavam de fora. A semana passada entrou um miúdo, um negrinho, que eu até perguntei quem era, que não conhecia, e informaram-me que era da formação do Feirense, portanto era um nigeriano, tinha vindo no sub-19, e da formação do Feirense, que na minha opinião na semana anterior foi o melhor jogador em campo, esta vez nem entrou. Acredito que aquilo tenha sido porque se o treinador, que devia ver o jogo de certeza, e depois treinou durante a semana e não o meteu a jogar, teve lá outros a jogar, a jogar salsejas, esteve lá outros no campo, e o miúdo não entrou. Portanto, acredito que se calhar aquilo, como se diz na gíria, que eu não posso dizer aqui, é que qualquer coisa que nós não precisa de explicar, que toda a gente sabe. Por isso, acho que umas frases fortes no balneário do presidente, porque o presidente, se não diz nada, o presidente devia dizer alguma coisa, devia de atuar, devia não sei o quê. Se o presidente diz alguma coisa, não tem nada que dizer, porque isto não me desce assado. Portanto, eu não vale a pena nem dizer, nem estar calado. Por isso, assim, umas frases bombásticas ditas pelo presidente. Isto é uma vergonha. Nós não temos qualidade nenhuma. Dos 20 que jogaram, 12 não jogavam na Inatel. 12 não jogavam nos Irmãos Cabaco, quando eu era presidente dos Irmãos Cabaco. Portanto, não jogava. Portanto, opa, qualquer coisa para. Eu sou jogador, vejo aquilo. Isto é o sentimento dos feirenses. Ok, nós temos que dar a volta por cima, temos que ir contra tudo e contra todos. É que nem isso. É que se nós, ok, temos alguma falta de qualidade, mas temos vontade de querer e não. Opa, não. Não, não temos nada. Não temos nada. Poderia individualizar mais, mas isso depois tinha que ser muitas frases que se tinha que escrever lá nas paredes. E basta só 3 ou 4. para espicaçar, que isto sirva para espicaçar as pessoas, que as pessoas não fiquem amoadas e que as pessoas não fiquem dramatizem o facto do presidente dizer o que lhe vai na alma, dizer o que sente, porque isto não faz sentido nenhum. Isto é inacreditável. Como é que se consegue juntar um grupo de jogadores desta qualidade numa equipa de futebol? Pior do que isso, no meu Feirense. Muito sinceramente, ninguém tem culpa nenhuma. Ninguém tem culpa. Ninguém tem culpa. Os jogadores não têm culpa. Os treinadores, o antes e o de agora, não têm culpa. Pá, as pessoas, se calhar, quem decide, também não tem culpa. Foi aquilo que lhe indicaram. Foi aquilo que lhe apresentaram. Agora, isto é... É mesmo, sinceramente, é mesmo... É mesmo muito mau. Eu recordo-me quando o Feirense vendeu 70% da sua participação na SAD, o investidor era o mesmo, e recordo-me quando eu indicava algum jogador, quando eu dizia, porque falava com o meu treinador, quando tinha conhecimento, opa, o jogador era a primeira pergunta que fazia, currículo, mas onde é que jogou? Mas precisamos de um currículo detalhado e não sei o quê. O último jogador que eu contratei foi um jogador que estava no Trofense, na altura, Trofense estava bem no futebol, que ele até faz parte da capa do livro dos 100 anos do Feirense, a figura dele, o ministro sabe-me dizer o nome, eu estava a falhar o nome, que é Machado, não sei quem é Machado.
3: Luís Machado.
10: É Luís Machado, o extremo.
3: O extremo.
10: Opa, eu contratei esse jogador, ele no primeiro treino foi treinar à Vila das Aves, não sei o quê, e alguém que estava lá, que já não está no Feirense, já não está na SAD, que esteve o treino todo a dizer, este jogador vai embora, porque este jogador não tem condições para jogar no Feirense, porque tinha sido contratado por mim. O que é certo é que ele esteve 4 anos no Feirense, e foi sempre, não digo o melhor, mas foi sempre um dos melhores jogadores dos anos que esteve no Feirense. Portanto, isto para dizer o que é. Onde é que são os currículos? Os currículos, os currículos. Era sempre aquilo que a frase que eu mais ouvi, ou a palavra que eu mais ouvi, era o currículo. Temos que definir bem os currículos. O nosso avançado, se foi contratar, vamos ver o currículo dele. Um avançado é para fazer golos. Vamos ver o currículo dele nos últimos 10 anos. Fez mais ou menos 2,5 golos por época. E eu avançado do Feirense. Isto é desolador. E eu tenho que te dizer a ti agora uma coisa. É muito frustrante para mim é ouvir ao teu programa. Porque...
3: Ao nosso programa.
10: Não faz sentido nenhum. Não faz sentido nenhum. Até porque é preciso fazer alguma coisa, até eu tenho que fazer alguma coisa. Eu, se ia com as cuecas brancas para um jogo aqui ganhava, andava com as cuecas brancas até perder. Opa, se calhar eu tenho que desaparecer, deixar de falar, deixar de vir aos programas, deixar de ir ao futebol, para ver se as coisas, até alguma coisa tem que ser feita. Já que pela qualidade vai ser muito difícil nós conseguirmos dar a volta. Continuo a acreditar. 4 pontos não são muitos e são menos do que aqueles que o Benfica e o Sport precisa de recuperar para atingir o objetivo. Vamos agarrar nisso e vamos agarrar no treinador, que é o nosso treinador, é o treinador que lá está e que irá ter capacidade para dar a volta a isto, mas isto bater no fundo.
3: Eu agora, só relembrar os nossos ouvintes, nós vamos ter uma paragem de campeonato agora de 15 dias, portanto vamos nas próximas 2 semanas ter análises um bocadinho mais amplas e mais profundas daquilo que é a 2ª Liga e a Liga 3, como costumamos fazer nestas paragens, mas a reflexão que eu trago neste momento para o programa de hoje, antes de falarmos um pouco sobre a convocatória da Seleção Nacional, até porque se as competições param por causa desta competição, temos que falar neste programa, e vou começar por ti, Xavier, é... Até que ponto é que faz sentido ou não, na tua opinião, as paragens do campeonato para as equipas da 2ª Liga, até da própria 1ª Liga, mas lembrar que também para Campeonato de Portugal, durante estas competições. E aqui vou juntar dois momentos que, se olharmos para a tabela classificativa da 2ª Liga, temos dois momentos diferentes. Lourosa no primeiro lugar, com 5 vitórias e uma derrota, e temos e temos o Feirense em último lugar da tabela classificativa, com um empate e 5 derrotas. Mas também, se olharmos para aquilo que é o momento do São João de Ver, que está em 9º lugar num campeonato de 10, com 3 empates e 2 derrotas em 5 jogos. Ou seja, olhando para aquilo que são as equipas de Aveiro e de Santa Maria da Feira, aqui mais concretamente falando, na Liga 2 e na Liga 3, que é o que olhamos mais para aqui, primeiro tudo, se faz sentido ou não, na tua opinião, esta paragem de campeonato, e depois, mais do que isso, que importância tem para Lourosa, Feirense e São João de Ver, até porque o Rodrigo falou ali um bocadinho daquilo que é o momento, ou seja, o Rui Ferreira vai ter a oportunidade de agora trabalhar com a equipa, mas ao mesmo tempo não será que era importante para os jogadores já para campo e tentar ganhar já o próximo jogo?
8: Olha, uma das pessoas que eu tenho a certeza absoluta que está super feliz com esta paragem é o Rui Ferreira, porque o Rui Ferreira vai ter 3 semanas ou 2 semanas para trabalhar com a equipa, tentar implementar da forma mais rápida que ele puder os métodos dele. Cada treinador tem a sua ideia de jogo, tem a sua forma de treinar, a parte psicológica para tentar... O Feirense tivesse ganho ao Salgueiros, sendo uma normalidade por causa de uma equipa de Liga 2 contra uma equipa de CP, se calhar o embalo da vitória, e o Rui queria... Deixa-me aproveitar esta vitória, que é muito mais fácil trabalhar sobre vitórias do que sobre derrotas. Tendo o Feirense sido eliminado, eu acho que para o Rui Ferreira deve ser das poucas pessoas que está contente com esta paragem, porque vai fazer uma espécie de mini pré-época, se pudermos dizer, não em índices físicos, mas em trabalho de campo, trabalho rigoroso, trabalhar a equipa mentalmente, tecnicamente, tentar melhorar o que puder melhorar, independentemente da qualidade que de facto o Presidente dizia bem que não possa não ser tão, tão boa, mas... pode ser que haja aqui uma forma do treinador melhorar e sacar aquilo que possa estar escondido de alguns jogadores, no sentido da sua qualidade, de se soltarem um bocado, se calhar também estão a jogar um bocado sob pressão, a pressão dos resultados não ajuda. Isto, o inverso para o Lourosa. O Lourosa vinha numa dinâmica muito boa.
3: Ainda bem que venceu nos Açores.
8: Sim, e continua numa dinâmica de vitória. Claro que o Lourosa, se calhar, preferia continuar a competir. Eu sou completamente contra tanto tempo de paragem. Sou com tanto tempo, pá, quando joga as seleções tem que separar algum, pelo menos um fim de semana tem que separar, porque
3: é... Ou seja, tu és da opinião que na 2ª Liga é importante parar quando joga as seleções?
8: É uma questão, porque obviamente que isto, ou então afastem, eu defendo isso, afastem de uma vez por todas as equipas B da 2ª Liga. Faça-se como em Inglaterra, que há um campeonato sub-23, como nós temos. Nós temos um campeonato sub-23, que se valorize mais esse campeonato, que se dê mais ferramenta e visibilidade a esse campeonato sub-23, retire-se as equipas B, e, como é óbvio, é mais difícil haver jogadores da 2ª Liga convocados para a seleção. Se houver, é 1, 2 ou 3. E em termos regulamentares, tem que ficar estipulado que a equipa que fica prejudicada, porque o Lourosa até tem um jogador internacional de seleções, não sei se ele foi convocado, o Dylan, não sei se foi convocado, atenção, não faço ideia, mas o Dylan é um jogador de seleção A do país dele, portanto há uma exceção,
3: as Maurícias.
8: Há 1, 2 ou 3 jogadores.
6: O Feirense também tem.
8: O Feirense também tem
6: o Luizinho,
8: portanto há aqui algumas exceções, mas, por exemplo, por não sei se vocês alguma vez repararam, o Brasileirão não para. E o Brasil é um dos clubes.
6: Não, não é exemplo, nenhuma coisa
8: assim.
6: Nenhuma.
8: Agora, não parar
6: agora
8: a Primeira
6: Xavier,
8: Liga.
6: Agora o Xavier foi...
8: Sim, mas não para. A Série B não para. A Série B, por exemplo, do Brasil não para. E na Série B...
6: Sim, mas não para... Falando...
8: Claro que não estou a dizer para parar a Primeira
6: Liga.
8: Nem
6: para no Mundial de Clubes. Ou
10: sim,
6: que é.
10: Mas ali também está.
8: Não, na Primeira Liga sou contra... Na Primeira Liga sou contra continuar a competir com as seleções, a participar, até...
6: Os opostos... Termos... Nem eletricidade, os opostos atraem-se.
8: Sim. Mas a Série B e a Série C no Brasil... Não, eu acho que em nenhum país para os campeonatos, excetuando o principal escalão. Acho eu, não posso precisar muito bem, acho que a Liga 2 não para em Espanha, a 2ª Liga Espanhola não para com as seleções. Epá, isto é muito tempo. Peço desculpa, falou-se no programa anterior, União de Lamas vai estar 4 semanas sem competir.
6: Sim, o Campeonato de Portugal.
8: Isto é inacreditável, isto não faz, os clubes não têm receitas, O clube está completamente parado, não existe atividade a não ser treinos. Pá, isto tem que haver aqui algum meio termo. Não é colocar os opostos como eu estava a querer fazê-lo, mas ao menos um meio termo. Quer dizer, não se pode pôr umas equipas 3 ou 4 semanas aqui paradas. Não há receitas, não há atividade. Os jogadores têm tendências a lesionar-se. Porque estão, o treino não é a mesma coisa que competir, não é a mesma coisa. Pá, eu sou contra. A paragem, com tantas semanas, sou contra. Da segunda
11: isso
8: liga para
11: não
8: baixo.
11: Não é preciso ir tão longe de falar de Zé, porque uma pré-época também não tem jogos. São 4 semanas.
8: Mas estamos no início de época, mas lá
11: estamos. Estamos aqui a falar, não é a paragem que é sinal para lesões.
8: Oh, mister, nós estamos...
11: isso é uma okay, afirmação. Mas, é uma afirmação,
8: mas
11: muito,
8: estamos a fazer 4 jogos.
11: É uma afirmação
8: oficiais,
11: que já entra de outro campo.
8: Mas pá, estamos a fazer
11: 5 jogos. A pré-época é uma pré-época.
8: Okay, o Campeonato de Portugal fizeram 5 ou 6 jogos oficiais desde agosto e vão parar agora um mês, a maioria deles.
11: Isso é diferente.
8: Isto não faz sentido.
11: Não é um
8: liga,
11: motivo para.
3: Na Portugal liga, tem 4 jornadas.
8: Na segunda liga parar 15 dias é que são 3 semanas, porque só a terceira semana é que vai haver competição. Nem são 2 semanas, são 2 semanas sem competição, mas são 3, só a terceira é que se joga.
9: Terceira semana é que se joga.
8: Isto não faz sentido, na minha opinião, de segunda liga para baixo. Agora, qual é o cuidado? Cuidado aos miúdos do Benfica, Porto e Sporting, que oferecem muitos jogadores às seleções jovens, porque as seleções jovens também, o teu pesadelo da semana passada foi convocado para o Sub-21. O Diogo Ferreira.
9: Pesadelo?
8: Quem disse? Mas esta semana no Real, basta se calhar com o primo do Samu, portanto qualquer bola vai avalizar gol, se calhar foi isso que aconteceu. Portanto, obviamente que os miúdos das equipas B vão às seleções e agora vamos andar aqui a adiar jogos das equipas B, depois o calendário aperta.
9: Isso também não. Isso
8: vai
9: também
8: ser uma confusão. Não, portanto, ó Filipe, respondendo diretamente, não havendo as equipas B, a segunda liga tem que parar também, porque é inevitável por causa do Benfica, Porto, Sporting,
9: e este ano estão todos muitos miúdos, e este ano estão todos no mesmo campeonato. Exatamente. Ano passado isso não acontecia.
8: Exatamente. Agora,
9: o Sporting estava no...
8: para o São João de Ver é um bocadinho como o Feirense, é uma boa pausa.
3: Já estava, já vai passar, já estava o Sporting.
9: Então, há 2 anos.
3: Há 2 anos.
8: Para o São João de Ver é um bocadinho como o Feirense, é bom esta pausa para ver se trabalham melhor para melhorar. Polarosa pode ser menos bom, porque vinha de uma dinâmica de vitória, não quer dizer que com esta paragem que vai começar a perder ou empatar, nada disso, mas quando a coisa está bem, nós não gostamos de mexer, portanto é um bocado por aí.
3: Rodrigo Nunes.
10: Antes de mais, alguns amigos que estão a ouvir o programa, e eu disse Irmãos Cavaco, mas Irmãos Cavaco, trabalhei eu nos Irmãos Cavaco durante 10 anos e fazia uns jogos de futebol. Por acaso era ponta de lança e acho que já fiz mais golos do que os
9: maçãs. Ponta de lança do Feirense.
10: Portanto, é evidente que era amigos do Cavaco, foi presidente e fundador, sócio fundador dos Amigos do Cavaco, e tínhamos lá uma boa equipa em alguns anos, também oriundos da formação do Clube Desportivo Feirense. Tu estavas a perguntar, porque isto tem feito muito mal à saúde.
3: As paragens do campeonato, até que ponto é que podem ser...
10: Já tem desconto nos comboios, nos bilhetes, estavas a perguntar.
3: E se for ao cineteatro também já paga então menos, já tem bilhete. Ou seja, a paragem do campeonato, se é benéfica ou não para Feirense, Lourosa e São João de Beira, isso concorda com estas paragens?
10: Para o Feirense é claro. É claro, uma água. O treinador do Feirense clamava por uma situação destas para tentar pôr a equipa a jogar à sua imagem e tentar melhorar a confiança, que eu acho sinceramente que também pode partir por aí, porque não são todos maus, há lá bons jogadores e até esses, porque a coisa não funciona, se sentem, pronto, frustrados. Quantas vezes aquela expressão de alguns jogadores de encolher os ombros, de pôr os braços ou as mãos nos joelhos, cabisbaixos, porque as coisas não estavam a sair. Portanto, para o Feirense é claro. Para o São João de Ver, também acho que sim. Eu não tenho acompanhado o São João de Ver, aquilo que sei é pelo Vítor e pelos resultados. E acho que o São João de Ver está naquela fase em que alguma coisa tem que acontecer de positivo para que a época possa ser no mínimo igual à do ano passado. O Lourosa não, o Lourosa é prejudicial. O Lourosa já tem o problema de não jogar no seu estádio, não treinar no seu estádio, não ter aqueles automatismos que são necessários, referências que são necessárias todos os clubes têm nos seus estádios. Por isso é que os treinadores gostam sempre de fazer um treino de conjunto no estádio onde vão fazer o jogo no fim de semana. O Lourosa não tem nada disso. O que é certo é que está a ganhar, o que é certo é que está a jogar bem, o que é certo é que está a jogar com muita vontade. Os seus jogadores percebem-se, mesmo tendo alguma sorte na parte final, mas a sorte procura-se, a sorte dá muito trabalho, e os jogadores de Lourosa e a sua equipa técnica e staff têm procurado essa sorte. Por isso, quebrar agora estas duas semanas ou três semanas sem jogos não vai ser bom para o Lourosa. O jogo, nem sei com quem é que o Lourosa vai jogar agora na próxima jornada.
11: Chaves, em casa.
3: É, exatamente. Lourosa Chaves, no dia 11 do 10 às 11 horas da manhã.
10: Se olharmos para a classificação, é um jogo que está ao alcance do resultado positivo, ao alcance do Lourosa, e eles se calhar neste momento ainda não sabem onde é que vão jogar. Salvo eu, ano passado empataram e foi no Olival. Se este ano o jogo foi lá, o Lourosa já está
11: num jogo eletrizante, com o Chaves a ganhar 2-0.
10: Exatamente, portanto o Lourosa já está escaldado. Certeza que também não estão a olhar para a classificação do Chaves a pensar que são favas contadas, pelo contrário. Por isso, de sobreaviso, o Lourosa tem todas as condições para vencer. E se vencer...
3: Já agora, depois o Feirense joga em Faro, às 14 horas, no domingo.
10: Eu sei. A vencer na Argentina. Podia ser que não houvesse ligação. E pronto, estávamos a falar do Lourosa. Portanto, para o Lourosa não é bom, mas vai depender do resultado do primeiro jogo, depois desta pausa.
3: Xalão, qual é que é a importância ou não desta paragem para as equipas do Conselho?
11: Eu vou primeiro fazer uma pequena introdução. A montante, obviamente, que não sou de forma alguma, acho que o calendário, a direção técnica, que no fundo calendariza, e também os próprios clubes que dão contributo, nomeadamente na Liga, não na questão da Federação, podem perfeitamente intervir e tentarem reclamar essa situação. Mas a Jusante, vou-vos dizer que só não jogam neste interregno quem não quer. Podem, é perfeitamente, se houver interesse, e se for assim tão mal como as pessoas dizem, se houver interesse em antecipar jogos, é possível antecipar jogos, desde que haja convênio e acordo entre os clubes.
3: Mas ainda deixa ser uma antecipação, não é? A certa altura vai haver.
11: O que eu estou a dizer é que
3: essa quebra.
11: Quatro semanas, se quiserem, até só têm uma por semana de paragem. Basta haver antecipação.
3: Mas depois lá à frente vai haver essas paragens.
11: Fica só uma semana, ou seja, o problema é haver paragens há sempre, ó Filipe. Se vamos por aí, nunca haverá momento em que não seja, que não haja paragem. O que eu estou a dizer é que a montante as coisas estão mal, na minha perspectiva, estão mal definidas. A Jusante só tem 4 semanas, quem quer. Porque quem quiser pode diminuir para 3 ou para 2, seja em que circunstância for. Depois, naquilo que é a realidade, uma coisa é a ficção. Ficção é qual é o cenário mais interessante para todos. Vamos à realidade e vamos àquilo que se passa efetivamente. No caso do Feirense, se há momento em que era importante é ter uma pré-época, quase uma mini pré-época, agora para o Rui Ferreira,

0: Eu sei, mas começar tem influência. Às vezes, que eu estou a dizer, não, só estou a dizer que...
1: Disse que ele alguém se enganou na modalidade. Foi só isso, não foi no lugar.
0: Pronto. Eu por acaso conheço aquele jogador do 1 de dezembro e fui contratado também por Santa Clara, veio de Santa Clara. E também podem estar todos errados. Mas o que eu estou a dizer, nem sequer estou a fazer a apologia, nem sequer estou a dizer comentário sobre o jogador. Só estou a dizer.
1: Mas
0: que...
1: eu estive, agora não.
0: Mas pronto, nem sequer estou a fazer. Deixa-me só finalizar. O que eu estou
1: espero
0: a dizer.
1: É que ele ouça aquilo que o presidente disse, que ele agora no próximo jogo até a relva come.
0: O que eu estou a dizer.
1: É essa a minha intenção.
0: É por isso que vem para o jornal do jogo. Não me deixa falar o jogo. Depois, claro, tem que ter notoriedade. Nesse
2: mas assim, se você falar, fala você para o jornal.
0: Não, a questão que eu estou a dizer é que. Porque eu também gosto de falar dentro do conhecimento que tenho. O jogador nunca jogou a 6. E às vezes...
3: faz muita diferença.
0: Sei lá, o Luís Gustavo nunca jogou como central do lado direito. É um lateral direito, não é? Portanto, às vezes há algumas situações destas. Mas para o caso do novo treinador do Feirense, há na verdade uma janela de oportunidade incrível. Até porque praticamente a equipa foi sonegada que não tinha o Samad, é verdade. Samad não podia jogar, a equipa depois também teve a lesão do Jojó, também do campo, mas isto não está em causa. Há que, na verdade, há um tempo, há um timing, toda a gente fala, qualquer treinador pensa que fala de um tempo. Eu quero tempo, eu preciso de tempo.
1: Claro.
0: Eu quero tempo. Aí vai haver o tempo. Há uma coisa que eu acho. A equipa do Feirense vale muito mais que aquilo que apresentou contra o Salgueiros. Mas isso...
1: Você viu o jogo? Deu na televisão, nem sei se deu.
0: Eu estive lá.
1: Aí tem lá. Pronto?
0: Estive lá.
1: Eu sou
0: o senhor esteve ao sol, mas eu estive à sombra.
1: Pronto, eu também quero que eu diga uma coisa. Houve momentos que eu a pensei que o sol me tinha...
0: Estava a ter insolações. Mas eu vi à sombra.
1: Mas agora falar do fundo do coração. Mesmo do fundo do coração. Eu só espero que você tenha visto outro jogo que eu não vi, porque é bom sinal. É mesmo que eu estou a ver a coisa de torcida.
0: Não, o senhor chegou mais tarde, não ouviu aquilo que eu disse.
1: Pronto, é isso. Eu espero que você tenha uma opinião diferente dos jogadores e do jogo, que é muito bom para mim.
0: Qual é a sua opinião da equipa do Chaves? Em Chaves. Era igual?
1: Eu em Chaves não vi o jogo todo, vi a partes que estava num casamento. E vi algumas passagens, e vi principalmente os últimos minutos, em que gostei muito daquele miúdo, e acho que o Feirense jogou melhor em Chaves do que jogou contra o Salgueiro.
0: Então estamos aqui a falar num paralelismo, estamos aqui a falar de futebol. Eu sei que, pronto, cada um tem a sua ideia. O que eu estou a dizer...
1: Atenção, que há outra coisa que nós podemos aqui dizer. O campo do Feirense...
0: O que vale é que eu não estou, não tenho desconto no comboio, senão esqueci o que eu queria dizer. O que eu queria dizer.
1: Ou enganava-se, não. O campo do Feirense...
0: Eu não me baralho. Eu não, dificilmente
1: me baralho. Mas eu já me baralho.
0: Mas eu não.
1: Mas eu já. O campo do Feirense...
0: Mesmo quando querem...
1: Posso ver o campo do Feirense? Tem um estimável.
2: Foi a primeira nota do Mr. Chala.
1: Se tivesse jogadores,
0: não me ouve atentamente. Se me ouvisse atentamente,
1: se tivesse ouvido atentamente, outra coisa que eu queria que tivesse
3: enganado,
1: que a culpa tenha sido o
3: Relvado.
1: Queria mesmo que a culpa tivesse sido o
0: Relvado. O que eu estou a dizer verdadeiramente, e isto é uma mensagem de esperança. E é uma mensagem também de crença naquilo que é a desenvoltura e perdão-me. Eu às vezes tenho. Eu gosto de dizer aquilo que penso, mas também concordarão comigo que às vezes não posso dizer tudo aquilo que penso, porque às vezes as pessoas podem pensar. E eu nunca me servi dos microfones da Rádio Sintonia, para o qual eu tenho grande respeito, para fazer. E quando eu falo, eu quero que as pessoas entendam isso. E quando falo, não falo para me defender ou para me tentar vangloriar ou para tentar dizer, seja o que for, no interesse próprio. Aliás, era para mim impossível vir estar aqui. Mediante este painel, e mediante estas pessoas, e mediante o Filipe, que me faz o favor de convidar, e perante a Rádio Sintonia, porque todos nos ouvem, que tivessem uma ideia que eu estou a tentar falar alguma coisa num interesse qualquer meu.
1: Mas você, se tivesse, ninguém podia criticar.
0: Era incapaz. Agora, a única coisa que também as pessoas devem perceber, que há coisas, se eu não disser, do ponto de vista técnico, as pessoas dizem, está conivente com...

0: não percebe nada disto, para.
1: Claro.
0: E é então sempre, não está ali a fazer rigorosamente nada.
2: É sempre dois, claro. Um bocadinho, como disse o Presidente, há bocadinho. Se ele não disser nada, é porque não diz nada. Se ele fala, é porque fala. Aqui é um bocadinho.
0: O que eu quero dizer com isto, de uma certa forma equilibrada, e já disse até uma vez, que não houve alguém que me perguntou qual era a equipa que deveria jogar em Chaves. E eu disse declaradamente, e essa pessoa, se calhar, se me está a ouvir, vai perceber porque é que eu disse. Eu não vou dizer qual é a equipa que vai jogar. Ou que equipa que deveria jogar.
3: Você não acompanha diariamente, não sabe?
0: Não, mas as pessoas queriam tentar perceber a minha ideia. O que eu estou a tentar dizer é que houve uma tomada de risco para este jogo em que também complicou um pouco aquilo que provavelmente, entre aspas, poderemos dizer que é um momento delicado. É um sistema que foi mudado para este jogo. E por isso é que eu acho
1: com
0: que...
1: Com casualidades tem.
0: Por isso é que eu acho... E o Rui, que não, o Rui não está a levar isto, de certeza absoluta, porque ele também, no próximo jogo, se mudar para 4 defesas, ninguém vai dizer que foi o Xaló que disse na Rádio Sintonia para isso, porque não é isso que eu quero. Agora, se as pessoas quiserem a minha opinião, nesta altura a equipa do Feirense não consegue jogar com uma linha 5. E esta é a minha opinião. E, portanto, e tenho que a dizer de uma forma aberta... Se continuar a jogar com uma liga de 5, na minha perspectiva, e se continuar a jogar com uma liga de 5, espero eu estar errado.
1: Claro.
0: Para bem do Feirense e para bem do Rui e tudo. Na minha perspectiva, não tem possibilidades, até por uma razão muito simples. Querem que eu vos avance mais um bocadinho? Eu avanço mais um bocadinho. Tenha não só a possibilidade de jogar com uma liga de 5, mas depois não tem jogadores à altura. Isso. Para poder substituir essa linha de 5. E, portanto, nesta fila... E eu já estou a falar demais, porque...
3: acho que está a falar bem. Eu tenho que estar a falar demais.
0: Não, quando é que não me pensem nisto, até porque eu estou à vontade.
4: Estou futebol, isso é...
0: Eu estou perfeitamente à vontade. Agora, a única coisa que eu estou a dizer...
4: Eu não diria isso, porque não sei.
0: A única coisa que eu estou aqui a dizer é que a equipa do Feirense, isto para levar o quê? Tem todo o tempo do mundo para o Rui perceber... Se é com linha de 5, se é com linha de 4, se é com linha de 6, se é com linha de 7, se é com linha de 8, não interessa como, se é bater bombo, se é tocar piano, se é jogar a bola para o guarda-redes ou se, não é, ou se é para jogar a bola na frente e tocar andar, há toda uma ideia que ele pode projetar isso.
1: Claro.
0: E não há dúvida que isso, para mim, acho que é fundamental, porque é um treinador experiente, é um treinador... que já teve bons trabalhos, é um treinador que já teve noutros clubes também pronto, a treinar, é um treinador que tem segunda liga também no seu currículo, portanto não sou eu que vou estar aqui a ensinar.
3: E vai acompanhar os jogadores, acompanhou agora estes 4 ou 5 dias, vai
0: não há dúvida, não há dúvida. O que eu acho é que o Peter, e quando o senhor falou do jogador nigeriano que entrou, surpreendeu-me. Eu tinha visto no Lamas Feirense os bens 15 minutos, provavelmente assim não chamou a atenção, mas a mim chamou-me logo a atenção nesse jogo Lamas Feirense. É um jogador desinibido, um jogador crente, um jogador que é um peso pluma, mas é um jogador muito, muito, muito giro, entre comas, naquilo que é a situação. Portanto, há aqui coisas que, por exemplo, o Henrique jogou sempre na formação Benfica, jogou sempre em qualquer episódio do lado esquerdo, nunca jogou do lado direito. E entrou para o interior direito, e é um extremo esquerdo. Mas isso, o Rui agora vai ter tempo para... Se eu, aquilo que eu sei... Primeiro, eu não sou mais esperto que ninguém. Depois, aquilo que eu sei, o Rui também sabe. De certeza absoluta. E, portanto, porque eu não tenho informação privilegiada. A minha informação é de conhecimento. E, portanto, o Rui agora vai, necessariamente com a sua experiência, vai, categoricamente... dar aquilo que eu, e é uma mensagem de esperança que eu estou a dar, a equipa Feirense vale mais do que aquilo que rendeu contra o Salgueiros. Agora, em relação ao São João de Vento, é a mesma coisa, na minha perspectiva, aquilo que eu analisei. São João de Vento, do ponto de vista técnico, é uma equipa que tem algum perfume técnico, mas não tem muita intensidade no seu jogo, provavelmente também vai aproveitar, porque isto, as pessoas falam, isto é muito tempo. Estava tudo previsto. Quem é organizado? Quem é organizado de início até diz assim: eu posso entrar os primeiros 6 jogos desta maneira, porque depois vou ter mais 3 semanas para trabalhar de outra maneira. Ou seja, aquilo que se faz, o replay, aquilo que se diz, não vou utilizar o termo inglês, mas aquilo que se fala, repetição e aprofundamento daquilo que é a carga inicial. Porque há outra coisa muito importante. Há muito jogador, seja no Feirense, chegou tardiamente. E, portanto, tem que haver trabalho também para apresentar. Sabe-se lá se nesses outros 12 que o Presidente falou não estão até outros, porque nós só conhecemos a realidade.
3: Um estava de fora porque estava, não sei se aleijado, se castigado, o tal
0: Samad,
3: que eu apanhei-o cá fora, o rapaz estava...
0: E há outro Naquete também, o outro ponta-lança que jogava no passado.
3: Estava desolado. Tive o cuidado de lhe dar algum conforto, porque ele estava desolado. Não foi, infelizmente, não fui só eu que vi, infelizmente não foi só as pessoas que estavam a ver, até os próprios jogadores percebem que as coisas não estão bem. E ele estava...
0: Mas é um bom sinal, o primeiro sinal.
3: É um bom sinal.
0: É eles se perceberem, porque se o jogador começasse a tocar viola depois disto...
3: Acredito que com ele a jogar,
0: eu acho que até o Rui Ferreira, provavelmente foi uma surpresa, nem ele próprio contava, provavelmente, que isso acontecesse. Porque geralmente, e o Rui Ferreira já teve também oportunidades, como eu tive oportunidades, de entrar num clube...
2: A meio da época...
0: Há sempre uma coisa, há sempre qualquer coisa a mais.
3: Não é? Sim.
0: Há sempre
3: e
0: qualquer
3: opção,
0: coisa a mais.
3: A primeira opção pode não ser a opção certa.
0: Agora, vamos tentar descobrir, e se calhar há jogadores que só conhecemos porque os vimos a jogar, os outros nem os conhecemos, nem sabemos se são melhores.
2: E
0: são piores.
2: De certeza nós temos, jogos
0: nós temos até agora a versão Mário Nunes durante 6 jornadas e a versão Rui Ferreira durante 1 jornada.
3: Mente.
0: Não é?
3: É o lado
0: e, portanto,
3: positivo.
0: Nós, no fundo, que estamos de fora,
3: é o lado positivo,
0: só conhecemos e, obviamente, que eu...
3: Eu só ouvi coisas positivas.
0: Tento estudar as coisas um pouco mais aprofundadamente, portanto tenho um conhecimento, por isso é que eu sei se um jogador jogou ali, se um jogador jogou lá, se um jogador jogou, porque isso é o meu, faz parte do meu métier, é a minha vida, eu não faço outra coisa.
3: Havia dúvidas no Rui, que ele não faltava dúvidas, nenhum treinador consegue ao fim de 5 dias não continuar a ter muitas dúvidas a fazer a experiência que se faça na taça, foi o caso.
0: Sim.
3: Portanto, se fosse um jogo do campeonato, eu estava aqui muito mais aborrecido,
0: claro,
3: mais chateado, e era mais um problema acrescido. Ouvi vocês a dizer, se tivesse ganho, o Feirense tivesse marcado, como o Salgueiros marcou aos 90, aos 92.
0: O problema estava lá na mesma.
3: Aquela exibição.
0: Estava lá na mesma.
3: O problema era o mesmo.
2: Exato.
3: E estávamos agravados, porque tínhamos mais um jogo para trabalhar, para atrapalhar o crescimento do Feirense no campeonato.
2: Claro, claro.
1: Para fecharmos esta temática, e só de avisar os nossos ouvintes, o tema acabou por se alongar um bocadinho mais, mas este é claramente um motivo de interesse superior àquele que era a convocatória. Vamos ter a oportunidade de falar mais vezes sobre a convocatória da Seleção Nacional. Carlos Alexandre, o que é que falta dizer?
5: Não falta dizer muita coisa, porque depois destes meus colegas, principalmente que o Presidente e o Ministro da Selva, eu acho que disseram quase tudo. Eu concordo, estou muito de acordo, mais de acordo em termos do paragem ou não paragem do que aquilo que o Xavier disse, tirando a parte dos excessos da comparação dos brasileiros.
2: Posso aproveitar para corrigir aqui uma situação. A nível de segunda liga das Big Five, aqui fica a minha correção, só se joga em Espanha.
5: Só joga em Espanha.
2: Itália, França, Alemanha, Inglaterra, ninguém joga. A Liga 3, para baixo, joga tudo.
5: Não, exatamente.
2: Só a Liga 2 é que joga a Liga Espanhola.
5: A Primeira Liga e a Segunda Liga...
2: É normal parar.
5: Sou capaz de perceber a paragem.
2: Liga 3 para baixo, não.
5: Da Liga 3, quer dizer, não faz
2: qualquer sentido.
5: Porque o caso do Campeonato de Portugal, então, é quase... Eu ouvi uma explicação, não sei de quem, não me recordo, mas ouvi, porque isto é um assunto que se fala em todo lado, nas rádios, nos programas desportivos, nos imensos programas de televisão sobre desporto, sobre futebol, mas sobre desporto, raramente vejo, mas na rádio, eu ouço muita rádio, e houve alguém ligado, não sei se à Liga, se à Federação, o Campeonato Portugal é a Federação, portanto, terá sido alguém, que a questão é para que no final o campeonato acabe mais ou menos quando acabam os outros.
2: Acaba em abril? Mesmo assim.
5: Mas se não parasse este tempo todo, acabava
0: então,
5: em carnaval. Pronto. A explicação foi essa. Quer dizer, o problema talvez esteja no modelo do campeonato.
0: O modelo já
5: foi alterado.
0: Já
5: vai ser alterado.
2: Não, vai ser alterado agora.
5: Vai ser outra vez alterado.
2: Já é para o ano.
0: Já foi alterado.
1: Já há uma mudança de paradigma nas mudanças.
0: Já há mais
1: ainda não temos a informação de como é que vai ser reestruturado para a próxima época.
0: Mas já há mais jogos.
2: Estamos cá menos descidas.
0: Para a descida, acho que já há mais.
2: Já há menos descidas.
1: Ou seja, há menos descidas. Desciam 5 diretos e agora descem apenas 2 diretos cada uma das séries. E depois há um playoff entre o terceiro e o quarto a contar de baixo, cruzando com.
0: E andou-se ali a lutar sempre para mudar para um modelo que nada tem a ver. Antigamente, há uns anos atrás, eram demasiadas séries. Eu percebo que eram demasiadas séries, mas a terceira divisão era altamente competitiva. Só quem se lembra da terceira
5: divisão tinha 8 séries.
0: 8 séries era altamente competitiva.
5: E era de corridinho.
0: Muito corrido.
5: Parava muito pouco.
0: E era de julho, agosto.
5: Parava para a Taça Portugal
2: português.
5: E parava nos dias que eu sei, na terceira divisão eu andei por lá, parava para o campeonato, para a Taça, e parava quando jogava a seleção.
1: Eu acho que foi, não me lembro, da segunda divisão B com 20 equipas, 3 séries de 20 equipas e com 3 séries de 24 equipas.
0: Sem dúvida.
2: E atenção, contra o meu clube de coração falo. Eu sou a favor de que deveriam existir 3 ligas, primeira, segunda e terceira divisão, fortes, e depois era. O campeonato
5: tudo
2: Portugal
5: pode ser tal.
2: É, do ponto de vista de receitas, de receitas e despesas, o balanço. Eu acho que não deve haver uma equipa do campeonato de Portugal que chega ao fim que tenha lucro. Aquilo é só para abrir a porta, num jogo de campeonato de Portugal. A malta,
5: tu falas com gente de futebol,
2: mil e tal,
5: todos nós falamos
1: que é 1.500 euros
2: só
1: a taxa de jogo.
2: Porta.
5: Todos nós falamos com gente de futebol. E eu já ouvi isto, não foi uma vez, nem duas, nem três. Foram várias. Claro. O campeonato, sabe-se que é o campeonato principal...
2: Nada gera o campeonato de Portugal.
5: Em termos disso que tu estás a falar, das receitas...
2: Não tenhas a menor dúvida.
5: Atualmente,
2: não
5: comparado a série B...
1: Sim, agora a série 2.
5: Não é muito lá.
2: Até pronto, só as equipas da Madeira, com todo o respeito que elas merecem, pela distância. Mas há muita coisa ali pertinho.
5: Mas a despesa da organização é terrível.
2: As despesas que aquilo dá, pelo amor.
1: Para fecharmos, Carlos Alexandre, não sei se queres chamar alguma coisa.
5: Só quero dizer que, na minha opinião, como foi dito aqui por toda a gente, obviamente que para o novo treinador do Feirense esta paragem é mel na sopa, usando uma expressão popular, porque vai poder ver, analisar, trabalhar, até no psíquico, provavelmente também poderá. A equipa técnica toda ela, não estamos aqui a centrar no Rui Ferreira, mas há uma equipa técnica que...
2: Profissional.
5: Relativamente ao Sérgio, vão ver exatamente a mesma coisa, porque as coisas não estão a correr muito bem e a questão é exatamente a mesma. O Lourosa, que é o outro que está na outra ponta, que está no primeiro lugar, e sim, depois do que eu já vi, eu acho que muito pouca coisa valerá aqueles rapazes. Eles têm uma força mental que é uma coisa extraordinária. E se calhar estes 4 jogos, estas 3 semanas, quando entrarem para o jogo com o Chaves.
1: Com o Chaves.
5: Epá, olha como se alguém aqui disse: até vão comer a relva.
1: Vamos para as notas finais então. Rui, não nos começamos por si hoje.
3: Falar sobre uma situação que se passou este fim de semana e demonstrar aqui o meu repúdio por aquilo que veio para a praça pública e para a opinião pública, originado no Fiéis Sport Clube. O comunicado do Fiéis sobre o torneio em que o Feirense participou e teve como adversário o Salgueiros, acho que devia ter o cuidado, as pessoas de Fiéis que conheceram a situação deviam ter o cuidado de não envolver os adeptos do Feirense neste assunto. Portanto, bastava comunicar à GNR, bastava comunicar às pessoas que organizavam o torneio para perceber que as cenas lamentáveis que aconteceram foram exclusivamente da responsabilidade dos pais e adeptos dos Salgueiros. Houve tentativas de assassínio da parte de adeptos do Salgueiro a pais de miúdos do Feirense. E aquilo que o Feirense apenas estava a fazer era uma mãe que tem um megafone, que já foram consideradas por mais que uma vez a claque exemplo em vários torneios, e têm um megafone e incentivam a equipa de Feirense. Foi a única coisa que o Feirense, os adeptos do Feirense fizeram. É evidente que quando temos adeptos dos Salgueiros a agredir barbaramente os pais e mães de jogadores do Feirense, um deles a fazer aquele golpe de batalhão, portanto, que se não fosse a GNR e alguns adeptos do Feirense libertá-lo, ele podia ter morrido. Houve inclusive GNRs no chão, empurrados e agredidos por adeptos do Salgueiros. Portanto, o Fiéis podia escrever lá que parou o torneio por causa de envolvência do adeptos do Feirense, GNR e adeptos do Salgueiros. Portanto, o cuidado ou o não cuidado que a direção do Fiéis, que já não é primeira nem segunda vez que tem este tipo de atitudes com o Clube Desportivo Feirense. O bom nome do Clube Desportivo Feirense não é um Fiéis qualquer desta vida que vai pôr em causa. Portanto, deviam ter esse cuidado, e eu estou extremamente aborrecido, não só por ter isso acontecido e pelas coisas terem passado desta forma. Tanto é que o comunicado dos Salgueiros é claro, e as pessoas de Salgueiros estão de parabéns. As pessoas que fizeram o comunicado do Fiéis não estão de parabéns. E denota realmente ali qualquer coisa que eu não consigo saber o que é, não consigo perceber, se calhar percebo, porque há muita gente que está na Academia do Fiéis, que lida diariamente na Academia do Fiéis, que não são bom caráter e são antifeirenses. Um dia poderei falar, dizer porquê. Portanto, estou muito aborrecido. E há uma coisa que é certa: o Clube Desportivo Feirense, que não se confunde com os adeptos, ou os pais, ou ninguém, nunca mais vai, e espero que nunca mais convidem o Feirense, porque o Feirense não vai a mais nenhum torneio organizado pelo Fiéis e na sua academia. Porque aquilo que fizeram, a forma como passaram, a imagem que passaram do Clube Desportivo Feirense é degradante, e eu não admito isso. O Feirense vai fazer o seu comunicado, mas primeiro tem que saber do que é, ao pormenor, o que é que se passou. Está tudo bem documentado, inclusive com declarações da GNR, onde a GNR também se sentiu envolvido. Portanto, o torneio também foi parado, suspenso, por causa da GNR, porque estava envolvida com os do Feirense. Agora, tem que se diferenciar isto. Se convidamos equipas onde a massa associativa, os pais já andam a tomar coisas para ficar só por aqui antes dos jogos, para os jogos de crianças de 9 anos, e criam uma confusão diabólica e agridem de forma bárbara, com tentativas de assassinato das pessoas, se nós tínhamos estado todos parados e calados e quietos, e então aí o torneio não parava, porque os adeptos do Feirense, ou as pessoas do Feirense, levaram a contar e nem repostaram. E o Feirense não repostou, o Feirense defendeu-se e retirou as pessoas das mãos de gente assassina, de gente que não devia estar no futebol. E envolver subtilmente o Clube Desportivo Feirense nestas situações, e eu não admito isto a ninguém. Portanto, aqui o meu lamento. E o Feirense, oportunamente e no momento certo, irá fazer a explicar tudo aquilo que se passou ali, que era aquilo que o Fiéis devia ter feito antes de fazer aquele comunicado lacónico que passa, claro, isto é uma bomba para a imprensa, para toda a gente, passa em todos os jornais. Portanto, o Feirense envolveu-se em pancadaria com os Salgueiros. O Feirense é muito grande e tem uma formação extraordinária, e se às vezes há algumas situações, não esta que se passou, porque esta não é da exclusiva responsabilidade do Feirense em nada, o Feirense repudia, mas nunca este tipo de coisas que se passaram ali, e esta forma leviana como se passa a mensagem. Mas tudo bem, as atitudes ficam quem as toma, e não tenho muito mais a dizer sobre isto.
1: Carlos Alexandre?
5: Eu também ia te falar neste assunto. Acho que o que é de lamentar é que isto aconteça em jogos de formação. O nome diz tudo: formação. Nós não estamos a formar nada, se calhar estamos a deformar. Ainda relativamente aos comunicados, eu li os dois, e a minha primeira, porque ontem foi-me dito qualquer coisa, e eu fui ver, fui tentei perceber, e quando li tanto o comunicado do Fiéis como o comunicado do Sport Comércio Salgueiros, disse assim: alguém aqui está a mentir. E afinal, tendo, levando por o corretas.
3: O comunicado do Salgueiros, é claro, a repudiar as
5: pessoas. Sim, sim, sim.
3: Sabe o que aconteceu?
5: Eu, quando digo
3: Salgueiros, sabe o que é que aconteceu.
5: Quando eu digo que alguém está a mentir, está sempre explicado. E levando com todo. Confio naquilo que o Presidente disse, penso que está tudo explicado. Lamentavelmente, repito, e esta ideia que seja bem. Tem que ser bem passada, isto em jogos de formação, em torneios de formação, isto é inadmissível. Seja em Fiéis, seja em Santa Maria da Feira, seja em Esmoriz, seja onde for. Isto é inadmissível. Isto não pode acontecer.
1: Francisco?
6: No seguimento também destas notas finais, eu queria dar uma sugestão. Já foi, não é inovador, lá fora já é o cartão preto, que é um cartão preto precisamente para acabar imediatamente com na formação com desacatos ou impropérios que sejam ditos da bancada, de forma a ajudar a formar, ou seja, o jogo é interrompido imediatamente. Já se fez uma lei sobre o racismo, nada melhor do que fazer uma lei contra a não formação e a não formação da educação. Outra nota também é desejar à Seleção Nacional as maiores venturas para o Torneio das Nações, agora com o novo, a nova gestão de Jorge Jesus, e também as boas venturas para a equipa do Feirense, no sentido de recuperar a equipa que nesta altura no conceito está mais percritante, e portanto também desejar uma boa recuperação e já agora cumprimentar a vinda do Jorge Ramiro, do professor Jorge Ramiro, para o Feirense, também um amigo, e que lhe desejo também as boas venturas.
1: E para fecharmos o programa, Xavier?
2: Lamentar só, nós não comentámos notas finais, mas acho que não levas a mal que este tema, apenas só deixar, é lamentável. É a única palavra que tenho para tudo, é lamentável. Estamos a falar de meninos de 9 e 10 anos. Repito, nós estamos a falar de meninos de 9 e 10 anos que aquilo que eles têm que fazer dentro de um campo de futebol é divertir-se. Naquelas idades, claro que têm que já ter a formação, dominar uma bola, né? É para se divertirem.
6: Isto
2: é lamentável. A minha nota final, porque eu prometi, Pepa Nogueira, não me interpretem mal, atenção. No passado sábado, prometi à malta do AD Nogueira, associei-me a um evento musical que aconteceu depois do jogo ADN Cucujães. E ele disse, pá, vais lá à rádio e nunca falas de Nogueira, nunca falas isto. Como foi um fim de semana em que o Nogueira esteve em grande, em todos os aspectos, mais alguns, eu lembrei-me.
1: Por acaso, perdeu com os anos 3-2.
2: Logo vou falar de Nogueira. E o Nogueira...
6: Nada tem a ver com o Miguel Nogueira.
2: Não, esse é bom rapaz. É bem mandado. E o Nogueira, eu estava a falar do Nogueira, portanto, o Nogueira, estava a perder 2-0 com o Cucujães, recuperou para 2-2, uma nota top, muita gente... Um jogo de taça de equipas do segundo escalão de Aveiro, uma excelente moldura humana.
5: Fiquei, em Nogueira é normal.
2: Fiquei impressionado com tanta gente a ver a bola. E mesmo o pessoal do Couto Cucujães, que foi ver o jogo.
6: Acho que já lá fui jogar.
2: E o 3-2 do Cucujães, depois do Nogueira fazer o 2-2, é um golo fabuloso, fora da área, de um rapaz, não me lembro, não sei quem é o miúdo, foi de fora da área, foi um golaço tremendo. Portanto, Nogueira foi de facto hoje um fim de semana de Nogueira, e depois o Nogueira continuou em grande pelo domingo fora. Parabéns ao Nogueira. Depois, estou à espera do senhor Luís André, que o ano passado revoltou-se com o menino Gonçalo Oliveira, que teve uma atitude irrefletida e pediu desculpa por isso, de ter batido com a chuteira num banco e deteriorou o banco suplentes do Futebol Clube Porto. Portanto, eu gostava que o senhor Luís André, há 24 horas que estou à espera, que o senhor Luís André, na qualidade de presidente da instituição Futebol Clube Porto, eu nunca conheci o Futebol Clube do Porto, tenho 46 anos, o Futebol Clube do Porto nunca conheci, conheci o Futebol Clube Porto. Futebol Clube Porto, com 46 anos eu conheço. O presidente do Futebol Clube Porto, o senhor Luís André, que era a almofada de ar fresco do futebol português e que vinha com as boas maneiras, quando é que vão pedir desculpa por aquilo que aquele senhor, que eu vou na mesma respeitá-lo, já que ele não respeitou a instituição, se pode ver, eu vou respeitar, porque até é uma profissão que eu tenho muito, muito, muito respeito, que é de técnico de equipamentos, antigamente chamava-se roupeiro. E eu estou à espera que o senhor Luís André, que ele tem muitos nomes, depois para a frente não decorre o nome dele todo, o Luís André, o senhor presidente, que venha Da mesma maneira que repudiou quando foi o Gonçalo Oliveira bater no banco e o rapaz pediu desculpa nas redes sociais no dia seguinte, o Gonçalo Oliveira foi agora transferido para o Rennes, acho que é para o Rennes, foi lá para fora, estou à espera que o presidente do Futebol Clube Porto venha pedir desculpa pelo gesto vergonhoso, vergonhoso, que aquele senhor teve para com o banco da maior instituição desportiva deste país.
3: Só... mais só uma coisinha sobre aquilo que disse há bocado, esqueci-me de uma coisa e agora estava-me a recordar. Isto tudo o que eu disse, se pode haver prova mais evidente do que eu disse é verdade, a GNR que estava presente só identificou pessoas do Sport Comércio e Salgueiros, não identificou nenhuma pessoa do Feirense, portanto, de certeza absoluta que não estava ali como adepta do Feirense, portanto, só identificou pessoas ligadas ao Salgueiros. Portanto, se o Feirense também entrou na confusão, teria de ser identificado também pessoas do Feirense, mas não identificou ninguém do Feirense, todas as pessoas foram identificadas foram do Salgueiros.
1: Terminamos então assim o nosso segundo ataque de hoje, regressamos na próxima segunda-feira, se Deus quiser. É um privilégio estar na companhia dos melhores ouvintes com os melhores craques do microfone. Boa tarde a todos.

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2: Boa noite. São 21 horas.
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8: Boa noite, o essencial da informação segue já a seguir. O Bloco de Esquerda exige debate sobre o fim da concessão da Indaqua na Assembleia Municipal de Santa Maria da Feira. O partido quer o tema debatido na próxima sessão agendada para 25 de setembro. O documento, entregue há quase 3 meses e subscrito por 1.834 munícipes, pede o fim da concessão privada da água e o regresso do serviço à gestão pública ainda no atual mandato. Em comunicado, os bloquistas criticam o adiar do debate e acusam a concessionária de gerir o serviço a favor do lucro e não das pessoas, recordando que a empresa cobra uma das faturas de água mais caras do país e registou 12 milhões de euros de lucro no último ano. O partido apoia ainda a sua posição na recente condenação da Indaqua pelo Tribunal do Trabalho de Santa Maria da Feira, que obrigou a empresa a pagar mais de 14 mil euros a uma ex-funcionária por dioturnidades não liquidadas desde 2006. O Bloco de Esquerda apela a todas as forças políticas com assento na Assembleia Municipal para que incluam a petição na Ordem de Trabalhos do dia 25 de setembro, instando a Câmara de Santa Maria da Feira e a Indaqua a prestarem esclarecimentos detalhados sobre os custos cobrados aos feirenses. Na Taça de Portugal, sortes opostas para os representantes do Conselho de Santa Maria da Feira. O Lourosa carimbou o passaporte para a terceira eliminatória, enquanto o Feirense acabou eliminado da competição. O Lourosa é agora o único representante feirense em prova na Taça. Este domingo, a equipa lusitanista, que lidera isolada à segunda liga, foi aos Açores vencer o Madalena por 3-1. Mica Borges abriu o ativo aos 32 minutos e ainda antes do intervalo, João Silva ampliou a vantagem da marca dos 11 metros. Na etapa complementar, o Madalena reduziu de grande penalidade por Guilherme Sousa, mas já nos descontos, Yuri Moreira fixou o 3-1 final, estreando-se a marcar pela equipa do Lourosa. A formação lusitanista mantém assim um arranque de temporada de sonho, no qual ainda não conhece o sabor da derrota. Soma 5 vitórias e um empate no campeonato, mais este triunfo agora da Taça de Portugal. Segue-se agora uma pausa no calendário, com o regresso às 4 linhas, agendado para 11 de outubro, no duelo com o Chaves, a contar para a 7ª jornada da Segunda Liga. Em sentido inverso, o arranque de época do Feirense continua de mal a pior. Este sábado, no Estádio do Bolhão, em Fiães, a equipa fogaceira somou o novo duro golpe ao ser eliminada da prova rainha pelos Salgueiros do Campeonato de Portugal por 1-0. O jogo marcava a estreia do treinador Rui Ferreira no comando técnico, após a saída de Mário Nunes, mas mas o golo de Gustavo Coutinho, apontado já nos minutos finais do encontro, carimbou o afastamento da Taça de Portugal às mãos de um adversário de escalão inferior. A eliminação agrava a crise vivida no Marcolino Castro, onde o Feirense soma apenas um empate e 5 derrotas ao fim de 6 jornadas na Segunda Liga, com apenas um golo marcado. A equipe entra agora numa pausa de 3 semanas, que pode ser benéfica para o novo técnico arrumar a casa. O regresso à competição está marcado para 11 de outubro, com uma visita ao Farense. No que toca às equipas do distrito de Aveiro, o Oliveirense foi eliminada pelo Penafiel, após perder por 2-1, e o Beira-Mar também sucumbiu, mas por 2-0 na recepção ao Belenenses no Estádio Municipal de Aveiro. O Ovarense saiu eliminada do duelo com o Maria Alves por 1-0, enquanto a Sanjoanense segue em frente após ter batido o Ançã dos distritais por 4-1. Falta ainda cumprir-se o duelo entre Camacho e Florgrade. Está agendado para o próximo domingo, 27 de setembro, às 3 da tarde. O campeonato Sabseg cumpriu a 3ª jornada e o Lobão mantém-se isolado na tabela classificativa. Na visita ao Oliveira do Bairro, o conjunto orientado por Paulo Campos empatou a 3 bolas num duelo frenético e com várias alterações no marcador. Apesar do empate, os Lobos continuam na liderança da classificação com 7 pontos, mais um do que São Roque, Argoncilho e São Vicente Pereira. No derby de Santa Maria da Feira, o Argoncilho venceu em casa o Relâmpago Nogueirense por expressivos 4-0, somando a segunda vitória consecutiva em terreno caseiro e alcançando os 6 pontos na tabela. Após uma primeira parte equilibrada e sem golos, a equipa da casa entrou com tudo na segunda metade e resolveu a partida em pouco mais de 8 minutos com 3 golos de rajada. O grande destaque do encontro foi para o capitão Lionel Sobral, que bisou na partida ao assinar o primeiro e o quarto golo da equipa de Argoncilho. No final do encontro, a Rádio Sintonia ouviu os treinadores. O técnico do Argoncilho, André Canedo, reconheceu que a equipa esteve algo lenta na primeira parte, mas elogiou a atitude e a eficácia na entrada do segundo tempo.
9: Apesar que na primeira parte sentimos dificuldades, com bola e sem bola. Com bola, porque muitas vezes estávamos a ser pacientes, mas algo lentos na circulação, principalmente quando atraíamos fora para depois variar o corredor. E sem bola sofremos porque eles têm jogadores com capacidade para segurar a bola, rápidos nas transições. Foi algo que estávamos alertados, mas que eles mesmo assim conseguiram uma outra saída e proporcionaram a única defesa ao IMA, ao nosso guarda-redes, na primeira parte. À parte disso, a nossa entrada no segundo tempo diz tudo. Em 8 minutos e meio marcámos 3 golos, impusemos uma velocidade na circulação, uma imprevisibilidade até nos últimos 30, 40 metros, que nos permitiu criar oportunidades e ser eficazes nesse ponto. Daí até final foi importante gerir os jogadores tinham cartão amarelo, que estavam mais carregados fisicamente, e estreámos, não sei se penso que três jogadores neste campeonato, 3-4 jogadores neste campeonato, que também já estavam à procura da oportunidade que mereceram.
8: O Argoncilho voltou a vencer em casa, somando agora 6 pontos ao fim de 3 jornadas. André Canedo realça que a equipa quer fazer do fator casa fortaleza.
9: Significa que nós em casa queremos muito isto. Sabemos que vai ser difícil, porque temos muito bons adversários e não há jogos fáceis no campeonato, mas é importante para nós sentir que jogar em casa com o apoio dos nossos adeptos, que é importante porque nos dá esse conforto para aplicar um jogo que nós treinamos e do qual gostamos de jogar, e os jogadores gostam de jogar este jogo que estão a treinar. Por isso, em casa é um clichê, mas é fortaleza e temos que fazer isso o nosso castelo e continuar a somar pontos.
8: Do lado do Relâmpago Nogueirense, o treinador Cristiano Freitas lamentou o impacto emocional do primeiro golo sofrido, destacando a juventude da equipa.
10: Acho que a equipa é uma equipa muito jovem, uma equipa que ainda tem algum trabalho pela frente a nível daquilo que é a inteligência emocional. E quando sofremos o primeiro gol, sentimos muito, não foi novidade, é um processo. Temos de trabalhar essa parte também, essa parte cognitiva, e não poder baixar os braços quando isso acontece. Acho que fizemos uma primeira parte muito coesa, muito bem a nível defensivo, conseguimos ter algumas transições perigosas. Acho que está-nos a faltar marcar e não ter nenhum incidente durante o jogo para ganhar confiança. Precisamos ganhar agora, para estes miúdos terem uma alegria e encararem o campeonato de outra forma. São muitas jornadas que ainda estão pela frente e acho que o grupo tem qualidade. Falta sim maturidade, claro, mas acho que com o tempo vamos conseguir chegar ao nosso objetivo, que é, sem dúvida, a manutenção, claro, e continuar com o processo, que acho que está no caminho certo.
8: Com este resultado de 4-0, o Arconcilho consolida o bom momento em casa, enquanto o Relâmpago Nogueirense continua à procura da primeira vitória. O Passos de Brandão somou um importante triunfo em casa ao vencer o Formentelos por 1-0. O único golo da partida surgiu logo no início da segunda parte, após um momento de desatenção da defensiva visitante. Apesar do resultado magro, a equipa da casa dispôs de várias oportunidades para ampliar a vantagem e fechar o jogo com maior tranquilidade. No final do encontro, o técnico do Passos de Brandão, Cajó, destacou a grande exibição da equipa e a importância de somar 3 pontos após 2 jornadas difíceis.
11: Nós fomos muito fortes. Na primeira parte do jogo que merecíamos estar a ganhar, tivemos várias chegadas à baliza, com que poderíamos ter definido melhor. Na segunda parte foi bom termos, falámos no promenor, que é coisas internas, mas no promenor dos passos que queríamos atacar, e pode ou não ser circunstância, foi a partir de um pontapé de saída que a gente faz para a frente muitas vezes, mas que não, nem correu muito bem, mas o objetivo é aquilo, é que nós fiquemos logo perto da baliza. Então conseguimos marcar o golo, que era importante para trazer alguma calma aos jogadores que viveram 2 jornadas extremamente difíceis. Eu também percebo a visão deles, há muitos olhos para, metidos neles, de sentirem que o Passos de Brandão é o principal candidato. Eu lido bem com isso, acho que a maioria dos jogadores também, nós queremos até que olhem para nós assim. Eu gosto, e a nossa ideia de estar em campo é jogarmos com uma equipa grande. Agora, frutas de 2 jornadas, havia alguma intranquilidade, se calhar até mais minha como treinador do que nos jogadores, porque o jogo, se virmos, não há oportunidades do Formentelos, bolas paradas, que o Formentelos tem muita gente alta e que faz a diferença, que eles me despejaram lá muitas bolas para cima, mas nós temos muitas oportunidades boas de fazer o 2-0, o 3 talvez, mas o 2, não é? Pelo menos para dar outra tranquilidade até aos jogadores que acrescentem ao jogo. Não foi possível, mas foi muito possível aquilo que mais queríamos, que era vencer o jogo de uma forma meritória, a jogar bem. Maioritariamente diria que 80% do jogo jogámos muito bem, e nos 20% que não jogámos tão bem fomos eficazes defensivamente. É isso que também caracteriza as grandes equipas. Hoje fomos bons, mas sabemos que o desafio para a próxima jornada é tão grande ou maior que este, e este campeonato vai, na minha visão, vai ser extremamente duro. Acho que há muitas equipas que podem ambicionar jogar para os primeiros lugares, e isso vai fazer com que o campeonato seja extremamente exigente, mas nós estamos vivos, sentimos que temos capacidade. Eu, como treinador, olho para o meu plantel e vejo muita qualidade, um plantel que me oferece várias possibilidades. Já temos preparado jogos de diferentes formas, e pronto, agora é jogo a jogo, tentarmos ir em busca de mais pontos, porque é isso que faz também os campeonatos.
8: Do lado do Formentelos, o técnico Diogo Rezende elogiou a atitude e a personalidade da equipa, lamentando apenas o lance do golo sofrido e a falta de eficácia no último passe.
12: Foi aquilo que eu disse aos jogadores no final do jogo: o Formentelos só tinha que sair daqui de cabeça levantada pelo aquilo que fez. Sabíamos das armas do adversário, e depois num lance casco, numa desatenção nossa, acaba por fazer o golo. Depois tem ali uma outra situação, penso do Guerra, mas sempre na transição, e acho que, ou seja, o resultado, mas isto é futebol, o resultado acaba por valer o qual, ou seja, eles fizeram um, nós não fizemos nenhum. Mas isso, a partir daí, é continuar a trabalhar. Aquilo que eu lhes disse foi desta forma que vamos ser muito mais vezes felizes do que aquilo que aconteceu hoje aqui.
8: Com esta vitória por 1-0, Passos de Brandão ganha alento para a deslocação ao terreno do Vista Alegre na próxima jornada, enquanto o Formentelos procura dar resposta já no próximo compromisso do campeonato. No estádio do Bolhão, Fiéis e Águeda empataram uma bola numa partida onde os golos surgiram apenas na etapa complementar e sob um calor intenso que dificultou a tarefa de ambas as equipas. O treinador fianense, Tiago Barroqueiro, considerou que a sua equipa merecia mais do que um ponto, apontando a falta de eficácia na hora de finalizar como fator decisivo.
13: Hoje o ponto soube-nos muito a pouco. As oportunidades que nós criámos, e muitas, não conseguimos concretizar, e isso paga-se caro nesta divisão. Sabemos que o ponto é sempre o ponto, ainda para mais contra um candidato à subida, mas hoje mostramos que, daquilo que somos feitos, a nossa força, e haver hoje um justo vencedor era sem dúvida nós, e não por números reduzidos, até por números de goleada, mas a bola hoje cismou em não querer entrar. E
14: equipa, no lance de...

0: Acho que foi um...
1: O que é que pareceu este empate?
0: Acho que foi um bom jogo.
1: Muito calor acima de tudo também, não é?
0: Essa parte eu também já vou lá, porque acho que temos de ter um bocadinho mais de atenção quem comanda este tipo de campeonatos. Acho que deve ter um bocadinho mais de atenção em relação a estas situações, até porque isto é um bocadinho desumano estar a jogar nestas condições, e se andamos aqui todos a defender aquilo que é um bom espetáculo, a boa prática do futebol, com este tempo, com este tipo de tempo é impossível. E dar uma palavra em primeiro lugar de apreço e de conforto, digamos assim, aos meus jogadores e aos jogadores do Fiens, porque eles estiveram a jogar em condições miseráveis. Acho que quem é responsável por isto deve ter um bocadinho de atenção a isto, porque facilmente a gente consegue perceber que tipo de temperaturas é que vão estar e se podemos ou não ajustar consoante os dois clubes e a equipa de arbitragem. Em relação ao jogo, acho que foi um jogo bem disputado, dentro daquilo que foi as dificuldades do tempo. As passes melhor o Fiens, as passes melhor o Recreio. No final, acho que o impacto acaba-se por ajustar, com tanto uma equipa como outra tiveram oportunidades para fazer golo, acabaram por pecar na finalização, mas acima de tudo acho que duas boas equipas, a equipa de Fiens bem orientada, com uma ideia muito, muito específica, mas bem trabalhada. E nós, pronto, continuamos naquilo que é a nossa luta, a nossa caminhada, ainda a assimilar ideias, processo, algumas baixas de última hora que também nos condicionou um bocadinho, principalmente na frescura da parte atacante na segunda parte, mas pronto, o caminho é este, continuar a trabalhar.
2: O rescaldo do duelo entre Águeda e Fiens, a equipa de Águeda que mantém o histórico de invencibilidade nas deslocações ao Estádio do Bolhão nos últimos anos. Na restante jornada, Espinho e Anadia dividiram pontos após uma igualdade a duas bolas. O Cesarense venceu em casa o Valonguense por 2-1, o mesmo resultado obtido pelo São Vicente Pereira na recepção ao Vista Alegre. O São Roque somou 3 pontos após bater o Carregozense por 2-0, enquanto o Estarraja foi a casa do Morisquense vencer por 1-0. Este fim de semana arrancou a fase de grupos da Taça de Aveiro, que conta para já com 9 equipas do Conselho de Santa Maria da Feira. No sábado, o Arrifanense venceu o São Martinho por 3-1, enquanto o ADN saiu derrotado da recepção ao Cucujães por 3-2. Já o Canedo venceu por 3-1 o derby à moda de Santa Maria da Feira perante o Romariz. O União da Mata perdeu por 2-0 na visita ao Maceirense, enquanto o Caldas de São Jorge dividiu pontos com o Fermedo após o nulo no marcador. O Mineiroense, por sua vez, saiu goleado pelo Ronda por 5-0, enquanto o Rui de Loures perdeu por 3-2 na casa do Valga. O duelo entre Alvarenga e Sanguedo trouxe o resultado mais expressivo da zona norte da fase de grupos. O conjunto de Sanguedo goleou a equipa de Arouca por 8-0. No próximo fim de semana joga-se a segunda jornada da fase de grupos. O Rui de Loures recebe o ADN num derby à moda de Santa Maria da Feira. O União da Mata joga em casa com o Formedo e o Caldas de São Jorge mede forças com o Macieirense. O Arrifanense tem encontro marcado com o Bustelo. O Canedo ruma a Castelo de Paiva para defrontar o Paivense, enquanto o Remariz recebe a São Joanense B. Já o Mineiroense tem encontro agendado com o Valcambrense. Com o centenário no horizonte, que se celebra em 2027, os bombeiros voluntários de Arrifana têm em marcha vários projetos e campanhas para remodelar o quartel e reforçar o corpo ativo. Em entrevista à Sintonia, o presidente da associação, Lino Rocha, e o comandante, Ricardo Castro, abordaram a campanha de angariação de fundos que está a decorrer online e que pretende reverter para obras urgentes no quartel, orçadas em cerca de 400 mil euros, das quais a Câmara Municipal assegurará metade do valor. Lino Rocha detalhou as intervenções necessárias e reforçou o compromisso de ter as obras concluídas a tempo do centenário.
3: Estamos a falar de muitas coisas. Estamos a falar de substituição de telhados, estamos a falar de substituição de portas, janelas, de colmatar infiltrações graves, de revestimentos de paredes e, como o quartel é muito grande, multiplicando aqueles metros todos quadrados, são valores bastante elevados.
2: Uhum. Estamos a falar no valor total da obra, estimado mais ou menos...
3: Que rondará 400 ou até mais, 400 mil euros, cerca de 400 mil euros.
2: O comandante Ricardo Castro sublinhou a importância de garantir condições de conforto dignas para os bombeiros que diariamente servem a comunidade de forma voluntária.
4: Procuramos o melhor conforto para os nossos homens e nossas mulheres, que estão sempre prontos e disponíveis para acolher e acorrer à nossa comunidade. Efetivamente, neste momento, temos algumas partes do quartel que estão inativas, derivado a essas mesmas...

0: infiltrações, porque já não têm condições de se lá permanecer, ou seja, tenha algumas partes já que as paredes estão caíram, ruíram, aqueles gessos e isso tudo, e então optamos por as encerrar. Efetivamente, no fundo, é poder-lhes dar aquelas melhores ou iguais condições àquelas que têm em sua casa, uma vez que também disponibilizam grande parte do seu tempo livre e de forma voluntária lá pernoitam e estão diariamente para o socorro à nossa população.
1: Para ajudar a financiar as obras e equipamentos, os bombeiros preparam a 10ª edição do Festival da Francesinha, que vai decorrer a 9 e 10 de outubro. Toda a verba angariada no evento reverte para a requalificação das instalações. O presidente da corporação, Lino Rocha, deixa o convite e o apelo à comunidade.
2: Já toda a gente está na expectativa e está ansiosa por que venha sempre o ano seguinte e o Festival das Francesinhas. Este ano é no dia 9 e 10 de outubro. Existe uma colaboração muito grande entre bombeiros, familiares, amigos, elementos que fazem parte dos órgãos sociais, toda a gente se disponibiliza e fazemos uma grande equipa para poder servir a comunidade e todos os amigos e beneméritos que queiram lá ir comer a francesinha e deixar o seu contributo, o seu donativo para a nossa associação. Normalmente é sempre casa cheia sexta e sábado. Apelo a que as pessoas tenham um bocadinho de paciência, porque as filas em determinadas horas são grandes e tem que se ter um bocadinho de paciência. Este ano vamos ter uma novidade, porque vamos lá ter um cantinho com um bar onde as pessoas podem estar ali a tomar a sua bebida mais descansada e aguardar pela sua vez e depois comer a sua francesinha e conviver connosco.
1: São certos da entrevista com os bombeiros voluntários de Rifana, que têm em curso uma campanha de angariação de novos voluntários para reforçar o corpo ativo. A corporação conta atualmente com 58 elementos, além de manter em funcionamento a sua escolinha com 11 jovens entre infantes e cadetes. A viagem medieval em terra de Santa Maria atribuiu, na edição de 2026, 1.684 acessos gratuitos a acompanhantes de pessoas com deficiência ou mobilidade reduzida, totalizando 3.642 entradas para este público e respectivos acompanhantes. A iniciativa dá continuidade ao projeto Viagem Acessível, implementado há 15 anos pela organização, antecipando em mais de uma década o Decreto-Lei número 65/2026, que entrou em vigor em março passado e passou a ter como obrigatória a gratuitidade do bilhete para acompanhantes em eventos culturais. O presidente da Câmara da Feira, Amadeu Albergaria, salienta que a legislação vem agora consagrar um princípio que a viagem medieval já assumia na prática: a cultura deve estar verdadeiramente ao alcance de todos. Além da gratuitidade dos ingressos, a edição deste ano contou com visitas orientadas e espetáculos com interpretação em língua gestual portuguesa, apoio de audiodescritor para pessoas cegas, roteiros acessíveis, planta tátil e programas em braille, envolvendo mais de 200 de participantes nas atividades adaptadas.
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2: Boa noite, são 22 horas.
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1: Vinte e dois.

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4: 21 graus.

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1: E 42 e 48.

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2: Boa noite. São 23 horas.
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1: Nova.

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5: 23 47.

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2: Bom dia.
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2: Meia-noite,
3: onça.
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2: Bom dia, uma hora.
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